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encerramos a playlist 106,7 de hoje. Leve essa vibe com você e volta amanhã para mais. 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

0: Voltamos, playlist 106,7 aqui na FURG FM. Música que conversa com você continua rolando. Bora lá!
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9: Tereza Cristina.
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se a gente pudesse voltar no tempo só pela música? Bem-vindo ao Rebobina na FURG FM 106,7. 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

0: Uau, que pedrada musical, hein? Mas calma, o Rebobina não para por aqui não. A gente já volta com mais pop, mais rock e aquela nostalgia gostosa. Fica ligado na FURG FM 106,7.
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0: cada música dessas conta uma história, né? E a nossa história musical continua logo mais. Aguarda aí que o Rebobina já volta com mais 4 décadas de puro som. 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
0: Descansou? Então volta pra cá que o Rebobina continua. Mais clássicos, mais momentos, mais aquela trilha sonora da sua vida. Segue com a gente na FURG FM 106,7.

0: pausa estratégica para você respirar, pegar aquela água e voltar com tudo. Porque o Rebobina continua daqui a pouquinho com mais hits dos anos 80, 90, 2000 e 2010. Não sai daí, Furg FM 106,7. 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
11: Isaac Cândido.
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0: a nostalgia tá boa? Pois pode ter certeza, vem muito mais por aí. Daqui a pouquinho a gente já retoma essa jornada pelos clássicos que nunca saem de moda. Rebobina logo mais aqui na FURG FM. 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
0: E voltamos. Rebobina tá no ar aqui na FURG FM 106,7. A máquina do tempo musical tá ligada e pronta para continuar essa viagem. Prepara o play da memória que lá vem mais hits.

0: curtindo essa volta ao passado? Então segura que tem muito mais vindo por aí. Daqui a pouco a gente retoma com mais hits que marcaram gerações. Rebobina já volta na Furga FM, o som que te acompanha.
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9: Marquinhos Diniz, cantor e compositor fluminense.
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2: E a viagem continua. O Rebobina tá de volta na FURG FM 106,7 com mais músicas que fizeram história. Aquele som que tocava no rádio, você não desligava por nada? Tá tudo aqui, agora.

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1: E a viagem no tempo continua. Mas antes, a gente faz uma paradinha rápida. Fica aí que já já o Rebobina tá de volta aqui na FURG FM 106,7. Mais clássicos, mais nostalgia, mais música boa te esperando.
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10: Odir Caius.
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7: 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Quando você encontrar a pessoa que realmente merece o seu coração, você vai entender por que as coisas não funcionaram com todos os outros. Rubem Alves.
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0: 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Mas antes, a gente faz uma paradinha rápida. 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
0: 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Se você é da comunidade acadêmica ou parceiro da FURG, dê visibilidade aos saberes ancestrais e à diversidade étnico-racial. As obras designadas terão acesso gratuito no repositório da universidade. 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

0: Furg, bom dia Rio Grande, estamos entrando no ar com o programa Primeira Página, abrindo o dia para o seu conhecimento. A apresentação Fernando Tubino e Everton Porciúncula, produção Raquel Ávila, apoiadores culturais, FAURG, apoiando projetos que impactam positivamente a sociedade, a FURG, a Profurg, Canal Dente e Hipocampus, Sebo e Livraria. Para quem ainda não sabe, nosso celular, o WhatsApp é 53971-3077. Então, para você que está escutando aí, em outros lugares, né, Everton? Que hoje temos a grata satisfação de ter a audiência muito qualificada da minha filha que está em Portugal. Então, para Lislier de Melo Viana, minha filhinha, um beijo, pai te ama.
1: Beijo do Dindo também, né?
0: Então nós estamos por aqui em Rio Grande, mandando um beijo aí pra Alenmar, né? Um beijinho pra nossa querida Lislier, que está em Portugal. E também vamos aí dando o nosso Instagram, né?
1: Arroba
0: primeira página ponto FURG FM e o e-mail primeira página arroba FURG ponto BR. Entrevista do dia, Bruno Samaniego, com Incubada Innovation, escala de enfermagem. Então, vamos estar falando aí sobre a área da saúde hoje, né, Everton?
1: A área da saúde, a área da tecnologia, né?
0: Da tecnologia em saúde, né? Então, esse pessoal aí que tá batalhando e muito. Ontem nós entrevistamos aqui o Ricardo, lá do CIEX. E o Ricardo nos esclareceu todas as dúvidas aí sobre El Niño e o que está por acontecer lá na entrada da primavera, né? Então não se alarmem, confiem na tecnologia. Ele passou ontem aqui todos as páginas que podem ser entradas, inclusive no site da FURG, né, para vocês terem uma maior confiança no que o pessoal do CIEX está fazendo aqui pela FURG, né? Pessoal do IO, uma tecnologia incrível, fazendo as previsões aí sobre o El Niño, né? Que já botaram muitos apelidos no tal do El Niño, né? Super El Niño, El Niño Godzilla. Então, por aí vai, né, Everton?
1: É só uma... Não só a IO, né, Fernando, mas todos os complexos de laboratórios aí que trabalham com tecnologia da FURG se juntaram aí para formar o Centro de Climático aqui, que é o CIEX, né, o IO, o C3, o ICB, enfim, todos esses laboratórios e esses institutos que temos aqui na FURG juntaram suas informações num único centro para que pudéssemos ajudar a sociedade.
0: Isso aí é para quem acha que a FURG não produz nada, né? E a FURG...
1: Não diga esse passagem, o atraso do Rio Grande do Sul se dá às universidades federais que são...
0: Isso é uma barbaridade. Isso é uma
2: barbaridade. Bom dia, Fernando. Bom dia, Everton. Só para dar um spoiler e para segurar o pessoal para vir para a entrevista das 8, hoje, então, é uma plataforma desenvolvida pela Save Health para apoiar a organização operacional da enfermagem hospitalar, integrando escala mensal, distribuição diária de equipe e análise assistencial a um único sistema. Essa solução busca reduzir retrabalho, sobrecarga e perdas operacionais invisíveis, promovendo então a maior eficiência, rastreabilidade e apoio à tomada de decisão hospitalar com base em dados assistenciais e normativas da enfermagem. Então hoje o Bruno vai estar aí com a gente para contar um pouco mais sobre a X-Scala, que é o nome da empresa.
0: Cara, isso é incrível, né? Então a gente vai estar vendo aí uma coisa que bem provavelmente seja uma coisa de televisão, né? O cara com um tablet na mão, podendo fazer toda a regulação de uma entrada no hospital, né? E isso já está acontecendo aqui na FURG, né? Então uma incubada que nasceu aqui na FURG e que vai render muitos frutos, com certeza. E a gente vai rodando aí o programa Primeira Página com mais informação através das ondas da FURG FM 106,7
1: MHz.
0: E, como sempre, né? Vamos babar um pouquinho, né? A minha filha Lislier manda aí a mensagem pra mim e pro Dindo dela, dizendo: amo vocês, né?
1: Olha,
0: é coisa linda, minha filha, que tá lá numa praia paradisíaca.
1: Mas tu tá com a tua neta, né?
0: Eu tô com a minha neta.
2: Pra não ficar com tanta saudade.
0: Inclusive, minha neta tá bem. Minha filha que tá escutando o programa pode ficar tranquila que a minha neta tá bem, tá? dorme bem tapadinha, é bem comportadinha, só não pode escutar um foguete, mas ela é bem comportadinha. E nós vamos seguindo por aqui o programa Primeira Página com mais informação, né? Hoje a gente começa o Primeira Página das 7 horas até as 8h30, Paralelo 30 das 9h30 até as 11h e o FM Café do meio-dia às 14h. Acontecimentos do dia, 1822, a Fundação da Marinha do Brasil, Dia do Marinheiro. 1865, a Guerra do Paraguai, Batalha Naval do Riachuelo é travada no Riachuelo, na Argentina, entre a Marinha do Paraguai de um lado e a Marinha do Brasil do outro. A vitória brasileira foi crucial para o sucesso posterior da Tríplice Aliança Brasil, Uruguai e Argentina, que inclusive foi um engodo provocado pela Inglaterra, né, para que fizessem a grande nação do Paraguai naquela época, comandada por Solano Lopes, viesse a cair. Tudo por causa de dinheiro, né? Um inventor,
1: a economia que manda no mundo, nas guerras. Isso não é, história, é presente.
0: Isso é presente. Isso não é uma coisa de ontem, né? Isso é uma coisa de sempre, né? O inventor Edwin Armstrong faz a primeira demonstração pública de transmissão de FM nos Estados Unidos, em Alpine, Nova Jersey.
1: Olha só.
0: 1935. 1935 o cara fazia FM, velho. Mas ninguém fala do padre Landel de Moura, que fez a primeira transmissão radiofônica no mundo, brasileiro, gaúcho, porto-alegrense. Fez a primeira transmissão radiofônica no mundo, num edifício em São Paulo, de um edifício para o outro, numa distância de 100 metros. Foi a primeira transmissão radiofônica no mundo, se não me engano, em 1901. Padre Landel de Moura. Então hoje nós estamos com a controvérsia aqui, Everton.
1: Só pra variar.
0: Começa na África do Sul a primeira Copa do Mundo FIFA em continente africano em 2010. 2018, oficialmente inaugurado o terceiro World Trade Center, né? Em 2018, inaugurando o terceiro World Trade Center. Furgui informa a previsão do tempo com o Everton, né? Não era pra ler isso, né, Raquel? Mas entrei correndo aqui, mas daqui a pouco o Everton vai estar dando aí a previsão do tempo.
2: Ainda não temos nada também, um dado daqui a pouco.
0: E a previsão aí de toda a nossa região e também nos campi da FURG, né? Vai se movimentar pelo Campos Carreiros hoje, então se liga no recado de transporte interno da FURG. Para quem vai lá pro Oceantec, o micro-ônibus estende o trajeto em um horário bem específico. Anota aí, às 7h50, meio-dia, meio-dia e 45, 1h40 da tarde, 18h05 da tarde, 18h55, ele faz uma parada rápida de 2 minutos e depois segue viagem nos outros horários. Vale o trajeto padrão indo só até a base. Aí uma dica de ouro, né? Se você está indo em direção à RS-734, não esquece de pedir para o motorista entrar na base. Lembrando que o circular roda de segunda a sexta-feira, sábados, domingos e feriados, o serviço dá uma pausa, a não ser no sabadão, né?
1: No sabadão,
0: então aí o pessoal fica ligado que vai estar acontecendo. Quando é que é o...
2: Dia 20.
0: Dia 20,
2: próximo,
0: então agora.
2: Próximo sabadão,
0: então a galera vai ter o transporte interno da FURG. 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
0: O programa Primeira Página traz sempre a informação. Notícias da Prefeitura. Secretaria do Cassino apresenta projeto do novo pórtico para a entrada do balneário. Na oportunidade, Miguel Sade, secretário do Cassino, apresentou o projeto à Prefeitura, que faz a referência às tradicionais vagonetas dos moles da Barra. Semana Nacional de Arquivos segue em exposições, oficinas e debates no município do Rio Grande até sexta-feira. Promovido pela Prefeitura do Rio Grande por meio de Arquivo Público e Histórico Municipal do Rio Grande, APHMRG, vinculada à Secretaria de Município da Cultura e Economia Criativa, o SMSEC, em parceria com o curso de Arquivologia da Universidade Federal do Rio Grande, a FURG, o evento integra as comemorações da Semana Internacional de Arquivos. Everton, o nosso secretário, nosso querido Miguel Satti aí, então vai estar fazendo a inauguração do novo pórtico, né?
1: Ele apresentou o projeto.
0: E cara, isso é uma coisa bastante legal, né? Vai promover aí com que as vagonetas sejam mais conhecidas do que já são, né? Pra quem ainda não sabe o que é uma vagoneta, é um carrinho nos trilhos de trem movido a vela, né?
1: Então, pra quem... Trilhos...
2: Vela, evento,
1: trilhos que foram colocados lá pra construção dos molhos em 1900 e antigamente.
0: Não, 1900.
1: Daí a comunidade aproveitou e... com a criatividade do Rio Grandino, que fez as vagonetas. Para fazer turismo naquela região. E Rio Grande, movida pelo vento também, com o nosso querido IndyCar, que é praticamente, eu acho que só tem aqui em Rio Grande.
0: É uma coisa praticamente nossa, né? Então, pessoal aí que ainda não fez um passeio de vagoneta, né? Eu sugiro...
2: Eu acho que fica um pórtico bem convidativo, né? Porque muita gente talvez vá no cassino, não conheça ou nunca tenha feito o passeio, né? Então, esse é o momento de relembrar.
0: É o momento de conhecer, é o momento de ir até a Ponta dos Montes, para quem nunca foi, né? É um paredão de pedras que vai 4 quilômetros
1: mar adentro, né? Uma coisa muito legal. Vamos continuar. Tem mais prefeitura aí, Fernando? Eu tenho prefeitura aqui também.
0: Tem, só um pouquinho.
2: Essa matéria da prefeitura é um pouquinho longa, porque eu botei como tem a programação ainda hoje, ó. Hoje às 18. Quer que continue, Fernando?
0: O encerramento da programação será na sexta-feira, dia 12, às 14 horas, no Salão Nobre da Prefeitura, com uma apresentação voltada às escolas e uma roda de conversa sobre a história e educação municipal e novos rumos. O arquivo escolar como patrimônio da cidade.
1: Ah, olha, legal. E a FURG participando intensamente desse projeto, né? Até porque o curso de arquivologia da FURG sempre foi um grande parceiro, não só da prefeitura, mas de todos os entes aí que tem algum tipo de arquivo que possa vir a ser preservado. Mas continuando aí com a prefeitura, essa notícia vai diretamente para Raquel aqui então. O 5º Distrito Naval celebrou o Dia da Marinha.
2: A gente faz a cerimônia interna um dia antes, né? Que aí é a entrega das medalhas, 10, 20, 30 anos. E hoje é a cerimônia aberta aos convidados, né? Então são 2 dias de cerimônia. Hoje é o dia mesmo... Dia 11 de junho, né?
1: Então a prefeita Darlene participou na manhã dessa quarta-feira, dia 10, da cerimônia de comemoração ao Dia do Marinheiro. O evento foi realizado no 5º Distrito Naval, reunindo autoridades civis e militares, e foi marcado por condecorações, conforme disse a Raquel aí, com a Ordem do Mérito Naval, medalhas militares, medalha do mérito, mérito marinheiro, né? E medalha do mérito Riachuelo. O Dia da Marinha, celebrado no dia 11 de junho, em alusão à vitória da Batalha Naval de Riachuelo, ocorrida em 11 de junho de 1865, durante a Guerra da Tríplice Aliança, 1864-1860, maior conflito da história da América do Sul.
0: E a gente segue por aqui com mais informação nas ondas da FURG.
2: As vagas. Vamos de vagas.
0: Obrigado, Raquel, por ter me cortado. Raquel,
1: tinha mais aqui na prefeitura.
0: Raquel, a mulher.
1: Tem mais.
0: Raquel, a mulher guilhotina do programa de hoje, né?
1: Vamos lá, de novo. Ainda com prefeitura, campanha do Agasalho 2026 conta com espaço look solidário no Partage Shopping. Então, a campanha do Agasalho de 2026 conta novamente com espaço look solidário no Partage Shopping Rio Grande. A iniciativa, que já integrou edições anteriores da campanha, retornou suas atividades na última terça-feira, dia 9, e seguirá funcionando como ponto de arrecadação e distribuições de roupas, calçados e cobertores para a comunidade.
0: Bora sim, Raquel, vai lá.
2: Vamos lá, vagas do Cine Ceia. Podemos. Quero esse povo com oportunidade. Vamos lá. Vagas do Cine para Rio Grande, então. Atendente de loja de lingerie, 2 encaminhamentos. Auxiliar contábil, 3 encaminhamentos. Auxiliar de limpeza, 4 encaminhamentos. Mecânico de automóvel, 3 encaminhamentos. Operador de empilhadeira e stacker, 4 encaminhamentos. Padeiro, 2 encaminhamentos. Pedreiro, 3 encaminhamentos. Reparador de aparelhos eletrodomésticos, 2 encaminhamentos. E supervisor de alimentos e bebidas, 1 encaminhamento. Essas vagas e mais detalhes no Instagram do FGTAS, _cine_Rio Grande. Do CIE segue aquelas duas oportunidades, que a gente até comentou aqui que o pessoal não está indo na entrevista, né? Essa informação que eu tive do CIEE. Então, quem marcar a entrevista, por favor, vá, faça-se presente. Vaga de administração, administração e gestão, o curso, bolsa auxílio de R$1.000 mais vale transporte, turno manhã e tarde, no bairro São Paulo, aqui em Rio Grande. E a outra vaga é para direito, na General Bacelar, no bairro Centro, no período da tarde, bolsa auxílio de R$800 mais vale transporte. Para se candidatar no site do CIEE, cierrs.org.br/conjuntos, ou pelo endereço presencial na Benjamin Constant, número 80, WhatsApp para dúvidas 53984031505, e o horário de atendimento do CIEE, das 8 ao meio-dia e da 1h30 às 5h30. Fernando.
0: E a gente vai com mais informação aqui, né? Os desligamentos aí da Equatorial. Mas antes, eu acho que nós vamos para a previsão do tempo, Everton.
2: Não, não. Vamos de música.
0: Vamos de música? Então tá. Raquel hoje tá. Eu fui buscar aqui no celular a mensagem, né, sobre Inácio Guilhotin. Não foi guilhotinado, tá? É só pra explicar a história da guilhotina, porque a Raquel hoje tá entrando, rachando tudo. Ela já mandou que bote música e a gente vai obedecer, né?
3: Claro. Fernando, a gente já sabe como é que funciona em casa.
2: Só muito lugar.
0: Mas ela já chegou cortando tudo aqui. Não, vamos botar música, não sei o quê. Tá,
3: mas antes de tu entrar com música, tem mais uma notícia da prefeitura.
0: Manda.
3: Muito importante.
0: Manda.
3: A Secretaria Municipal de Serviços Urbanos faz plantio de hortênsias no canalete. Então, junto com a limpeza, que é fundamental, e a gente viu isso com o Ricardo ontem, né? Dos canais aí que fazem as drenagens das nossas águas, junto com essa limpeza do canalete da Avenida Major Carlos Pinto, uma operação conjunta envolvendo a Secretaria de Infraestrutura e a Secretaria de Serviços Urbanos teve início de plantio de 2.500 mudas de hortênsias na parte interna do canal. Para completar o trabalho, conforme o secretário Dirceu Lopes, ainda serão necessárias mais 1.000 mudas, que estão sendo preparadas para entrega pelo Horto Municipal do Povo Novo.
2: Eu moro no Canalete, né? E teve épocas, anos 90, ali, como tinha hortênsia, era lindo, não, tinha várias fotos na internet.
3: E a galera...
2: E era cheiroso, porque o Canalete ainda é muito fedorento.
3: E a galera se juntava para tomar um chimarrão, tinha uma parte muito viva ali no Canalete, principalmente no inverno, quando a gurizada não ia pro cassino e ia curtir o Canalete.
0: Saudosismo do Canalete aí traz histórias, muitas histórias. Não, né?
2: Que tenhamos manutenção, né? Corte de grama ali também cresce muito rápido a grama ali.
3: Na minha juventude, o point na cidade era o calçadão. Canalete. Era o calçadão.
2: Depois
3: virou o Canalete.
0: Depois foi pro Canalete.
3: Ali a praça onde funcionava o. Eu acho que não lembro o nome da praça. Montevidéu, acho que. Não, Montevidéu é na frente do.
0: Do hospital.
3: Do Asilo dos Pobres. Mas é a praça, eu acho que é Júlio de Castilhos, onde ficava o Dog Set ali.
0: Ah,
3: também
0: sim.
3: A gente juntava toda a turma.
0: Praça
3: ali,
0: do Dog Set.
3: A praça do
2: Dog Set. Ia no cinema ali, depois ia na praça, vê se como eu lembro.
3: Fliperama que funcionava no calçadão ali. Então a gurizada se juntava, jogava um gamezinho ali no fliperama. Na época a gente não tinha grana e não existia tecnologia miniaturizada aí pra tu ter um videogame em casa, né? Atari, tinha Atari.
0: Não, mas eu já peguei, antes, Everton. Antes do Atari, antes de ser lançado, eu pegava o dinheiro da igreja, porque a mãe dava dinheiro pra gente fazer a coleta lá da igreja e tal, e eu separava uma graninha pra mim pra ir pro fliperama. E a gente vai seguindo aqui o programa Primeira Página através das ondas da FURG FM 106,7
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0: E a gente vai tocar então Deu Pra Ti, Cleiton e Cleidir.

0: pro ar um longo bloco de músicas, né?
1: É verdade.
0: E teve até surpresinha aqui do meu querido colega e concunhado Everton, que eu te fiz um rock Melissa de Bideu Balde aí pra minha amada, né? Minha esposa Melissa, que nessa hora ainda deve estar dormindo, mas a homenagem foi feita, né? E também lá pra Lislie, que está lá em Portugal.
1: A filha da Melissa.
0: Filha da Melissa, escutando aí, te fiz um rock Melissa do Bideu Balde e depois tocamos Poca Vogal. Então, assim, ó, música de muito boa qualidade e música gaúcha, né? Embora digam assim, isso não é música. É música gaúcha, sim.
1: Gaúcha, sim.
0: Sim. E aí agora nós vamos com a mulher guilhotina do programa, Raquel Ávila, com as informações sobre os desligamentos da Equatorial.
2: Então, hoje previsto 4 desligamentos em 4 localidades diferentes. Pela tarde, todos eles, da 1h15 às 4h15, nas ruas do entorno do sítio Santa Cruz, na Vila da Quinta. Depois do meio-dia às 4, rua Castro Alves, Bento Gonçalves, Casimiro de Abreu, Dr. Augusto do Prado, Dom Bosco, etc., Cidade Nova, todos os entornos ali. Depois da 1h30, 6h30, rua 1 do Dyer, rua 3 da Vila do Dyer.
1: Aí, atenção, Fernando, rua Álvares Cabral, Fernando. Vai faltar luz do meio-dia às 16.
2: É a tua rua?
0: É.
2: Ah, então
0: rua.
2: Vai ficar sem luz. Depois do meio-dia às 18 também, na Vila Santa Rosa e Carreiros, Dr. James Darcy, Jorge Gustavo Mário Schmidt, Antônio Rocha Meirelles Leite, entre outras várias ruas ali do entorno também.
0: Então a gente vai seguindo aí o programa, primeira página através das ondas da FURG FM 106,7
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0: E a gente traz mais informação, né? Notícias sobre a educação. Isentos da taxa de inscrição devem se inscrever no Enem.
2: Devem, tá?
0: Devem.
2: Porque as pessoas acham que como estão isentas de taxa, que não devem se inscrever.
0: Tem que se inscrever, sim. A isenção não garante a realização da prova de forma automática. Todos os estudantes beneficiados ou que justificaram a ausência na edição de 2025 têm até a sexta-feira, dia 12, para se inscreverem. Então fica ligadinho aí, quem ainda não fez a inscrição pro Enem,
2: até amanhã.
0: Faz até amanhã, porque senão vai perder a vaga, velho. Então não adianta ter só a isenção, tem que se inscrever. Acordo fortalece retomada de obras em educação e saúde. Parceria

0: fizeram uma previsão para isso, né?
1: Exatamente.
0: Não fizeram uma previsão, não liberaram uma verba para isso.
1: Vamos de boletim meteorológico?
0: Vamos.
1: Vamos lá, então. Então, vamos começar aqui o boletim meteorológico aqui pro programa Primeira Página, né? Que roda diariamente das 7 às 8h30, ou um pouquinho mais, aqui na FURG FM 106,7
0: MHz.
1: Então, a quinta-feira começa com céu encoberto e temperaturas amenas. Amenas aonde? Estava frio pra caramba. Hoje
2: sempre amenas.
1: Hoje estava, quando eu passei no termômetro ali da Avenida Atlântica, estava 3 graus marcando no termômetro, mas tudo bem. Amenas em grande parte da região sul do estado. Áreas de instabilidades associadas a um sistema de baixa pressão avançam pelo Rio Grande do Sul e podem provocar chuvas em diversos momentos do dia, especialmente entre a tarde e a noite. Confira a previsão para os principais cidades da nossa região. Então, Rio Grande, céu nublado com possibilidades de chuva fraca e moderada ao longo do dia. Temperaturas entre 14 e 15 graus, ventos moderados do quadrante sul a sudeste. São José do Norte, muitas nuvens e períodos de chuva. Temperaturas variam entre 13 e 15 graus. Pelotas, dia de céu fechado e ocorrência de chuva, principalmente da tarde para a noite, mínima de 13 e máxima de 16. Santa Vitória do Palmar, tempo instável, com muitas nuvens e chuvas isoladas. Temperaturas de 12 e 15 graus. São Lourenço do Sul, céu nublado e possibilidade de chuva fraca em alguns períodos, máxima próxima aos 16 graus. Santo Antônio da Patrulha, tempo instável, com chuvas ocasionais e temperaturas variando entre 12 e 17 graus. A previsão para os próximos dias, as sextas-feiras ainda deverá ter muitas nuvens e chuva fraca em pontos isolados da metade sul gaúcha. As temperaturas permanecem baixas, com máxima próxima aos 16 e 17 graus. Atenção para o final de semana. O sábado deverá apresentar melhora gradual do tempo. O sol aparece entre nuvens em vários momentos, mas ainda não se descarta alguma garoa ou chuva muito isolada. As temperaturas seguem típicas de inverno, com mínima entre 10 e 13 graus e máxima entre 16 e 18 graus. Já o domingo tem potencial para ser melhor dia do final de semana. A tendência é de tempo mais firme, presença de sol entre nuvens e temperatura ligeiramente mais agradáveis durante a tarde. O frio continua nas primeiras horas do dia, mas sem indicativo de eventos meteorológicos significativos para a região sul do estado. Para quem pretende participar de atividades ao ar livre, tipo ir à Fejunca, eventos esportivos ou aproveitar o dia dos namorados no final de semana, a recomendação é manter a atenção especial para a sexta-feira e o início do sábado, quando ainda podem ocorrer períodos de instabilidades. A partir do domingo, o cenário tende a ser mais favorável. E essa, então, foi a previsão do tempo aqui para a Primeira Página.
0: Então tá, a gente vai seguindo aí e vou dar uma informação, né? Ontem em Portugal, lugar onde a minha Feliz se encontra, né? Ela ficou com medo porque mesmo tendo 38 graus de temperatura lá em Portugal, porque lá é verão, bateu uma ventania lá, levantou o telhado da onde eles trabalham e tudo, né? E ela pegou e disse assim: pai, eu fiquei sabendo que vai ter vento aí em Rio Grande, trovoada.
2: El Niño,
0: né? Aí a gente...
3: Godzilla!
0: Fica tranquila, minha filha, tá tudo certinho, não vai ter vento, vai ter chuva, e, inclusive não marca nem trovoada, nem coisa nenhuma, a tua filhinha vai estar segura dentro do galpãozinho dela lá, pode ficar tranquila, tá? E a gente vai seguindo aqui o Primeira Página através das ondas da FURG FM 106,7
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0: São 7h42. Manda.
1: Vamos lá, assim, ó, pra quem não tá preparado, se prepara, começa hoje a Copa do Mundo, cara. A Copa do Mundo começa hoje e já tem jogo às 16 horas. México e África do Sul abrem o primeiro jogo aí da

0: do Mundo. E depois, às 23 horas, tem Coreia do Sul e Tchequia.
1: Então, a gente vai tocar
2: abertura
1: aquela...
2: dos jogos às 2:30 da tarde, com Shakira.
1: Duas e meia da tarde, uhum. Tinha um outro horário pra fazer assim,
2: é verdade. Não, né? Só que não.
1: É. Aqui que... Então a gente vai colocar aí, Bate no Peito.

0: isso aí, são 7 horas e 47 minutos. Bate no peito e diz, velho. Diz que tu é brasileiro e que tu mora.
1: Vamos pro Hexa.
0: E que nós moramos na terra da adversidade e a gente tá sempre com um sorriso largo nos lábios.
2: É, né? Verdade. E o nosso primeiro jogo vai ser no sábado, dia 13, às 19 horas, Brasil e Marrocos. Então abre a campanha da seleção brasileira rumo ao Hexa. E a gente já tá embalado aqui que vamos trazer essa copinha aqui pro Brasil.
0: Tá, e o Ancelotti vai vir dar entrevista?
2: Só depois, Raquel.
1: Ele ficou de reforçar e tomar a ligação comigo.
0: Tá certa.
1: Mas a gente pode chegar lá, sabia? Tem o Grandino na Copa lá. A gente pode chegar numa sorte.
0: Quem é o
1: Rafael de Vério. Tá lá?
0: Que loucura.
1: Vou fazer o contato com o Ancelotti. Repórter lá da RBS, Porto Alegre.
0: Que legal. Tá, então tá, tem um Rio Grandino lá, né?
1: Temos uma ponte, né? Já ouviram falar na separação dos 9 graus?
0: Não.
1: Tu conhece alguém que conhece alguém que a gente chega
0: lá. Sim, isso sim.
1: A gente chega lá, sim. Contatos.
2: Meu pai dizia assim, eu não sei, mas eu sei quem sabe.
0: É verdade. Então a gente vai seguindo aí a agenda do SIDEC, né? A Semana Acadêmica do Curso de Ciências Sociais, que hoje estão falando sobre... neste momento não está aberto, né, Everton? Vai estar aberto mais tarde.
2: Daqui a pouco o Mozart está passando.
0: É isso que tu tá olhando, né? E aí, assim,
1: radar.
0: Do curso de Ciências Sociais, hoje vai estar discutindo um assunto importantíssimo que é feminismo e toda essa onda que influi também as notícias de feminicídio e tudo isso vai estar sendo hoje exposto e conversado no SIDEC, o pessoal das Ciências Sociais aí, com a Semana Acadêmica aqui direto da FURG, né? E atenção, estudante, fica atento aí às mudanças do funcionamento da biblioteca da FURG durante o período da greve. Na Biblioteca Central e na Sala Verde, os horários mudam conforme o dia da semana. Nas segundas e sextas, o atendimento é pela manhã, das 8 ao meio-dia. E nas terças e quintas, o funcionamento é à tarde. Dá até umas 5, né, Raquel? É isso? Da 1 às 5, é isso?
1: Da 1 às 5.
0: E nas quartas-feiras, o horário é estendido. Vai das 5 da tarde até às 9 da noite. Já na Biblioteca Saúde, o cronograma é o seguinte. Nas terças-feiras, abre das 2 às 6 da tarde. Nas sextas, o atendimento é das 8 da manhã às 2 da tarde. E nos demais dias da semana, a biblioteca funciona das 2 da tarde até às 8 da noite. Então, fica ligado aí para não perder o foco nos estudos, né?
2: Vamos adiante aqui com mais informação. Hoje, o Sindicato dos Marítimos do Rio Grande e São José do Norte estão convocando hoje toda a categoria para as 9 horas da manhã fazer uma assembleia extraordinária emergencial. Isso porque a Wilson Sons Rebocadores acabou demitindo sindicalistas aí. Então, o pessoal está mobilizado para fazer esse movimento e principalmente contra essas grandes empresas que acabam atacando os direitos dos trabalhadores, que lutam pelos direitos dos trabalhadores.
0: Eu vou pedir para a Raquel dar uma olhadinha. Se eu não me engano, hoje tem um ato na frente da prefeitura também, que os pescadores vão fazer até anchova assada lá.
1: Eles estão há dias ali, né? Ontem tem uma passada ali, eles estão ali fazendo reivindicações por causa do albardão.
0: Isso.
1: Parque Nacional do Albardão.
0: E hoje, se eu não me engano, vai haver a distribuição de peixe assado na frente da prefeitura. Se não me engano, a Raquel já está dando uma procurada nisso aí. E a gente vai seguindo aqui com mais informações, né? A gente vai com a FURG, convida, né, o Bruno Samaniego, tá incubado aí no Ventura na escala de enfermagem, né? E o que rola pela FURG, Navio de Pesquisa Vital de Oliveira inicia a campanha oceanográfica pro bioma de 2026, com geração de dados inéditos sobre o oceano brasileiro. Ações fortalecerão o monitoramento de longo prazo e ampliarão o conhecimento sobre a Amazônia Azul e as mudanças ambientais no Atlântico Sul. CGTI, abre seleção para estágio em atendimento e manutenção de computadores. A contratação inicial será de 6 meses, com a possibilidade de prorrogação até o limite de 2 anos. As inscrições devem ser realizadas até domingo, das 14 às 23h45, por meio do formulário disponível no sistema da FURG. Então, gurizada aqui, faz a manutenção em computadores, vamos ligar essa notícia aí, que a FURG está fazendo uma contratação aí, pelo que diz o nosso edital. Então, procure aí o site da FURG para ter mais informações sobre isso, né? E agir como a gente estava dizendo, daqui a pouco o Bruno Samaniego vai estar por aí falando sobre a incubada Innovation Escala de Enfermagem. Então, o cara que vai estar trazendo as notícias aí do futuro chegando aos hospitais de Rio Grande.
2: É a FURG aí fomentando as empresas aí, principalmente empresas da área de tecnologia, né? Através do Oceantec, do Innovation e toda a parte tecnológica aqui da universidade. Fala aí, Fernando.
0: Inovação em tecnologia, ciência, para a área que é mais importante, que é a saúde, né? Nós vimos a semana passada a entrevista com a Ana Paula, o sensor para detectar tuberculose, e agora essa notícia aí sobre a incubada da Innovation sobre escala de enfermagem. Isso é muito legal, Everton.
2: Muito legal.
0: Essa ciência saindo daqui direto para o mundo.
2: E saindo graças a todo o conjunto de forças vivas aí, não só da FURG aí, porque esse projeto do Oceantec é um projeto que reúne recursos da FURG, do governo estadual e do governo municipal. Até para a construção dos prédios houveram essa junção de esforços aí para que tivéssemos esse complexo de incubação de empresas aqui dentro da universidade, e graças a isso estão saindo diversas empresas hoje aqui, basicamente de projetos da universidade. Mas se tu tens um projeto aí ligado à tecnologia, fica ligado que anualmente sai um edital aí para tu participar desse projeto, e a FURG entra com toda a parte tecnológica para te ajudar.
0: E vamos de curiosidade, né? O país com mais fusos horários. Se você pensou na Rússia e nos Estados Unidos, pelo tamanho territorial, errou. O país com mais fusos horários é a França, com 12 fusos diferentes. Isso acontece por causa de suas ilhas e territórios ultramarinos espalhados pelo mundo, né?
2: Diga-se passagem, o Brasil faz fronteira com a França.
0: Faz, lá em cima na Guiana Francesa, né? Que ainda é uma colônia francesa, né? Assim como outros países que foram colônias francesas que se libertaram há pouco tempo lá, como o caso do Haiti, né? Com a revolta dos crioulos. Cara, isso é uma... A gente estuda bastante isso nas ciências sociais, que foi o primeiro país no mundo a ser governado por pessoas escravizadas. Foi então a história do Haiti, né? E agora a gente vai estar com mais informação aí sobre toda a história do Bruno Samaniego e a incubada da Innovation Escala de Enfermagem, e o nosso entrevistado já está chegando por aqui, Everton.
2: Está chegando, vamos rolar um bloco aí.
0: Vamos rolar um bloco de apoiadores, dos nossos apoiadores culturais, e logo em seguida a gente volta com mais informação e a entrevista do dia.
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0: Voltamos, são 8:01 e a gente já está com o pessoal aqui, Bruno Samaniego e o Adriel, para falar sobre a incubada da Innovation e escala de enfermagem. Bom dia, Bruno. Bom dia, Adriel. Como é que está? Tudo tranquilo?
1: Bom dia, tudo certo. E contigo?
0: Tudo bem, graças a Deus. A gente está sempre aqui em alta energia. Já, a gente já chega de manhã aqui pilhado, cara. A gente está sempre correndo, sempre, né?
1: Isso é bom.
0: E aí, o que que tu nos conta de novidades sobre essa escala de enfermagem, Bruno?
1: Então, primeiramente, agradecer pelo convite, né? O espaço aqui para falar um pouco da Save Health. Hoje o processo, a gente tem um sistema onde a gente trabalha com a parte não só da escala, então a gente faz a parte do dimensionamento, é onde o técnico, o enfermeiro faz a distribuição dos pacientes junto aos técnicos. Então, essa distribuição, na maioria dos hospitais hoje, é feita manualmente. Então, eu junto com o Adriel, a gente desenvolveu um sistema voltado para fazer isso de forma automatizada. Então, a gente economiza tempo, economiza dinheiro, não tem tanto trabalho, a gente diminui um pouco o trabalho. E aí, a gente está nesse processo. Só para vocês entenderem, a gente sai de um processo manual de 50 minutos para um processo automatizado em 10 minutos.
0: Que bastante tempo se ganha nisso aí, né?
1: Isso aí é um processo que...
0: Tempo, nesse caso, que pode salvar muitas vidas, né, Bruno?
1: Exatamente. Tempo salva vidas e tempo é dinheiro.
2: E eu acho que tempo de decisão, que é mais importante, né? Numa escala, né? Alguma coisa que tu tem que decidir, o sistema já decide por ti, né? Tu bota ali, acho que os filtros, talvez, né?
1: Sim.
3: Vamos falar com o nosso desenvolvedor aqui, que um cara de tímido, né? Vai falar com a gente.
4: É, quando a gente fala com relação ao sistema, quando a gente fala com relação ao sistema, ele usa toda uma métrica com base no próprio sindicato de enfermagem, então ele não só garante a velocidade e a assertividade, mas ele garante também ali que as leis trabalhistas estejam de acordo com o que é pedido, né? Que como hoje a escala é feita por mão humana, às vezes isso perde um pouco, isso acaba sendo... Ficando em segundo lugar ali.
3: Podendo, inclusive, sobrecarregar alguns profissionais nesse processo humano, né?
4: Isso acontece muito, inclusive. O nosso sistema, ele garante que todos os profissionais tenham uma carga ali equalizada.
3: Distribuído, né? De forma...
4: entre todos eles.
1: Então, não tem aquele processo de... Hoje eu trabalho com 5, amanhã eu trabalho com 3. Ah, o Adriel, meu amigo, eu vou dar uma molezinha para ele. Não, o sistema, ele traz igualitário para todo mundo.
3: Ele leva em consideração também o tipo de cuidado que o paciente vai ter que ter, se tem mais necessidade de acompanhamento, talvez?
4: Sim, existem diversas escalas para... são formulários para tirar o nível de dependência do paciente. A principal que a gente usa é a FUGRIN, e ela determina ali se o paciente está em médio estado, se ele está no estado avançado de cuidado, o quão de mão de obra do técnico de enfermagem vai ser necessária para cuidar daquele paciente, e isso determina o peso de cada paciente para os enfermeiros.
3: Até porque, às vezes, tu atender um paciente dá mais trabalho do que atender 10 pacientes. Oh, o Mozart passou. Bom dia, Mozart.
0: Mozart está sempre nos escutando. O Mozart que é técnico.
2: De hoje não passava, FUG.
0: Então ele,
2: passava.
0: A gente sabe que o Mozart está sempre aí na audiência do programa, né? E a gente, ouvindo vocês falarem aqui, tu falou, no princípio, que tempo é salvar vidas e tempo é dinheiro, né? Então, essa parte do dinheiro, como é que funciona o sistema para fazer a equalização, para que não se gaste tanto dinheiro dentro do hospital, porque todo o material desperdiçado no sistema, no processo, né? Isso vai ter custo para o hospital, né? E o sistema prevê isso também, né, Bruno?
1: Sim, ele tem dentro do próprio sistema, a gente tem uma parte que é as dashboards, né? Então, a gente consegue trazer dados que comprovem o quanto de tempo, quanto de dinheiro, quanto de desperdício de trabalho humano a gente está perdendo ali. Então, essas informações ficam restritas aos gestores, então a gente tem, cada unidade tem seu acesso à dashboard, mas ali dentro do dashboard a gente consegue trazer informações bem específicas que comprovem, ó, você está perdendo tanto de tempo, você podia estar realocando pessoas aqui, você pode estar fazendo coisas diferentes, então a gente tem essas informações dentro do sistema.
3: Vou fugir um pouquinho, como é que vocês chegaram na incubação aqui na FURIC?
1: Então, a história da Save Health começa em 2019, né? Então, a gente participou de um hackathon da saúde. de lá para cá tem sido uns desafios pela frente. Então a gente, a partir de 2023 mais ou menos ali, a gente começou a trabalhar 100% focado no sistema. E foi num evento onde eu conheci, dentro do hospital, onde eu conheci esse produto. A gente foi convidado para ver apresentações de dissertações e teses. E aí eu olhei aquilo ali e pensei, cara, isso pode virar um produto. E fiquei com aquilo na cabeça toda a apresentação, aí deixei todo mundo falar. No final, chamei a mestranda e a orientadora dela para conversar. Eu consigo transformar isso aqui num produto. E aí, dali pra cá, a gente começou a estudar, vai em hospital, bate em hospital, apresenta, e a gente viu a necessidade real daquilo ali. Porque hoje, um exemplo, a gente tem hoje sistemas de escala, a gente tem bastante no Brasil, mas a parte do dimensionamento, que é o que a gente faz, somos os únicos. Então, a gente, essa parte, quando eu vi aquilo ali, eu disse assim, pô, Adriel, tem um produto novo pra nós.
0: Ineditismo, então, né? Ineditismo trabalhar com essa parte do dimensionamento, né?
1: Sim.
0: E essa parte do dimensionamento te propõe o que dentro do hospital? Qual é a otimização que isso dá para o sistema hospitalar?
1: Então, essa parte vou trazer assim, tá? Hoje eu vou pegar o plantão e eu preciso fazer as distribuições. E aí eu preciso fazer um cálculo de quantos pacientes eu tenho, quantos técnicos eu tenho nesse dia. Trabalhar com as previsibilidades de quem vai faltar, de quem tá de folga, de quem tá de férias. E aí eu começo a distribuir. No meio da distribuição, faltou um. Aí eu realoco esses pacientes. Aí daqui a pouco, esse paciente já trabalhou com esse enfermeiro ontem, com esse técnico. Eu tenho que realocar de novo porque não pode repetir. Aí esse técnico já deu banho. E assim vai. Essas informações, tudo. Esse,
2: vira
1: tudo
2: uma confusão, né? Também, né?
1: Tudo feito manualmente e ali na hora do lado, tudo, entendeu? Né?
0: Sim.
1: E aí, como é que a gente pensou? Cara, cria o sistema, a gente acaba com isso, acelera o processo, evita brigas, evita o desconforto e tu pode voltar pra, por exemplo...
3: E principalmente não joga a responsabilidade pra alguém, né? É o sistema que tá fazendo
1: exatamente.
3: Isso.
1: Exatamente.
2: A culpa vai ser do sistema, né? Coisa boa.
1: Eu e o Adriel, a gente sempre fala que bota no sistema. Né? A gente segura.
3: Tá aí, e a gente tem sérios problemas na saúde, principalmente vinculado ao SUS, né? Que remunera pouco os hospitais e acaba tendo sempre um subdimensionamento de profissionais. Não sei se é subdimensionamento dos profissionais ou é uma superpopulação de pacientes. Tá? O sistema detecta isso também?
1: Sim, a gente consegue fazer o dimensionamento correto de cada setor para o hospital. Isso é fundamental. Então eu vou conseguir te dizer assim, ó, aqui nessa ala eu preciso de tantos enfermeiros, de tantos técnicos para poder trabalhar. Ó, essa aqui eu consigo te dizer que está faltando. Ó, essa aqui tem demais. Por que tem demais? Ah, porque o fulano é meu amigo e tal. Aí a gente consegue diminuir esses atritos.
3: E pode, inclusive, fazer troca de pessoas dentro do próprio hospital para resolver esses problemas de déficit de pessoas.
0: Sim, né? Buraco dentro, na escala, essas coisas.
1: Dentro do sistema, tu consegue fazer um remanejo, sim. É que o sistema é bem intuitivo, né? Então, alguns cliques já resolveu o problema. Então, é muito simples.
3: Tá, mas como é que chegaram na incubação? Participaram de edital? Porque o que a gente divulga aqui, que o processo de incubação da FURG está aberto, aí, que qualquer um pode entrar desde que tenha uma ideia. Como é que vocês chegaram na incubação?
1: A gente chegou na incubação através desse hackathon. Então, dentro desse evento, a gente incubou. E aí a gente vem trabalhando, como a gente chama de pivotagem, né? Uhum. Nosso produto inicial não era esse. Nosso produto era um outro do bloco cirúrgico. Só que quando eu fui nesse evento, eu disse, cara...
3: No meio do caminho surgiu uma ideia nova.
1: No meio do caminho eu já estava incubado e aí eu disse, Padreiro, cara, a gente tem um produto novo aqui. E a gente tem que trabalhar nisso aqui. E ali a gente pivotou, então a gente trocou, começou a trabalhar em cima desse sistema. E aí hoje a gente está incubado no parque, a gente tem as aberturas de portas, né? Então eles... Ah, tem um fulano aqui pra tu ir, tem eventos pra vocês participarem.
3: Isso que eu queria saber. Qual é o apoio que o processo de incubação dá pra vocês?
1: Isso é bem importante, tá? Primeiro, abrindo um parênteses aqui, quando comentou sobre a ideia, né? O legal de tu chegar num parque, ele vai te dizer assim, ó, eu tenho essa ideia. Aí ele começa a te cutucar. ia te incomodar. Aí, pá, por que tu tem essa ideia? O que tu vai fazer? Como é que tu vai monetizar? O que que tu quer fazer com isso aqui? O que que vai te trazer de retorno? Aí tu começa a participar de trilhas, que hoje tem dentro do processo, tem trilhas onde elas vão te encaminhando para ver se aquela ideia realmente ela tem como virar um produto, tem como avançar. E aí, daqui a pouco, no meio daquele processo, acontece que nem nós, troca de produto, troca de ideia, mas é bem importante. A gente está vinculado ao parque, à universidade. Eu acho que hoje a gente vê isso aí como de suma importância, porque abre portas para a gente que, se eu não estivesse aqui dentro, talvez eu não conseguiria chegar lá. Por exemplo, se eu não estivesse dentro da incubação, eu não conseguiria chegar hoje tendo esse produto, porque eu não poderia ter acesso ao hospital, não saberia que está tendo esse processo lá dentro e também não conheceria esse produto.
3: Não serias incentivado a ter essa ideia, né?
1: Exatamente. Não tem
2: hoje
1: aquele...
2: Vocês estão aplicando em quais hospitais?
1: Hoje a gente está em parceria aqui com o HU, da FURG aqui. A gente está num processo agora de implementação teste em todas as unidades. A gente já fez num setor, agora a gente vai colocar em todo o hospital. Então agora a gente está no trâmite dos papéis ali já, enviando ontem mesmo, era 11h25 da noite, a gente estava na correria de mandar papel, então, documentos, então, é uma loucura boa.
2: Eu acho que é muito bom quando tu fala que vocês mudaram o produto, porque vocês enxergaram o diferencial, né?
1: Sim.
2: Todo mundo vendia a mesma coisa, o mesmo produto, e vocês enxergaram ali a possibilidade, de repente, né, de escalar, de vender para outros estados, que com certeza vocês já devem estar participando de eventos e tendo esses contatos para futuros negócios, né?
1: Sim, isso é bem importante, porque... Trazendo aqui, né? Agora mesmo a gente participou do Salto Summit, do Gramado Summit, do Camacuã Summit também. E quando a gente leva, eles não conhecem, né? Então, sabe que tem a dor, mas não é visível. Então, é aquela dor assim que, como uma vez eu ouvi do empreendedor, cara, o bicho de pé que tá incomodando. Mas daqui a pouco tu deixa o bicho de pé de lado e segue trabalhando. Daqui a pouco ele vai incomodar tanto que tu vai ter que olhar para ele. Então a gente chegou num cenário que aquilo ali é dor, mas nem todo gestor sabe que ele tem uma dor escondida. E aí nós estamos aí para provar que aquilo ali é uma dor real.
2: Ou quer encarar aquela dor, né? Deixa aquele problema ali embaixo do tapete, porque como tu falou, de repente a escala ele resolve, né? Mas e o resto que tá junto que vocês podem solucionar, acho que é bem importante, né?
1: Sim.
0: É, essa parte toda de principalmente para quem lida com pessoas, né? E aí tu vai ter uma gestão de um sistema que vai fazer a gestão pessoal disso, né? Então, como tu tava dizendo, ah, eu tenho um amiguinho aqui, o meu médico é aquele lá e faço isso aqui. O sistema aqui vai tomar conta de tudo, é ele que vai mandar.
2: E ele vai responder tudo,
0: né? Ele vai mandar nisso tudo, né? Ele que vai fazer toda a parte organizacional do hospital em si, né?
1: Sim.
0: E aqui em Rio Grande, tu diz que ele está sendo feito dentro, ele está sendo operado hoje dentro do hospital universitário?
1: Ele já foi, teve uma parte que a gente conseguiu fazer uma validação ali dentro de um cenário só. Só que aí agora a gente precisou trazer mais documentos ali para pegar todo o hospital. Dentro de um cenário só que a gente usou, a gente teve uma resposta bem positiva. Foi um mês intenso, assim, de usabilidade do sistema. Então, a gente conseguiu ter experiências de pessoas que levaram 30 minutos para usar o sistema e tinha pessoas com 7 minutos.
0: Bah, bem.
1: Então, a gente ficava assim, cara, 7 minutos.
2: E isso eu acho que é legal, porque vocês estão dando uma degustação de algo assim, ah, isso é muito bom, a gente não pode perder, a gente tem que adquirir isso. Né?
0: E é uma coisa que é o que a Raquel está falando, né? Tem que adquirir isso. A pessoa que está interessada, o hospital que está interessado, como é que ele faz para chegar até esse produto?
1: Então, hoje a gente tem os canais de acesso ali, que é o LinkedIn, Instagram, tem o meu contato também. É só daqui a pouco, entrou em contato com a Inovate, eu tenho um hospital aqui e queria conhecer esse produto do SH Scala, a gente vai até o hospital. Porque isso é muito importante, quando nós levamos o sistema para apresentar, é sempre legal, quando teve uma frase, um tempinho atrás tu falou sobre trabalhar com pessoas, né?
0: Sim.
1: Isso é muito importante, porque quando tu apresenta um sistema, tu tem que entender que por trás daquele sistema tem uma pessoa usando. E essa pessoa usando, nem sempre ela vai ter um conhecimento a ponto de achar que um sistema é muito fácil, muito rápido. Então, tu tem que ter um jogo de cintura, uma paciência para ir treinando aquela pessoa. Esse é o nosso foco, né, do sistema, o nosso do SH Scala. Ele é muito intuitivo. Então, a gente sabe que a gente tem pessoas, tanto pessoas mais velhas quanto pessoas mais novas, que elas vão ter uma diferença. alguém sabe mais, outro sabe menos. Então a gente está sempre naquela parte no treinamento, a gente tem como fazer isso.
3: A tecnologia, ela está mais ligada com as pessoas mais jovens, né? Isso, até as próprias crianças hoje já sabem, já nascem sabendo mexer no celular. E isso é reflexo também na vida adulta, né?
1: Sim, sim.
3: E realmente é uma dificuldade e um desafio para o desenvolvedor. O que o desenvolvedor aí pode dizer para nós sobre esse desafio do sistema?
4: Eu acredito que essa questão do desse etarismo que existe com relação a pessoas mais velhas usarem a tecnologia, ela é uma barreira que precisa ser vencida, né? Quando a gente entra no hospital ali, a maior parte dos enfermeiros, eles são pessoas mais velhas. Então a gente tem que adaptar o sistema de uma maneira que ele fique simples o suficiente para que eles entendam.
3: E eles às vezes têm aversão a sistemas porque eles acham que sempre funcionou assim e assim que tá bom, né?
4: É, acontece bastante, mas geralmente vai uma semana de teste com a pessoa usando ali, ela já não prefere o sistema porque poupa muito trabalho, né?
0: E essa parte toda que vocês estavam falando, ele é um sistema todo intuitivo, né? Então é praticamente feito para usar em tablet, celular e também no computador. O computador, o gestor vai ficar lá olhando o que está acontecendo e as pessoas na plataforma, no trabalho em si, usando a plataforma no modo na mão, né? Manual, tanto com tablet ou com celular, ele vai conseguir operar isso, não é, Bruno?
1: Sim. É até importante trazer esse ponto, né? Porque dentro do sistema a gente tem umas restrições, né? Então, por exemplo, o enfermeiro ele tem um acesso até um certo ponto. Sim. Dentro da ferramenta, o gestor tem outro, porque a gente não tem esse negócio de, eu vou saber todas as informações que tem dentro do sistema, isso não pode, entendeu? Então a gente já elencou cada...
3: Níveis de acesso
1: para a gente não ter problema, entende? Então daqui a pouco, o Adriel tá fazendo mais coisas que eu, então a gente não tem isso. Então, gestor mexe de um lado, enfermeiro de outro e tá resolvido.
0: Que maravilha, esse sistema então vem para revolucionar. E avisar pessoal, né, já faz o teu venda aqui agora, né? Então, pessoal da área da saúde que está nos escutando, clínicas, hospitais e também esses ambulatórios que existem na cidade, todos eles podem adquirir esse produto.
1: Sim, eles podem adquirir esse produto. Então, eu sempre estou aqui no Parque Tecnológico, também estou na FURG, que também faço um mestrado, né? Então, está sempre naquela.
0: Está sempre na correria.
3: Sempre na correria.
2: Sempre
3: né?
2: Na correria.
1: Segunda
2: casa.
3: Não, eu acho que primeira casa.
1: Primeira casa.
0: Tu é que nem o Everton já tá morando aqui na FURG, né,
1: eu já tô quase também, então já trouxe uma cama, já deixo ali na parque. A gente tá incubado aqui no Parque Tecnológico, aqui na Inovatio, então sempre que precisar a gente tem acesso ali, o pessoal tem meu contato, tem Instagram, tem savehealth.rg, então a gente tá sempre nos eventos também, então quase todos os eventos de empreendedorismo que dá, a gente se faz presente, porque é aquela coisa assim, a gente precisa ser visto, né?
3: Com certeza.
1: Então, é um meio que a gente
0: se
1: usa.
0: Se tu procurar hoje no Instagram, por exemplo, SH, tu vai achar.
1: Save Health, sim.
0: SH ou Save Health, né? Então,
1: sim.
0: Explicar pro pessoal, soletra direitinho aí pra gente poder, o pessoal que tá escutando, se alguém da área da saúde estiver escutando aí e tiver curiosidade sobre o produto, então é só entrar na página do Instagram. Qual é a página aqui?
1: Sim, aqui no Instagram é Save, SAVE LTH.oficial, savehealth.oficial.
0: E aí lá vai ter as principais informações e também a fonte de contato para as pessoas poderem
3: mandar um direct aí para vocês.
1: Manda um direct, tem o meu Instagram pessoal também, que é samaniego.bruno. Então é só me chamar ali também, que não tem problema, eu respondo ali.
3: Porque
1: tem um WhatsApp também ali.
3: A grande reclamação, a minha esposa trabalha na área de saúde, na prefeitura, em um posto de saúde, é sempre... sobra muito mais para mim do que para os outros. Todo mundo reclama disso. A partir do momento que tu tem um sistema que faça a distribuição disso, Vão continuar reclamando.
2: Alô, prefeitura.
0: Mas então... Aí tu vai reclamar.
1: Vai reclamar menos.
0: Reclama pro sistema, porque daí o sistema é o culpado de tudo, né?
1: Sim,
0: então não precisa ter...
1: É isso que a gente quer, né? Bota a culpa no sistema e a gente segura.
3: Não
1: perfeito. Tem problema.
3: Não, até porque a gestão de pessoas é sempre uma coisa meio complicada, né? E o enfermeiro lida no dia a dia, normalmente ele que faz a distribuição das escalas, né? Então tu consegue tirar um peso das costas dele... Pela questão toda essa possível pessoalidade que a gente sabe que existe, e ele, a partir do momento que tu implanta um sistema desse porte e deixa de existir, passa a ser tudo impessoal e tudo sistematizado através de métricas e regras que regram todo o sistema de saúde, né?
1: Eu sempre tive um olhar perante ao enfermeiro antes mesmo de entrar para esse cenário da saúde. Hoje minha noiva, ela é enfermeira, né? E aí eu sempre carrego comigo que a gente vai ser atendido num posto médico, num hospital e vê o enfermeiro brabo e não sabe o porquê, né? Então, por detrás daquilo ali, começa no plantão já de manhã, de início, assim, começa aquele burburinho, aquelas coisas, daqui a pouco não sabe por que ele tá naquela correria, naquele estresse, naquele cansaço, porque ele tem a parte da gestão para fazer. Então, ele tem que fazer a gestão. Então, a gente tá aqui para resolver isso. Então, a gente faz
3: não,
1: a gestão
3: sem falar
1: contigo.
3: Falar que nós só temos um umbigo e a gente olha para o umbigo da gente.
1: Exatamente.
3: Não, a gente não olha para o contexto todo em que os profissionais de saúde estão envolvidos.
1: Exatamente.
3: Que requer uma atenção muito grande. Eles estão lidando com saúde, com a vida das pessoas, né? Mas a gente só pensa na gente quando a gente está numa
1: saúde. Exatamente. Exatamente.
0: E tira a sobrecarga de quem é a parte de chefia, né? Tira toda a sobrecarga que tem de fazer essas escolhas que são difíceis no dia a dia. Então o sistema faz a diferença, faz a escolha e vai colocar, como tu disse, a culpa no sistema, né? Então, não preciso estar relocando fulano pro tal lado. Não, o sistema vai lá e coloca isso tudo dentro do sistema. A pessoa vai dizer, pô, eu caí naquela escala, não tem, o sistema não vai mudar por causa disso.
1: E tem até um relato de quando nós estávamos fazendo a validação. Teve uma enfermeira que ela chegou pra mim e disse assim, cara, eu fui pra casa, primeira vez que fui pra casa, tranquilo. Eu não fui sobrecarregada. Eu trabalhei meu plantão de 12 horas, mas eu trabalhei tranquilo. Aquilo porque, ali pra mim foi...
2: Porque às vezes só de pensar em fazer a escala, o cansaço mental é maior, né?
1: Ah,
2: então
1: sim.
2: Já tem o físico, né, do atendimento, ainda tem que resolver outros...
3: Não, e a gestão de pessoas, né, que é o que é
1: exato.
3: O pior de tudo, né?
1: A gestão de pessoas e o tempo que tu fica, né? Imagina tu ficar 50 minutos ali resolvendo um problema que poderia tá resolvido. E aí tu tem que fazer, lembrar que tu tem que cuidar e depois no final tu tem que fazer a gestão de novo porque tu tem que entregar pro próximo que vai chegar. O próximo vai fazer a mesma coisa e assim vai virando um ciclo. E aí daqui a pouco tá aquela bola de neve e o gestor também cobrando porque tu tem que trazer métricas e resultados. E como é que tu tem esses resultados se tu não tem algo que te direcione?
2: Não tem, né?
1: Exatamente, então a gente tá aí exatamente para isso, entendeu? Para resolver isso.
0: Então isso vem para resolver vários problemas dentro de uma clínica, dentro de um hospital. E como tu estava dizendo, né? Dinheiro, né? Isso sempre traz dinheiro, que é a parte mais importante, porque hoje o custo hospitalar a gente sabe que é bastante grande, né? E isso também prevê os custos com material.
1: A princípio, a gente não integrou ainda a parte da farmácia dentro do sistema, mas tem já sim...
3: Já estão pensando no módulo disso?
1: Já estão pensando no módulo para integrar a farmácia, que a gente consegue trazer também um retorno do que foi gasto durante o dia. Então a gente tem esse olhar.
0: Então tá, Bruno. Bruno e também o Adriel, a gente daqui a pouco já está encerrando o programa, né? E a gente pede para vocês tá fazendo aí as considerações finais, né? Chamando para conhecer o produto, o pitch de vendas, né? E fazer toda a parte de venda do teu produto. Agora é contigo, velho.
1: Agora é comigo. Só primeiro agradecer, né, a oportunidade. Segundo, o gestor aí que está nos ouvindo agora nesse momento, ele vai olhar para o lado e vai pensar, cara... Eu tenho essa dor. Porque na maioria das vezes a gente não sabe que tem uma dor.
0: É uma dor inconsciente.
1: É uma dor inconsciente. Aí quando tu olha pra pensar, pô, tá sem tanto dinheiro, da onde? Ah, tu acha que é de um cenário, tu acha que é de outro. Então daqui a pouco, pô, mas para aí que eu vou dar uma olhada a fundo nisso aqui. E aí daqui a pouco tu vai enxergar que, não, para aí, esses guris têm uma solução. Então é ali que a gente quer resolver. É onde tu não acha que tem uma dor e a gente tá pronto pra resolver. O sistema tá pronto. Então é só entrar em contato, a gente leva, apresenta, demonstra, tem o acompanhamento, tem o suporte, tem o treinamento, não vai ficar o suporte 24 horas, como a gente diz, porque o hospital não para 24 horas. Então é 24x24, nós também é 24x24. É de domingo a domingo e a gente tá ali junto. Então é só entrar em contato. 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
0: repete,
1: a gente...
0: Repete, devagarzinho. É só poder escutar pra poder saber como entrar em contato.
1: 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Estou disponível, é só me chamar. Bruno, 3 horas da manhã tem reunião, vamos embora. Eu tô pronto ali, sentado, esperando.
3: Se for na FURG, melhor ainda, que nem vai precisar sair de casa.
1: Nem precisa sair de casa, já tem até café.
0: E essas reuniões tu pode hoje resolver através do sistema virtual, né?
1: Sim.
0: Tu pode fazer tua videochamada, a tua ligação online, né? E vai estar sempre junto com isso. Então quer dizer que isso não é necessariamente em Rio Grande. Tu pode atender em qualquer parte do país e do mundo, né?
1: Atender qualquer parte do país, do mundo, é só... A gente hoje é facilidade, né?
3: Yeah.
1: Então a gente tem um meio de como fazer, resolver isso rápido. Então, se eu criei um sistema para resolver um processo rápido, eu também sou rápido ali na parte de resolver essa reunião, né? Então, é só...
0: Então, alô, mais. João da Canal Dente aí, que tem vários problemas aí. Então,
3: o diretor da Santa Casa,
0: da
3: né?
0: Santa Casa esteve também, aqui, que esteve aqui conversando conosco. Então, o problema... E ele falou justamente isso que tu disse agora, a gestão de pessoas, né, cara? Isso, gerir pessoas é bem complicado, e principalmente no sistema hospitalar. Então, a Safe Health está aí para ajudar isso, para fazer isso por ti, né?
1: Exatamente.
0: Então, a gente pede aí para que o Adriel também dê as suas...
3: Antes, Adriel, caso o contratante tenha alguma regra específica dentro do hospital, a gente consegue fazer um pacote bem bolado para eles?
4: Sim, o sistema ele é totalmente adaptado e modular, né? Inclusive as funcionalidades ele não precisam ser todas adquiridas num pacote só. A gente consegue separar dependendo da demanda do cliente.
3: Perfeito, então.
0: Que maravilha. Então a gente vai seguindo aqui o programa, né? Já são 8 horas e 27 minutos. Como a gente estava falando aqui, pedi pro Bruno aí fazer as considerações finais e para a gente poder encerrar o programa, primeira página hoje, falando sobre Safe Health.
1: Então, primeiramente, agradecer a oportunidade e o convite, agradecer o Adriel aí, meu sócio, que esteve junto aí. Agradecer a Inovatio pelo espaço também, que
2: indicação, a gente, da Inovatio.
1: Muito obrigado, Lívia.
2: Valeu, Lívia.
1: E dizer que a gente está aí sempre de portas abertas aí. Chamou, a gente vem, conversa. Ah, Bruno, como é que está o sistema? Apresenta para nós, a gente vem, apresenta aí. E lembrar que, no final, a gente tem que olhar para o paciente, né? Que é o nosso...
3: E é o objetivo,
1: né? É o objetivo final, né? Então a gente sempre leva isso... É o coração da Safe Health, é o paciente. Então, melhora todo o sistema. Ah, é o gestor e tal. É, mas no final quem vai receber o melhor atendimento é o paciente. Então eu sempre ouvi uma frase que é... Cara, pensa que pode ser a tua mãe lá precisando de um atendimento.
0: É verdade.
1: Então a gente leva isso com nós e... Novamente agradecer pela oportunidade e pelo espaço.
0: Então tá, a gente vai encerrando aqui o programa Primeira Página, hoje no horário certo, né, Everton?
3: Hoje,
0: milagrosamente. Milagrosamente a gente tá. E amanhã a gente tem aí o destaque do programa na sexta-feira, a dupla Evandro e Michele, que vai fazer o como é que é, Everton?
3: Eles vão ser os animadores do Dançar Jantante, que acontecerá no Galpão Crioulo da AFURG, né? 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
0: Como o Everton está fazendo propaganda, eu também vou fazer propaganda, né? O Dr. Omar Mustafa Atie,
3: Né? Não é Osmar.
0: Não é Osmar. Doutor Omar Mustafa Atiê está amanhã na Canal Dente fazendo seus atendimentos sobre reumatologia. Um dos melhores reumatologistas do estado amanhã vai estar na Canal Dente. Então, pessoal que está precisando de atendimento aí na parte de reumatologia, procurar amanhã na Canal Dente, Doutor Omar Mustafa Atiê. Então, o cara é especializado nisso. E a gente vai encerrando o nosso programa Primeira Página através das ondas da FURG FM 106,7
3: MHz.
0: E a frase de encerramento do dia é o seguinte: tudo o que a mente humana pode conceber e acreditar, ela pode conquistar. Napoleão Hill.
3: Meu Deus, é isso aí. Então, até amanhã.
0: Até tchau, amanhã. Tchau, tchau. Tchau.
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0: 9:31. Bom dia a todas, todos e todes. Começando mais um Paralelo 30, aqui na FURG FM 106,7, em transmissão simultânea pelo YouTube FURG Oficial. Hoje, quinta-feira, 11 de junho, a gente inicia o Paralelo 30, vamos das 9:30 da manhã até às 11 horas. Eu, Deca Santorum, comigo, Rafael Viana. Bom dia, Rafa.
1: Bom dia quem vem chegando com a gente por aqui. Vamos lá, e? Um prazer aí, mais uma manhã aqui pela FURG FM 106,7. Pois é, e hoje temos conosco a nossa queridíssima Érica Xavier, fazendo ali a transmissão no YouTube. Érica, ela podia tranquilamente ser convocada pelo Ancelotti para jogar na seleção no lugar do Neymar, porque ela joga em muito mais posições do que jogaria o Neymar, hein? Olha aí, como é que é?
2: E não cai.
1: Não joga deitada. Olha aí,
0: e o salário
1: tranquilo.
0: Nem precisa ser milionário. Seria bom, mas
1: não precisa. Mas se fosse, era melhor, né?
0: Até queria,
1: mas se nem fosse milionário, era melhor. Mas é
0: quantos
1: isso, a guria,
0: né?
1: Guria tá cruzando, cabeceando, comemorando o gol e ainda volta pra defender depois. É
0: não
1: isso aí.
0: Não cai, mano. Não defende Bolsonaro, não só nega imposto.
1: Que
0: não sabemos também.
1: Que maravilha, maravilha. De ninguém, não sabemos de ninguém. Não estamos acusando ninguém aqui, gente.
0: Não, não estamos acusando ninguém.
1: Deixa a Érica em paz,
0: tá
1: gente.
0: Só olha comentando
1: aí.
0: Coisa.
1: Calma, Leão, calma, calma. Gente, é isso, né? Bacana, brincadeiras à parte. A Érica, nossa amigaça, né? Que já trabalhou conosco, tá sempre por aqui pela volta. Trabalho na FM Café e está hoje aqui também fazendo aí a gentileza de nos colocar no ar pelo YouTube aqui na universidade.
0: É isso.
1: Vamos lá, Dequinha. Primeiro bloco hoje, notícias. E o que, que nós temos no segundo bloco? Anuncia aí pra gente.
0: Então, a partir das 10 horas da manhã, vão colar aqui com a gente Matheus Perazzo e André de Zero. E a gente vai fazer hoje um papo trazendo a história, a trajetória e aí a consolidação, né, do Festival Rap Contra o Frio, que já tem 14 anos e durante todo esse período realizou 11 edições. A última aconteceu no domingo anterior, o último domingo, e teve aí, entre tantas participações, atrações, contou com o show nacional de MV Bill e Camila CDD, e a gente vai, então, conversar com os meninos sobre esse projeto, né, que tem aí muitas toneladas de roupas, alimentos arrecadados, fazendo uma ação social significativa aqui na nossa região,
1: com,
0: né,
1: certeza,
0: Rafinha?
1: Com certeza.
0: Então, fiquem com a gente, a partir das 10 horas eles vão estar por aqui.
1: Muito bem. Então é isso, então a gente começa aqui enquanto eles não chegam com algumas notícias, alguns informes durante este primeiro bloco. Vamos trazer informes para relembrar de que amanhã é o prazo de inscrição final para o Enem, gente. Já anunciamos antes, vamos continuar anunciando. Amanhã, sexta-feira, dia 12, se encerra, então, o último dia para tu confirmar a tua inscrição, aí, se tu é aluno da rede pública, para tu ir lá e te inscrever para o Exame Nacional do Ensino Médio deste ano de 2026. Provas acontecem nos dias 8 e 15 de novembro em todo o país. Então, não perde teu prazo, te inscreve, não te esquece aí de, se tu precisa, né, de acessibilidade, solicitação dos recursos de acessibilidade, faz por ali também, esse também é o prazo. Então, não deixa de conferir a página do participante para tu poder fazer a tua inscrição e vir para cá, para a Universidade Pública Federal, estudar aqui junto conosco.
0: Isso, Rafinha. Aproveitando aí nessa leva de informes, agendas, trazer aqui, chega junto, minha camarada, pega o teu cafezinho, trazer aqui o convite, tá? Publicado aí nas redes da APTAFURG Sindicato, convite para a Assembleia Universitária. Tá? Então, vai acontecer no dia 16 de junho, próxima terça-feira, às 14h, no SIDEC, aqui no Campus Carreiros da FURG, a Assembleia Universitária. O chamado aí para os técnicos e técnicas da FURG para que participem, né? A gente tem aí, contextualizando essa Assembleia, a gente tem né, a comunidade universitária iniciando um momento histórico de debate sobre o futuro da nossa instituição. A Assembleia Universitária dará início às discussões sobre a reforma do Estatuto da FURG, documento que orienta a organização e o funcionamento da universidade. E aí, a APTA FURG faz aí o apelo, né, que a participação dos e das técnicos e técnicas é fundamental para garantir que a categoria esteja representada nesse importante processo de construção coletiva. Então, participação presencial no CIDEC para a comunidade da sede e para os campi fora da sede, haverá participação online a partir de locais que serão divulgados pela universidade, né? Então, nos espaços aí da sede, né? De cada um dos municípios. Terça-feira, 16 de junho, 14h, no CIDEC FURG. Assembleia Universitária, vai aí um apelo, né? Um chamado para todas, todos e todes que participem, que façam parte aí ativa dessa construção da reforma do Estatuto da FURG.
1: Dequinha, FIFA vetou o uniforme do Haiti, que homenageia a independência do país, aí censurou o traje haitiano, matéria do Brasil de Fato, uma nova censura da FIFA nesta Copa do Mundo 2026, que até agora a gente já noticiou, tá uma vergonha o que está sendo feito entre a FIFA e os Estados Unidos. Então, pela segunda vez esse ano, o uniforme de uma equipe esportiva do Haiti é censurado por celebrar sua luta por independência. Dessa vez, a FIFA exigiu que o país omita referências à luta anticolonial no uniforme que os haitianos vão usar para disputar a Copa do Mundo nos Estados Unidos. A fornecedora de material esportivo da equipe lamentou a decisão, mas confirmou que já realizou as modificações exigidas pela entidade do futebol.

0: fazer uma declaração ideológica atual, mas a FIFA entendeu que o elemento histórico violava suas estritas regras de vestuário e equipamentos, já que marcas que remetem a revoluções ou conflitos podem ser interpretadas como mensagens políticas. A FIFA diz assim: a exibição de mensagens ou slogans políticos, religiosos ou pessoais de qualquer natureza, em qualquer idioma ou formato, por jogadores e membros da comissão técnica em seus uniformes de jogo, uniformes de equipe ou outras vestimentas. Apesar de considerar a decisão uma interpretação divergente do propósito artístico inicial, a fornecedora e a Federação Haitiana aceitaram a intervenção para garantir a participação regular da seleção, que vive um momento histórico ao retornar aos gramados do maior torneio de futebol do mundo. Em março desse ano, na cerimônia de abertura dos Jogos Olímpicos de Inverno em Milão, dois atletas haitianos desfilaram com uniformes elogiados internacionalmente, idealizados pela estilista Stella Jean e pintados à mão, com base na obra do artista Eduardo Val Carrier. No entanto, por exigência do Comitê Olímpico Internacional, a figura do general Toussaint Louverture, principal líder da Revolução Haitiana e pioneiro global na luta contra a escravidão, foi censurada e retirada do traje original sob a justificativa de que trazia um tema político e polêmico. Ainda na matéria aqui do Brasil de Fato, eles dizem assim: em análise à Rádio Brasil de Fato, a correspondente Chada Fall criticou duramente a decisão do Comitê Olímpico, questionando se a defesa histórica do fim da escravidão e da igualdade humana deveria ser considerado um incômodo para os poderes ocidentais. Para a jornalista, o episódio reflete o histórico silenciamento eurocêntrico da Revolução Haitiana, que em 1804 resultou na primeira República Negra do mundo, e demonstra uma tentativa contínua do Ocidente de impedir que o país valorize sua própria identidade e desafie as estruturas de poder colonial. Mais uma. O Haiti sofreu na segunda, né, neste momento. E mais uma da FIFA tornando essa Copa do Mundo uma das Copas do Mundo aí mais agressivas fascistas da história. Né? A gente comentava ontem sobre isso aqui no programa com o Cristiano. Copa do Mundo é muito bacana, claro, é legal, é isso, movimenta as paixões aí, né? Cultura pelo futebol. Mas essa nos Estados Unidos tá muito difícil de engolir, né?
1: Bastante.
0: Essa complacência da FIFA. Mas aí é isso, nas atitudes que a FIFA tem a partir de suas próprias intervenções, a gente percebe o porquê que, na verdade, ela possui essa complacência com o que acontece no território norte-americano, né, e que eles estão fazendo com as seleções, as discriminações raciais, discriminações em cima dos estrangeiros que estão chegando para esta Copa por lá. Porque, ideologicamente, né, eles aparentemente compactuam, né, com esta política, com essa ideologia praticada também por Donald Trump nos Estados Unidos. É uma vergonha o que tem acontecido por lá. E uma vergonha que aconteceu com o árbitro da Somália, que foi mandado embora. Uma vergonha que aconteceu com os jogadores, ele jogador do Iraque, jogadores do Irã, comissão técnica, fotógrafo, pessoas com vistos aprovados, o árbitro com visto diplomático, que foi enviado de volta. Agora, Donald Trump ontem deu uma declaração dizendo que havia uma desconfiança de que o árbitro Omar poderia ter ligação com o terrorismo. Então é isso, né? É uma dificuldade, vai ser uma Copa. Talvez o futebol seja muito bonito, mas a Copa em si, o evento, vai ser vergonhoso. Vai ser cheio dessas crises e desses momentos aí de tensão com relação às políticas migratórias e à discriminação fascista do governo Donald Trump.
1: Com certeza, e a gente vai seguir acompanhando.
0: É isso aí.
1: Rafa, 9:43, trago mais um destaque, mais uma notícia do Brasil de Fato e de mais um retrocesso, infelizmente, vindo da Câmara dos Deputados. Tivemos no dia de ontem, dia 10, a CCJ, Comissão de Constituição e Justiça da Câmara dos Deputados, aprovou a PEC número 32 de 2015, que reduz a maioridade penal de 18 para 16 anos no Brasil. A PEC recebeu na comissão 44 votos favoráveis e 18 contrários.

0: O aval da comissão representa o primeiro passo da tramitação da proposta, que agora seguirá para análise de uma comissão especial antes de ser votada em dois turnos no plenário da casa. A aprovação do parecer favorável do relator deputado Coronel Assis, do PL, ocorreu após mais de 2 horas de intenso debate. Para o relator, a medida é juridicamente viável. Não viola, segundo ele, não viola as chamadas cláusulas pétreas da Constituição Federal, nem tratados internacionais. A conclusão de Assis foi rebatida por deputados contrários à iniciativa, que argumentam que os direitos da infância e da juventude são cláusulas pétreas que não podem ser alteradas, salvo com uma nova constituinte. Então, tem aí mais alguns destaques, falas aí de mais alguns parlamentares. Aqui o destaque é do Brasil de Fato, mas o conteúdo vem da Agência Brasil e reflete mais uma ação, situação que reflete o tempo que vivemos, o perigo, a dificuldade de viver e estar nesse Brasil que tem esse legislativo federal, Rafa, legislando contra, sempre contra, né, os direitos das minorias e contra a classe trabalhadora de modo geral também. Então, tá aí, ainda não está valendo, obviamente, tem muito trâmite pela frente. Mas é um absurdo, 44 votos favoráveis e 18 contrários.
1: Cara, então,
0: é
1: isso que eu ia dizer. Realmente, assim, ó, passar na CCJ não é ilegal. E não há ilegalidade em propor, tá? Tu propor uma PEC, tu propor uma lei, tu propor uma alteração legislativa. Poderia se propor até mesmo emenda à Constituição, tá? Não há ilegalidade em se discutir isso. Mas o preocupante é pensar que isso resolva alguma coisa.
0: Uhum.
1: Porque a gente tem trocentos estudos, isso está mais do que colocado, de que isso não resolve o problema da criminalidade. Tá? Isso aí é política brasileira feita desde sempre, a ideia de que tu prefere construir através do medo e do racismo, tá? A forma como tu vai conduzir as políticas sociais nesse país. E aí, isso incluso a questão do encarceramento, onde tu prefere construir prisões e superlotar elas do que investir em políticas sociais que realmente tirem as pessoas da situação de vulnerabilidade e do que poderia as colocar justamente numa situação de criminalidade. Então é isso, tá? Uma inversão de valores, onde tu prefere tratar com remédio do que impedir a doença. Tá? É uma metáfora muito simples. Tá? Qual é o tipo de tratamento que nós queremos para esse país, para resolver esse país? A gente quer continuar tratando doença para sempre ou a gente quer erradicar a doença, para que não se tenha mais um problema de criminalidade? Então, essa é a diferença quando se pensa em construção de políticas públicas sociais ou uma política como essa, que é uma política que somente aumenta, tá, o encarceramento e aumenta a política de medo, tá, que a gente tem nesse país.
0: E a violência contra a juventude, e a gente sabe qual juventude vai de fato ser alvo, e já está alvo dessa proposta, né, Rafa? A gente tem aí juventudes, inclusive né, ligadas aí a estes parlamentares, a gente tem juventudes privilegiadas que não têm o mesmo tratamento da maioria da nossa juventude e, sobretudo, aqueles e aquelas em situação de vulnerabilidade, quando a gente vai olhando para os recortes, né, sobretudo sociais e raciais, a gente sabe muito bem para quem é direcionada essa proposta. E esses são os tempos muito duros, muito difíceis, duros, conservadores, que nós vivemos por aqui. Então,
1: muito duros, com certeza.
0: A gente precisa seguir acompanhando. Tivemos semana passada, né, a aprovação daquele PDL que tira e propõe tirar o direito de meninas, crianças e adolescentes, né, de fazerem um aborto garantido por lei em caso de estupro. E agora mais essa contra a nossa juventude.
1: Exato. Eu trouxe até uma fala aqui da Jurema Werneck, que é diretora executiva da Anistia Internacional no Brasil.
0: Boa.
1: E ela fala sobre o tema dizendo assim: não é à toa que muitos acreditam que o Congresso não está à altura das necessidades da população. A segurança pública exige tomada de decisões de forma coerente, levando em conta a complexidade do problema e os direitos humanos. Mas o Congresso ainda tem a chance de corrigir a rota e rejeitar esse absurdo. Então é isso também, né? Para que fique claro, o que a Dequinha trouxe, né? A gente teve ali uma aprovação na CCJ que aprova-se a, né, a legalidade no andamento, né, do que está sendo proposto. Mas isso ainda tem que ir para votação. Uhum. Né? Tem votação em Senado, tem votação em Câmara de Deputados, a gente tem, né, veto presidencial, tem tantas coisas que podem acontecer ainda no caminho que impeçam isso de acontecer. E eu assim, ó, chamo as pessoas para que elas deem uma pesquisada, tá? Pode jogar no Google aí, joga nos teus navegadores, pesquisa sobre, porque existem muitos estudos, tá, falando justamente sobre isso, que não resolve. Não resolve, a gente deveria, justamente no mesmo caminho aí que o ECA traz, né, de proteção à criança e adolescente, tá pensando políticas públicas para justamente proteger as crianças, proteger os adolescentes e criar políticas sociais que justamente as afastem do crime, ao invés de ficar criando mais prisões.
0: É interessantíssimo que hoje nós vamos também tratar sobre essa temática aqui, quando a gente fala de ações sociais, de arte e cultura, quando a gente fala de oficinas, de formações, de oportunidade, né? E aí, nesse caso, no caso do Festival Rap Contra o Frio, não apenas direcionada para a juventude, mas que tem um potencial incrível de promoção, uhum, né, de saúde, de diminuir aí os danos, né, da vulnerabilidade, da violência aí, uhum, que a gente vê na nossa sociedade. Então, esse é o caminho, né? Esse é o caminho e não o caminho que esses parlamentares aí de direita e extrema direita, infelizmente, gostando ou não gostando de ouvir isso, gente, é a realidade dos fatos. Né? É a direita, a extrema-direita, que quer e está sempre buscando, e muitas vezes o Centrão junto, por óbvio, punir, prender, retirar direitos de juventudes, enfim, mulheres, pretos e pretas, e por aí a gente vai, né, Rafinha? Então,
1: trazer um comentário aqui da Cristiano Engel, que está nos escutando aqui, mandou mensagem no WhatsApp. Dizendo assim, ó, ele veio na esteira, gostou da metáfora aí, ó. Bom dia, redução da maioridade penal, redução da maioridade como remédio errado. É a cloroquina da criminalidade.
0: Muito bom.
1: Adorei. Muito bom, Cris. Muito bom. É isso, exatamente.
0: Muito bom.
1: Cara, é mais uma pra gente manter atento e em luta, né?
0: É isso.
1: É isso.
0: Rafinha.
1: É isso. Vamos pra próxima, Deca.
0: Bora pra próxima. Tu tem mais algo aí? Senão posso trazer mais alguma questãozinha por aqui.
1: Não, sempre temos.
0: Tens por aí também?
1: Vamos embora.
0: Então vamos.
1: Ainda falando sobre, deixa eu trazer aqui, política internacional. Mais de 10 mil pessoas esperam cirurgias em Cuba devido à crise energética e ao bloqueio dos Estados Unidos. Matéria do Brasil de Fato também. Então tá aí, mais de 10 mil pacientes aguardam por cirurgias em Cuba, entre eles mais de 5 mil que necessitam de intervenções relacionadas a doenças oncológicas. Os procedimentos precisaram ser adiados em razão da grave crise energética e econômica enfrentada pelo país e agravada pelo endurecimento das medidas coercitivas unilaterais, aí as sanções impostas pelo governo dos Estados Unidos, que afeta diretamente o sistema de saúde e a população. A informação foi divulgada pela vice-ministra da Saúde Pública, Carilda Penha Garcia, nesta última terça-feira, durante uma participação na televisão cubana. Na ocasião, ela apresentou as dificuldades enfrentadas pelo setor para manter os serviços de saúde em meio à atual crise. A autoridade também destacou que cerca de 2.900 pacientes em hemodiálise estão sendo prejudicados em seus tratamentos regulares devido às falhas no fornecimento de água e eletricidade, situação que agrava ainda mais as condições de atendimento para milhares de pessoas que dependem diariamente do sistema público de saúde. Durante a sua intervenção, Garcia lembrou que os problemas atuais fazem parte de uma política de pressão econômica que afeta o país há décadas. Nesse sentido, afirmou que entre março de 2024 e fevereiro de 2025, os prejuízos econômicos causados pelo bloqueio a Cuba ultrapassaram a marca dos US$ 280 milhões apenas no setor da saúde. segundo dados oficiais reconhecidos aí pela Assembleia Geral da ONU. São cifras que se traduzem em hospitais sem recursos, consultas suspensas, tratamentos que deixam de chegar a quem mais precisa, afirmou a vice-ministra. Nesse contexto, a escassez de energia que afeta o país desde o fim de janeiro, quando os Estados Unidos ameaçaram sancionar qualquer nação que vendesse ou fornecesse petróleo para Cuba, obriga inúmeros estabelecimentos de saúde a operar abaixo da sua capacidade. Como consequência, equipamentos e tecnologias médicas deixam de funcionar normalmente, limitando o acesso da população a um atendimento adequado. Ao mesmo tempo, a falta de combustível dificulta tanto o deslocamento de médicos e enfermeiros para hospitais e centros de atendimento, quanto a distribuição de medicamentos para diferentes regiões do país. Soma-se a isso a persistência de obstáculos financeiros que dificultam a aquisição de insumos necessários para a produção nacional de medicamentos, testes diagnósticos, vacinas destinadas à prevenção também de doenças transmissíveis. É isso. Acho importante a gente trazer e continuar debatendo a realidade cubana, porque é mais um país que sofre com as intervenções norte-americanas, né? Aí a gente tem vários no mundo, né? Podemos continuar falando e devemos, já que a mídia hegemônica não fala, sobre Cuba, sobre a Palestina, sobre o que os Estados Unidos têm feito junto com Israel ali no Oriente Médio. Então, precisamos continuar batendo essas teclas por aqui também. E Cuba vem resistindo aí há muitas décadas, né, com este bloqueio norte-americano e sofrendo em decorrência disso, enquanto a comunidade internacional assiste. Né?
0: Isso, Rafa. Rafa, são 9h56, eu vou só pontuar rapidamente sobre questões sobre saúde mental e BETS. A gente tem aí uma campanha, uma mobilização sendo aí divulgada, campanha contra a divulgação de apostas online. E aí tem aí, né, Emicida, Ebony, Djavan, Gil, Caetano e outros artistas que se unem contra a publicidade de apostas online no Brasil, né? Então, essa mobilização ganhou força nos últimos dias, mobilização chamada Bloque no Tigrinho, movimento que critica a divulgação de plataformas de apostas online e alerta para os impactos sociais causados pelo crescimento no setor. A iniciativa é organizada pelo coletivo 342 Artes, 342 Artes, e reúne músicos, atores, intelectuais e outras personalidades da cultura brasileira. O objetivo é conscientizar a população sobre os riscos do vício em apostas, endividamento e consequências provocadas pela popularização das chamadas bets e jogos como o Tigrinho. E aí, essa informação eu trago aí do portal das redes, rap.dab, e trago também da revista Fórum. Não vou trazer a notícia na íntegra, mas fala da mesma campanha, do The Block no Tigrinho. E tem o destaque que eu quero fazer desta reportagem, que tem ali a orientação, o caminho, como bloquear os sites de apostas. Então, vou só trazer o início, né, da orientação, que diz: para fazer a autoexclusão do seu cadastro nos sites de aposta, eu vou fazer uma pausa, cadastro este que muitas vezes é feito sem a pessoa querer se cadastrar, né, Rafa? Onde abre aquelas propagandas, páginas, e daqui a pouco a pessoa clica em algo e quando vê está cadastrada, né? Então, para fazer a autoexclusão do cadastro nesses sites de aposta, acesse o site de autoexclusão com seu cadastro no portal gov.br, utilizando contas de nível prata ou ouro. E aí, o site de autoexclusão, ele é gov.br e é da Fazenda, tá? E ele tem ali um caminho cheio de palavras e barras que não vai fazer sentido eu falar aqui. Porém, vou compartilhar nos stories do Paralelo 30 o link desse site de autoexclusão junto com a divulgação aí do portal que nos trouxe a notícia, né? Rap.dab. É isso, né, Rafa? 9h59.
1: Vamos meter um intervalão, fazemos uma música por aqui para a gente começar a se organizar pro nosso segundo bloco?
0: Vamos lá, que a gente já tem convidado na área, né?
1: Já temos. Eu, hoje nós temos playlist aqui, cedida, né? Aqui pela Érica, pela Clara, né?
0: Muito
1: que
0: massa.
1: Montaram aí, a Clara montou essa playlist bacana. E a gente vai utilizar ela aqui no programa. Vou rodar a primeira aqui então, em seguidinha a gente desanuncia e já volta pro nosso bate-papo. Fica com a gente aí.
2: Eu te falo, né, Jones, os caras não valorizam o lado sul do mapa, né, cara?
3: É, isso aí é complicado, velho. Na moral, isso aí já vem de muito tempo, né? Vem de muito tempo e o cara tem que meter o pé ou
2: Sim,
3: fazer umas conexões.
2: Com certeza,
3: né?
2: Mano. Os caras têm que entender que aqui existe talento e a gente tem que romper
3: e
2: a
3: muito.
2: Famosa barreira
3: tem.
2: Geográfica.
3: E tem.
2: E é isso aí, né, Jones? Vamos pensando aí alguma coisa, né, pra gente mudar essa cena, né, cara?
3: É complicado, velho, até mesmo porque sempre a coisa sempre foi vista de lá pra cá, né?
2: É,
3: nunca
2: é
3: daqui pra lá.
2: E a gente tem que mostrar que a gente tem força aqui no rap. E eu vou até botar aqui um som na rádio pra gente descontrair.
3: Demorou, velho, mas é isso aí, né?
4: 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Aumenta o som.

0: Tu ouviu isso, Jones?
1: Então, mano, que loucura.
0: Mano, que
1: é disso, cara, que eu tô falando. É
0: exatamente isso que
1: revolução,
0: a gente precisa.
1: Revolução.
0: É isso que a gente precisa pra cena, Jones.
1: Serve, mano, é isso aí, é essa, é cara. Isso.
2: Muito bem, estamos de volta, 10:06, rodamos o clipe aí.
3: Segura.
2: Deixa eu mutar aqui, cara, senão ninguém mais fala. Aê, a playlist vai embora.
3: A gente pode, inclusive, fazer uma edição musical, né?
2: Podemos?
3: Com essa playlist maravilhosa que as gurias nos cederam. Acho que ia ser massa, né? Rafa, vamos dar bom dia já para eles, né? E começar aqui pelo estúdio que está com a gente e agradecer muito aí o compromisso, a disponibilidade do Perazzo com a gente aqui, que fez o contato e sempre muito de prontidão aí, super afim de fazer a coisa acontecer, né? Agradecer a tua presença aqui com a gente, tá? Muito bem-vindo. E em seguida a gente já passa aí a palavra, já sauda André de Zero, que está conosco online. Então, primeiro pedir o teu bom dia, Matheus Perazzo.
4: Bom dia, queria agradecer, então, primeiramente pelo convite, né? Super, talvez essa prontidão seja pela vontade, né, de estar aqui com vocês, trocar essa ideia. Esse espaço é antes do início, antes do dia do evento, né? A gente já fez uma entrevista aqui na rádio, então é muito legal a gente poder voltar aqui para a FURG, aqui para a rádio, para continuar trocando essa ideia, né, de falar um pouco sobre o festival, mas também falar sobre as oficinas, falar sobre todo esse processo. Então, é muito feliz de estar aqui, gente.
3: Coisa
2: imagina,
3: boa.
2: A gente que agradece.
3: E saudar e dar o bom dia para André de Zero, que está com a gente online. Muito bem-vindo.
5: Salve, salve. Muito bom dia. Também agradeço o convite, né, para a gente estar aqui trocando essa ideia hoje. E vamos que vamos, vamos de papo.
3: Vamos de papo, né?
2: Bacana.
3: E a nossa ideia aqui hoje, né, é a gente fez aí, né, na emissora como um todo a divulgação, né, da 11ª edição do Rap Contra o Frio, mas, né, pensamos junto aí, e vou dar o crédito da ideia, né, para Érica Xavier, que tá ali hoje, né, essa Power Ranger hoje nos colocando no ar no YouTube.
2: É o Power Ranger verde aqui do Paralelo 30.
3: Mas a Érica, além de várias outras coisas, deu essa sugestão quando a gente pensou ali, pá, mas, pô, vamos fazer no mesmo dia, nos dois programas, não que não possa, é importante, né, ocupar todos os espaços, mas a Érica disse, quem sabe, né, o Paralelo faz o pós, faz esse resgate, uhum. E deu super certo, está dando, a gente se dedicou ali para fazer um resgate da história, da trajetória e da consolidação aí desse festival, que é um dos mais, se não o mais antigo do estado, ainda acontecendo, né? E que vem aumentando, né? Ganhando uma proporção maior a cada edição que faz, né? Então vai ser muito bacana fazer esse resgate com os guris por aqui. E quem sabe, não sei se vocês querem começar pelo final, pela, né, dar esse feedback aí de, né, como foi, como está sendo o pós dessa 11ª edição. Eu tive aí o prazer de estar lá, né, no, na parte final, e o clima ali estava massa demais, a galera super envolvida ali, então quem sabe começar por aí, pode ser, dando esse feedback de como foi construir e vivenciar aí, né, essa 11ª edição. Pode ser por aí, meninos?
4: Pode, acho que o De Zero é a melhor pessoa para dar esse start, então.
3: De Zero, que é aí o idealizador, fundador do Festival Rap Contra o Frio, entre tantas outras, tantos outros fazeres aí do De Zero, hoje ele tá aqui trazendo essa ideia pra gente do Festival Rap Contra o Frio, né?
5: Show, legal. Então, a gente teve um evento que teve um feedback muito positivo pós, né? Isso foi algo que foi muito bacana de estar acompanhando nas redes sociais, toda a mobilização do pessoal pós do evento. Porque quando a gente está fazendo um evento de rua, a gente tem diversos desafios, né? O primeiro desafio é a questão climática. Então, cerca de 20 dias, 30 dias, eu estava monitorando o tempo todos os dias, chegava a ver duas, três vezes. Esse cenário mudou diversas vezes, já apontou chuva, apontou temporal, apontou dia bom e voltou a ter chuva. Então, assim, foi um monitoramento muito forte, porque a gente está trazendo um artista, né, dentro de um recurso que ele tem um limite, que ele vem lá do Rio de Janeiro com uma equipe de 10 pessoas. Então, a gente não tem margem para a gente adiar. Né? Então a gente estava mobilizando todo mundo, dizendo, se tiver chuva a gente vai colocar uma estrutura, vai colocar uma tenda 10x10 na frente do palco, né, para todo mundo não, né, porque foi tanta gente, né, mais de 4 mil pessoas, que a gente não teria como acomodar todo mundo numa tenda 10x10, mas minimamente a gente ia tentar suprir um espaço para o pessoal ter uma acomodação, né, perante a chuva e etc. Então a gente, o evento, ele passa por todos esses cuidados, né, de como que o público vai se sentir confortável dentro dele, como que a gente pode proporcionar uma experiência, né, e eu acho que isso foi algo que impactou bastante um público que nunca tinha ido no festival esse ano. A gente teve uma galera que veio muito das periferias, um público mais velho também, isso foi muito bacana, e era um público que a gente queria atingir. Então, acho que o perfil do artista do MV Bill, ele conversa muito com o perfil da cidade, desse perfil hip hop da cidade. Né? Porque a gente tá falando de uma região que tem artista com 30 anos de carreira, que é o Mr. Jones. Então, o hip hop aqui, ele é muito antigo. Se o hip hop aqui, ele é muito antigo, a gente tem, então, adeptos e pessoas que gostam da cultura hip hop, que também são antigas, né? Diferente de outras regiões do Rio Grande do Sul, nem todas têm esse caráter de temporal, assim, no hip hop, mas Rio Grande tem. Então, o MV Bill, ele tem esse perfil que conversa com o Rio Grande. Ele fala de periferia, ele fala de luta, que é uma cidade que luta bastante. Ele tem 30 anos de carreira, assim como o Mr. Jones, que se apresentou antes dele. Então, os dois são muito antigos no hip hop, e a gente conseguiu atingir esse público mais antigo, mais de periferia, que era uma preocupação que eu tinha, e eu com o Peraz, a gente já conversou bastante vezes sobre isso, né? Como trazer a periferia lá para o centro de eventos, né? Para a gente não ficar com um público mais restrito a um público mais central. Então, eu acho que foi um acerto trazer MV Bill. E poder ver esse público lá curtindo, ali na grade mesmo, sabe? Na frente do show, né? Foi algo que não tem preço, assim. Então a gente teve um pós bem, bem bacana, um feedback bem legal, né? Teve momentos que se perdia de vista o público lá no centro de eventos. E eu acho que o que fica é essa identificação do público com o projeto, né? No sentido de que é um projeto que tem uma construção de mais de 10 anos, ele tem uma identidade muito forte, né? Quando a gente trabalha o hip hop dessa maneira educativa, né? Dessa maneira transformadora, o público acaba entendendo que esse não é um festival que veio de algum lugar e não sabe de onde veio, não. Ele é um festival que ele é duradouro, ele tem uma identidade que é marcada, que é muito forte. E quando a gente está no palco apresentando esse evento, a gente não só apresenta as atrações, a gente também conscientiza através do mic quem está no público. Então a gente passa também o conhecimento para quem está lá no público, né? A gente faz uma cerimônia sempre voltada no sentido histórico, no sentido de conscientização, né? Então eu acho que todos esses elementos fazem com que o público, mesmo sendo volumoso, tenha curtido o show com respeito ao projeto, com respeito a quem estava do lado, e a gente não teve incidentes registrados. Então acho que isso é o ponto máximo, assim.
3: Que lindeza, a vibe estava incrível, tava incrível mesmo. E quem tava ali sentiu, né? Acho que é bem isso que o Dizero trouxe, né? O pertencimento ali, a representatividade da galera curtindo aquele som, estando ali naquele momento, né? Então, muito bacana de estar ali, guris.
4: Uma das coisas também que o Dizero falou sobre as nossas conversas, que eu acho que é importante, né, conversar, é todo sobre essa questão, né, que uma das coisas mais legais, assim, de ter tido essa resposta, assim, do público, né, é que a gente conversa muito, assim, sobre toda essa questão de pensar o formato do, do festival, né? É porque a gente sabe que a gente... O Zé era um cara muito consciente sobre todos os desdobramentos, né? E toda a questão de, tipo, é um evento no centro, mas a gente entendendo a necessidade de ter coisas mais na periferia, mas ao mesmo tempo, né? Uma line 100%, né, de artistas locais, ou qual que é a importância desse diálogo com o artista externo, né? Então, existem várias variáveis, existem várias formas, né? De construir um evento, né? E eu acho que nesse sentido essa última edição, ela foi para marcar, né, que essa construção, essa coerência, essa identidade do projeto, ela tá cada vez, né, tendo mais tração, captando mais pessoas, e fazendo com que a gente tenha um equilíbrio, né, também entre entendendo, claro, né, sobre todas as problemáticas de que podem advir de não talvez executar esse projeto de uma área, né, mais periférica, mais externa, mas ao mesmo tempo tá numa região em que as pessoas consigam acessar, né, uhum, de forma, claro, gratuita, né, uma forma com acessibilidade, incrível, com todas essas questões, além da questão dos artistas locais estarem presentes majoritariamente dentro desse line, uhum, mas também trazendo essa atração nacional, porque uma das coisas que é muito importante também é esse intercâmbio, né? Porque esse intercâmbio é o que vai gerar oportunidades para as pessoas. Porque às vezes eu também já caí nessa armadilha do bairrismo, né? Porque isso foi uma questão que eu tive muito, né? Mudei muito meu pensamento dentro da minha formação em arte, né? Que é essa ideia do intercâmbio, né? Acho que vale destacar. Né, falando agora já, me antecipando para falando sobre o...
3: Pois fale, por favor.
4: O último evento, né? Que, o último não, né? O que a gente trouxe a Cristal, né? O que culminou aquilo, a vinda da Cristal para cá, né? Como uma artista emergente, né? Daqui do nosso estado, né? Ela é de Porto Alegre. E no outro ano, ela estando no álbum da Gisele, que é uma artista daqui. E esse contato aconteceu no Rap Contra o Frio.
2: Legal.
4: Então, toda essa dimensão... de uma identidade de um projeto que é um projeto muito consciente também, né? Não dá para abraçar tudo, né? É um projeto que depende de várias variáveis, mas eu acho que toda essa dimensão que a gente conseguiu atingir através do projeto, não só, né, dentro desse ano, como eu atuei na questão pedagógica, mas na questão de público, na questão da receptividade, né, na questão dos próprios artistas conseguirem acessar esse espaço, também eu acredito que é um bom indicador, é um ótimo indicador de que as coisas estão caminhando para um lugar certo, né, de que as coisas estão num caminho que a gente consegue trazer um desenvolvimento, né, para essa região, para a cultura, dentro da cidade de Rio Grande.
2: Sabe, tem dois pontos que vocês trazem aí que eu acho bacana da gente refletir, né? Que é isso, claro, a gente precisa repensar o uso, né, e a circulação de arte, descentralização da arte, pensar em levar arte para as periferias. Mas também tem um manifesto muito bacana de tu pensar a periferia invadindo o centro, né? De tu levar a arte periférica espaço, justamente para ocupar um espaço que majoritariamente não é da periferia, né? E isso é legal, a gente fazer essa invasão artística, essa invasão cultural, né? Uhum. E tu conseguir fazer esse manifesto, porque tu tem ali um manifesto político na arte, né? Uhum. E tu levar esse manifesto político para dentro do ambiente em que ele precisa ser discutido mesmo, que é bater de frente com quem, por exemplo, poderia estar fazendo manutenção das políticas hegemônicas aí, tradicionais, uhum, que a gente tem. Uhum. Então, legal, né? Eu acho pensar nesse sentido político de tu invadir aquele espaço ali, né?
4: E complementando também, acho que tem outra dimensão, né, que o festival ele traz, né, para a cidade, que é o espaço em que ele está sendo realizado, no centro de eventos, né, que é um espaço que cada vez menos, né, uhum, se tem a possibilidade da população acessar, por conta, uhum, né, de que é um espaço que está literalmente caindo aos pedaços, né? Inclusive no dia da montagem do evento eu encontrei ali o Zero, a gente ficou um bom tempo ali, um dos moradores ali da cidade, do lado ali do centro de eventos, uhum, veio falar comigo, assim, numa hora que eu tava ali recolhendo as águas, veio falar comigo, assim, sobre como, né, além das questões de roubo de fio, roubo de material que tem ali, uhum, de pessoas circulando na área e dos prédios caindo, das estruturas, né, com o passar do tempo, desabando. Uhum. Então, toda essa questão também é uma forma de justificar a necessidade de uma revitalização daquele espaço. Uhum. Né? Que a ocupação daquele espaço pelo festival também traz essa dimensão política.
2: Com certeza,
4: né? Traz essa dimensão da cidadania por realizar esse espaço, fazer com que as pessoas estejam lá estimulando a cultura, a comercialização, né, por parte dos empreendedores, né, a circulação e a fruição, que são também coisas importantes e é um aspecto relevante. Assim,
2: do com certeza.
3: Total, né? São... Deixa eu ver aqui.
2: Olha, 10 tá horas. Tá louca por uma música.
3: 10 horas, 21 minutos. Pô, tô, mas ainda assim queria um pouquinho antes pedir aí para, né, pros meninos e chamar o de zero aí pro papo. Entre, né, as várias ações, atividades aí do festival, da história do festival Rap Contra o Frio, a gente tem uma diversidade delas, né, dessas atividades, ações. Quando o Matheus falou aí dessa questão aí pedagógica, Matheus, que nessa edição está atuou na coordenação pedagógica, né? Queria resgatar um pouco isso, né, da história, a trajetória aí do Festival Rap Contra o Frio nesses 14 anos. E aí tem aqui, né, no release que os meninos mandaram, atividades como o festival Rap Contra o Frio Pedagógico, o musical Hip Hop, a obra, ações ali que aconteceram na enchente de 2024 e tem mais ações, né? Então, quem sabe trazer um pouco disso e desse potencial e da riqueza que o hip hop tem aí para ofertar essas muitas e várias saídas, né, de zero.
5: É isso, a gente é um projeto que ele não tem uma sede física, né? Então esse é um desafio que a gente tem, mas que a gente tem contornado de certa maneira. A gente entende que tendo uma estrutura física, né, onde a gente possa desenvolver ações e oficinas, e enfim, a gente consegue nos fortalecer tendo uma base. Mas a parceria com as escolas, com a Secretaria de Cultura, com o SESC, com o SENAC, nos dão subsídios para que a gente possa realizar, né, esses vários projetos em parceria com pessoas que confiam, né, na nossa execução. Então isso é muito importante, né? Ao longo desses anos a gente já executou projetos de oficina, projetos formativos. A gente tem o Hip Hop a Obra, que também circulou, ele foi um projeto que saiu para fora de Rio Grande e fortaleceu as casas de cultura hip hop aqui do Rio Grande do Sul. Então foi um projeto pioneiro saindo aqui, né, pioneiro no Brasil, saindo aqui de Rio Grande, né? Além do Festival Rap Contra o Frio também, a gente tem o Rap Contra o Frio Musical também, que é outro projeto que a gente oferece gravação musical, gravação de videoclipe, um portfólio fotográfico, lançamento dessa música, né, com artistas que estão em ascensão naquele momento. Então é uma grande incubadora de vários projetos, né, que tem como objetivo fortalecimento do hip hop, da comunidade e dos artistas locais. Eu acho que são essas três junções que fazem funcionar o Rap Contra o Frio, né? E voltando só um momento sobre a questão estrutural do centro de eventos, né? É um espaço que foi pensado justamente porque, primeiramente, a gente precisava sair do Teatro Municipal. Esse era o primeiro ponto, né? Até a nossa 8ª edição, a gente fez no Teatro Municipal. Então, havia necessidade de reformular para a gente poder sobreviver, para a gente poder estar hoje aqui como um festival que traz uma questão de inovação, né? E questão de um acesso maior ao público, aos bens culturais do projeto. Então, esse movimento de saída necessitava de um local que tivesse algo que trouxesse uma identidade. A gente tem vários eventos que acontecem em locais já demarcados, por exemplo, a Prefeitura Municipal, né, na frente da Prefeitura, na frente do mercado público, né? Uhum. A gente precisava de um lugar para dizer que era nosso, né? Nesse sentido de dizer, bom, aqui acontece o Rap Contra o Frio, né? Uhum. Então foi um grande achado, assim, foi bem assim, eu estava passando de carro, olhei e assim, em um segundo eu imaginei tudo acontecendo ali. E foi ali que a gente cravou a nossa bandeira, né? E foi muito importante estar ali, justamente como o Perazzo falou, para a gente trazer de volta minimamente a memória daquele espaço que foi a memória de tanta gente, né? Da cidade de Rio Grande, de São José do Norte, de Pelotas, pessoas que viajavam para cá para curtir uma feira em Fecis, ou para curtir um show nacional que acontecia lá dentro, né? Então é um espaço que para nós é muito afetivo. E quando a população passa pelo centro da cidade e vê aquele local depredado, as ruínas, é algo que causa no imaginário das pessoas um impacto muito negativo. Isso impacta no município, impacta no imaginário das pessoas, impacta no dia a dia, isso causa um efeito de depreciação, né? Então a gente estando lá, né, mesmo que seja um dia, né, um dia no ano, né, a gente acaba trazendo, eu tenho certeza que o evento desse ano ele vai reverberar na memória das pessoas por muito tempo.
3: Total.
5: E vai reverberar naquele local novamente com sentido positivo, sabe? E vai um pouco, né, abafar aquela estrutura caindo, aquela imagem que a gente tem depreciativa daquele local. Então é também um manifesto de dizer, olha, nós estamos aqui, estamos vida, público, economia, artistas, músicas, e queremos que o poder público também faça parte dele, né, para poder revigorar aquele local que é tombado, né, que é histórico, que antes de ser centro de eventos era aviação férrea, né, que além da memória, né, do centro de eventos culturais, tem a memória de um local de transporte, de viação, de idas e vindas, de trabalhadores. Então tem muita questão ali, né, que a gente precisa repensar, e eu acho que o Rap Contra o Frio vem para pelo menos chacoalhar as pessoas que, ó, é preciso fazer alguma coisa nesse local aqui.
3: Pô, total, né? Um local que, entre tantas coisas que tu citou, é um local que conta parte da história do nosso território, né, de zero. Então, bacana aí essa reflexão, essa provocação, esse movimento, né? E antes da gente chamar a música, eu vou só fazer a referência, depois a gente pode resgatar esses números, mas, né, o Dizero citou aí, os meninos trouxeram entre a relevância cultural, esse movimento aí do destaque, né, do alcance social que tem o Festival Rap Contra o Frio. E aí eu tava com as informações, os dados até a edição anterior, e vi aqui que a gente já tem atualização. Eu ia perguntar para vocês e vi aqui que a gente já tem atualização, né? Só para a galera aí mensurar, né, que ao longo da trajetória o Rap Contra o Frio já arrecadou cerca de 50 mil peças de agasalhos e 35 toneladas de alimentos, beneficiando mais de 500 famílias em situação de vulnerabilidade social. E a iniciativa também já movimentou mais de R$1 milhão em investimento na cultura local, reforçando o compromisso do festival com a comunidade. Acho que isso é super importante de a gente ter aí marcado, né, na história desse projeto, dessa ação importantíssima, de grande relevância aqui para Rio Grande. Quem sabe, né, depois do intervalo, se os meninos quiserem comentar um pouco sobre isso, ou seguir outros caminhos. Mas vamos pro intervalo, né, Rafinha? 10h29.
2: Vamos pro intervalo, vamos de som. A gente segue na playlist aqui, montada pelas gurias. Em seguidinha, a gente tá de volta. Eu acho que vou pro início da playlist. Vamos de troféu, Matheus Perazzo.
3: Ah, então, massa.
2: Aqui, ó, vamos embora. Probleminha aqui. 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
2: Aí já estava começando Rafo Age, que fez parte aí dessa edição. E antes a gente ouviu aí o DJ Patz, que também fez parte, né, dessa edição. Então é muito massa a gente conseguir trazer um pouquinho do som aí dessa galera que compõe, né, o Festival Rap Contra o Frio ao longo desse ano, desses anos. E, né, também rolou por aqui Matheus Perazzo, né? Foi o que da primeira edição da produção do Rap Contra o Frio que vocês fizeram?
3: Estamos na 11ª, foi na nona, eu acho, né? De zero.
2: Na nona edição do festival.
3: Isso. Uhum. Como, né? Tipo, como dentro da produção, mas o festival eu acompanho ali enquanto, olha, acho. Desde os meus 16, ainda. Nossa. Devo ter pegado umas três edições ainda no teatro. Uhum. Tem uma caminhada aí.
2: Que massa, que massa. Meninos, vocês querem trazer algo mais específico aí desse resgate da história, da caminhada? Querem trazer aí um pouco do que representa esses dados que comentei antes da gente ir ali pro intervalo? Que achas de zero?
4: Não, então... desculpa. Capaz. Falando sobre essa questão da caminhada ali também, dos parceiros, né? Esse ano a gente teve também ativação do Museu do Hip Hop RS aqui no festival, que é também uma articulação importante, né, da gente trazer um movimento que é consolidado em Porto Alegre, que é o primeiro museu do Hip Hop da América Latina, um espaço importante que recebe visitação todos os dias de pessoas, alunos, colégios, escolas, né, que também realiza eventos, ações formativas, enfim, é um espaço de memória, de acervo, que também necessita que os artistas de Rio Grande estejam lá também. Então foi uma importante articulação. Eu agora, nesse momento, estou na coordenação lá do museu, então facilitou que a gente tivesse essa aproximação das duas frentes, né? Para a gente estar recolhendo acervos. A gente recolheu mais de 20 acervos de artistas de Rio Grande no domingo, que vão compor o acervo do Museu do Hip Hop. Então o Rio Grande vai estar mais representado lá dentro, né, como uma história mais forte, né, com esse local que tem pertencimento do Hip Hop. Então essa articulação também é bacana, né? E eu acho que sobre a questão da história do evento, né, é isso que eu sempre falo, inclusive eu falei ali no microfone, na apresentação, é um projeto que ele vem se sustentando, né, mas que não tem jogo ganho. A gente sempre fala isso, né? Porque, lógico, as pessoas às vezes se impactam com a estrutura e tal, mas é uma batalha todos os anos, né? A gente não tem jogo ganho. Então, qual que é o nosso movimento, né? É na segunda-feira, no dia 8 de junho, já trabalhando para o próximo evento no ano que vem, né?
2: É isso que a gente... Desculpa te interromper, de zero, mas é isso que a gente comentava aqui no intervalo musical, né? Que a 11ª edição ainda não acabou, e o Perazzo disse assim, não, ainda não acabou, né? E tem todo um movimento, quem sabe tu traz pra gente agora na sequência. E ele disse assim, assim que, entre aspas, acabar, já começa o próximo, né?
4: Exatamente, é isso, ainda não acabou, a gente está fazendo agora o fechamento, a prestação de contas, né? Todas essas etapas que fazem parte de um projeto financiado, né? A gente teve o financiamento do Procultura esse ano, via LIC, RS, né? E teve o patrocínio da CE Equatorial, né? Então, a gente tem esse trabalho de aprovação de projetos,

0: reais nos últimos anos aí, e se a gente fizer a conta do Ministério da Cultura, né, que cada R$ 1 a gente consegue multiplicar, R$ 1 investido na cultura, a gente multiplica vezes 7, a gente então injetou mais de 7 milhões de reais na economia de Rio Grande, né, e região, né, fazendo a contratação de artistas, né, a contratação de mão de obra, de estrutura. E sem contar as feiras e praças de alimentação que também geram impacto na economia, do qual a gente também não contabiliza dentro desse valor, né? Então é um movimento importante de sensibilização das empresas para que elas tenham um acesso diferenciado, para que a gente possa acessar, né, o pessoal do marketing, o pessoal do relacionamento de uma forma com menos barreiras, que a gente possa ser ouvido, possa mostrar o projeto, né? Possa criar uma relação de impacto que vai também, com certeza, beneficiar a empresa, né? É um trabalho mútuo, né, de financiamento que a empresa também vai se beneficiar. E eu acho que esse último evento não deixa dúvidas de quanto o trabalho é sério, né? E de quanto as empresas podem se beneficiar aliando a sua marca ao projeto Rap Conto Frio, que entrega educação, que entrega cultura, que entrega esporte e acesso gratuito aos moradores, né, e à população de Rio Grande.
1: Muito massa.
2: Bacana.
1: E te ouvindo, fiquei aqui pensando também em uma das ações, das atividades aí que, quem sabe, a gente aproveita, né, o Perazzo aqui com a gente hoje, coordenador pedagógico aí dessa 11ª edição. E estava aqui propondo para ele, a gente tem 20 minutos de programa, mas acho que é muito importante destacar e trazer um pouco a trajetória aí do flow pedagógico, né? Qual é o alcance, qual é a proposta, né, dessa parte pedagógica do festival e como foi esse ano aí circulando em diversas escolas do município, né?
2: Bom, esse ano, né, o início desse ano, o Zero chegou para mim com uma missão, confiou a mim nessa, né, essa responsa, né? Ele falou, tipo, cara, esse ano vai rolar uma oficina de uma forma mais, né, robusta, assim, né? E eu vou precisar de ti aí para assumir essa bronca aí, né? E eu prontamente falei, não, cara, vamos lá, vamos para cima, né? E, bom, o que que é o flow pedagógico? Então, o flow pedagógico, ele é um circuito de oficinas, tá, voltados para a rede pública da cidade de Rio Grande, tá? E é uma oficina de hip hop. Então, o que que nós fizemos, tá? Junto comigo trabalharam três pessoas, né? Que a Cacau Menezes, a Carolina Menezes, que ela é professora, ela é MC de batalha. E ela foi representando o elemento do conhecimento do hip hop. Temos o Frederico Bicho, o Free Bicho, que ele é também MC de batalha, ele é também atua como artista dentro do rap. Ele faz direito aqui na FURG, ele trabalha o hip hop dentro de uma perspectiva do direito também, que é algo muito legal. E também ele estava representando o elemento do MC. E o DJ Tose, representando o elemento do DJ, também estava com nós, né, trabalhando uma perspectiva prática, né, da vivência na frente às picapes, né, trazendo a dimensão do DJ do hip hop para o nosso público, né, nessas escolas. Então, o que que a gente fez? Nós fizemos 10 oficinas em escolas da rede pública, né? Escolas mais centrais, mas também fizemos escolas descentralizadas, né? Nós estávamos falando mais cedo dessa questão da descentralização, né? Era uma preocupação nossa, né? Então, assim, tirando da cabeça aqui, tá? Para onde a gente foi? Nós fomos para o centro, nós fomos para o cassino, mas fomos lá na Mangueira, fomos na Santa Teresa, fomos na São João, fomos na Coab 4. Então, o intuito desse projeto era se espalhar, né? Fazendo essa oficina que oferecia essa dimensão artística, cultural, mas também política, mas também pedagógica, reforçando esse movimento do hip hop enquanto uma ferramenta pedagógica. Porque dentro das oficinas, né, nós abordávamos toda uma questão histórica, evidentemente, né, a questão do que é o hip hop, do que são esses cinco elementos do hip hop, e

0: mas também uma dimensão artística e prática, né? Sobre essa vivência sobre, dentro do rap, essa vivência desses artistas locais que a gente tem aqui, porque muitos, né? Muitos e muitas jovens e adolescentes que nós encontramos, muitas vezes eles não sabiam que tinham artistas do hip hop, que como o Zero falou, né, temos o Mr. Jones, a minha pesquisa também do TCC foi sobre o hip hop, e a gente tem três gerações ainda ativas dentro da cidade de Rio Grande. Então, e além disso, né, outra parte, outro desdobramento, que foi o levantamento de dados, né, que a gente fez, né, depois que acabava a oficina. Eu me reunia com professores ou professoras, o corpo da diretoria, né, e passava um formuláriozinho para a gente entender, fazer uma espécie de diagnóstico cultural para entender o que estava chegando nessas escolas. E eu acho que isso é uma coisa que vale mencionar aqui, tá? Desses dados que a gente teve. Eu queria trazer o destaque para uma das escolas, né, que foi a Ramiz Galvão, na Mangueira. A gente atendeu ao longo de toda a oficina ensino fundamental, anos finais, ensino médio, EJA, né? Nós fomos turno da manhã, turno da tarde, turno vespertino, tá? E nessa escola, né, eu queria trazer esse destaque porque a gente traz um dado também que é relevante, né? Que em 12 meses essa escola não tinha recebido nenhuma iniciativa cultural externa, né? Então, nenhuma escola, essa escola não recebeu nenhuma iniciativa que fosse promover cultura, seja no campo da literatura, seja no campo do teatro, da dança, das artes visuais. Elas não receberam, né? E me chamou a atenção porque existem, né, necessidades em todas as escolas, né, do acesso à cultura. Em todas as escolas é importante que a cultura aconteça, né? São espaços que vão fortalecer esses jovens, né, para o futuro deles, que vão trazer perspectivas, vão trazer novas vivências. Isso é muito importante. E me chamou a atenção nessa escola em específico entender que dentro dessa necessidade geral existem necessidades específicas também, que existem turnos como o vespertino, que, vamos lá, o pessoal chega lá no final da tarde, lá no anoitecer. E é um horário que grande parte dos espaços de cultura aqui da cidade já estão fechados. É um lugar distante, tá? Então, o deslocamento desses estudantes envolveria, né, necessariamente um transporte que a escola não dispõe. Então, teria que ser feito ali uma questão de uma articulação com a prefeitura, só que aí tem que ver, aí não tem motorista, nesse horário não dá, nesse horário tá fechado. E aí ela me falou uma coisa que me chamou a atenção. Olha, nesse horário a gente só pode ir pro shopping. E aí a gente pensa, qual é o tipo que esses estudantes, né, qual o tipo de cultura que esses estudantes vão ter acesso, né? E reforça a importância de iniciativas, não só como Rap Contra o Frio, né, com o Flow Pedagógico, mas também de outros agentes culturais aqui da cidade, de olharem para essas escolas, de olharem para esses estudantes que estão em turnos, né, muitas vezes nesse vespertino, no estudantes do EJA também que nós atendemos, né? Então, toda essa dimensão desses dados que a gente levanta no final também servem para fortalecer e para justificar a necessidade de uma iniciativa como foi o Flow Pedagógico.
1: Uhum. Que maravilha.
2: Que massa. Assim, eu vendo ali a repercussão nas redes, né, das publicações que vocês fizeram. Inclusive, já fica aí a dica para quem quiser conhecer um pouco mais do projeto, da caminhada. Acesse ele nas redes sociais, estou aqui com o Instagram aberto, @rapcontraofrio, tudo junto assim mesmo, e dá uma, né, pesquisada ali, dá uma olhadinha na riqueza de material que a gente tem ali nas redes sociais, registrando, né, esse passo a passo, essa caminhada e essa trajetória. 10h49, André de Zero, caminho final que a gente pode seguir aí, caminho final do programa, mas que dê aí a continuidade, vida longa, né, para o Festival Rap Contra o Frio e é, nossa, nosso agradecimento aqui, né, por vocês terem dedicado esse tempo com a gente. Admiração enorme, né, pelo trabalho de cada um de vocês e, né, pelo significado aí do festival também.
1: A gente agradece aí o espaço, né? O Perazzo esqueceu de falar do flow, do ciclo formativo, que foi um grande projeto que ele trabalhou como educador lá no SENAC, ele e o Luke, né, o 808 Luke, que é um projeto que a gente tinha a perspectiva de formação, né? Ou seja, a gente queria formar pessoas a partir da produção musical. Então foi um projeto que rolou em parceria com o SENAC, a gente fez 4 encontros de 4 horas lá, e a gente no festival certificou alguns desses participantes, entregou certificado e tudo, e o objetivo era justamente, né, oferecer para a galera jovem uma ferramenta, né, a partir de uma formação que possa fazer com que esse jovem se desenvolva pessoalmente, artisticamente, e também, né, fica uma perspectiva de trabalho profissional e geração de renda, assim como o Perazzo trabalha, o Luke trabalha, né, de forma profissional. Então a gente queria trabalhar também empreendedorismo dentro dessa produção musical. E como perspectiva, bom, agora a gente tem alguns trabalhos ainda, né, eu falei só da prestação de contas, mas a gente tem uma montanha de agasalhos para a gente organizar, uhum, né, então a gente vai montar um mutirão aí de triagem desses agasalhos, né, para a gente poder direcionar de uma forma assertiva para todo mundo, para chegar na mão de quem precisa de uma forma respeitosa e adequada. E a gente vai também estar fazendo uma grande entrega aí nos próximos dias. E também a gente agora começa a trabalhar na entrega dos grafites, né, que foi uma ativação dentro do festival. A gente teve 5 grafiteiros que pintaram lá ao vivo. Então, 5 escolas vão receber uma peça de grafite lá, né, uma daqueles tapumes que a gente fez o grafite, vai estar indo para a escola com uma forma de representação de arte de rua dentro da escola também. Temos esses trabalhos ainda e agora, né, segue o trabalho de publicação da repercussão nas redes, né, de busca por patrocinadores, de pensar novos projetos, e dessa forma a gente segue aí no fortalecimento da cultura do município e da região.
2: Que massa, guris. 10h52. Não sei se, quem sabe, a gente se encaminhando já. Temos 8 minutos aí para o final do programa. Um pouquinho menos. Pedir, então, né, uma despedida, palavrinhas finais. E perguntar já, porque aí o Rafa já consegue ir ali encaminhando. Uhum. Eu não sei se aquele MV Bill tá aí, Rafinha. Para quem sabe a gente propor para os meninos... encerrar com ele, ou daqui a pouco temos várias outras aqui da região também para encerrar. Não sei se vocês querem sugerir.
3: O quê?
2: Vamos de qual música para encerrar? MV Bill, ou querem sugerir alguma daqui da região que a gente procura aí na playlist?
0: Acho que seria massa terminar com o MV Bill, né? Nosso headliner do ano aí, nossa atração nacional.
2: Bora, então.
0: Acho adequado.
2: Tá. Ah, o Rafinha já deixa aí, então,
3: na agulha.
2: Pedir, então, palavras finais aí pra vocês.
0: Bom, acho que, primeiramente, né, mais uma vez agradecer o espaço. Acho que todo espaço que a gente tem pra divulgar o projeto é importante, porque às vezes a gente se depara, né, com pessoas, por mais que o projeto esteja, né, ganhando uma maior musculatura, existem pessoas que não conhecem o festival, não conhecem o trabalho que tem ao redor do festival, né, uhum. toda essa dimensão, né, educativa, né, pedagógica, essa circulação que acontece do festival, porque o festival acontece em um dia, mas tem muito trabalho por trás, né? Tem muito trabalho antes, durante e depois, né? Como o Zero colocou. Então, só agradecer mesmo pelo espaço mais uma vez, que isso é muito importante para que a gente continue, né? Esse projeto que é já, né, um dos mais importantes da nossa cidade aqui.
3: Que maravilha.
2: Nossa. Chegasse para dar um salve para ele aqui, ele tinha pedido para mandar um abraço. André de Zero, palavrinhas finais.
1: A gente agradece o espaço, né? Um espaço importante para a gente estar falando um pouco desse projeto, e também agradecemos todo o público engajado, porque essa é uma construção que é muito coletiva. Eu acho que é importante a gente destacar isso, né? É um projeto que coloca o público como protagonista, certo? O público no Festival Rap Conto Frio, ele é protagonista, ele faz parte da obra, porque ele não só está como público e ouvinte, mas ele leva uma doação, então ele faz parte do todo. Esse aqui é o grande diferencial, né? A gente tem a produção, tem os artistas e tem o público que constrói, faz essa construção comunitária e coletiva, né? Então, agradecendo também o público que compareceu, que fez toda a diferença também no festival. E sigam nos acompanhando, a gente tem o propósito de estar trabalhando sempre com o hip hop dentro da cidade, fortalecendo a cultura. E também a gente quer, quem sabe, expandir esse festival, né, para outros lugares, outras regiões, né? A gente tem a região sul, que é bem forte, e também a gente precisa alcançar locais como Bagé, Jaguarão. Então, um formato mais extremo sul é algo que a gente pensa também. E a gente fica à disposição sempre que pensarem em nós, a gente está à disposição para a gente poder bater um papo e contribuir com vocês também.
3: Que maravilha.
2: Muito massa. Então, 10h56, vai dar tempo da gente ouvir, encerrar aí com MV Bill, Rafinha.
3: Vamos encerrar.
2: Eu vou por aqui já agradecendo aí todo mundo que colou junto e quem vai aí na sequência resgatar e assistir na live do YouTube. Amanhã, sexta-feira, a gente tá de volta, Rafa.
3: É isso, amanhã estamos de volta, 9h30 da manhã. E valeu, fiquem aí com MV Bill MV.
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0: Carnaval, carnaval, carnaval. 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Vamos lá.
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0: Boa tarde, começamos mais uma edição do programa FM Café. Hoje, quinta-feira, dia 11 de junho, temperatura em Rio Grande de 15 graus, sensação térmica de 13, segundo o site da Praticagem da Barra. Participe do programa via WhatsApp. O nosso número é 539-9169-8002. Agora, meio-dia em ponto. 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A apresentação do programa hoje é minha, Juliana Rodrigues, na produção Clara Aires Fonseca e na mesa de áudio, Érica Xavier. Boa tarde, Érica.
1: Boa tarde, Ju. Boa tarde, Clara. Boa tarde, quem nos ouve.
0: 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O Instituto de Letras e Artes da Universidade Federal do Rio Grande, em parceria com a Secretaria de Educação à Distância, promoverá oficinas voltadas à cultura digital, práticas pedagógicas inovadoras e ao uso de tecnologias educacionais no contexto acadêmico. A atividade será realizada no dia 3 de julho, das 2 da tarde às 13h30, em formato online e é destinado aos professores da FURG. A programação contará com 3 oficinas ministradas por convidadas, abordando diferentes possibilidades de integração das tecnologias ao ensino superior. As inscrições podem ser realizadas pelo SINSC até o dia 2 de julho. Mais informações sobre essa atividade você encontra no portal FURG.br. E bolhas digitais criadas por algoritmos facilitam a polarização na web. É a notícia que nós vamos ouvir agora.
2: As plataformas de redes sociais tendem a reunir certos grupos de pessoas com gostos, interesses e opiniões parecidas em ambientes digitais filtrados, onde o conteúdo entregue para elas está sempre alinhado com estes pensamentos e opiniões, criando justamente a sensação de bolha que dá nome ao fenômeno. A antropóloga Letícia Cesarino, autora do livro O Mundo do Avesso, Verdade e Política na Era Digital, explica como este isolamento social ocorre e qual o interesse que as empresas por trás das redes têm em alimentar esse processo.
3: Então, se ela tem um tipo de pensamento, um tipo de opinião, algum interesse, os algoritmos vão perceber aquele interesse da pessoa e vão começar a entregar para ela no seu feed, seu resultado de busca. Agora com as inteligências artificiais também, os algoritmos vão entregando para a pessoa cada vez mais daquele mesmo tipo de conteúdo ou conteúdos parecidos, mas que tendem a ir sempre na mesma direção. E isso acontece porque o objetivo das plataformas é manter as pessoas ali o máximo de tempo possível, é o chamado tempo de tela. Os algoritmos estão sempre maximizando isso. Então a bolha, ela acaba sendo gerada por conta desse viés, de que se você está oferecendo conteúdo do interesse da pessoa que já contempla aquilo que ela pensa, a forma como ela vê o mundo, ela vai ficar mais tempo ali na rede social, mais tempo ali no próprio WhatsApp, enfim, o WhatsApp ele não tem algoritmos, mas ele gera esse mesmo efeito de bolha, indiretamente, porque a pessoa que está no WhatsApp também está nas outras plataformas, então esse viés de confirmação que forma as bolhas, ele vai se espalhando ali por todas as plataformas e confirmando, reforçando as visões e pensamentos daquele usuário.
2: O principal efeito colateral das bolhas algorítmicas surge na forma da polarização, que apesar de ter ganhado força inicialmente dentro do cenário político, tem se propagado nos últimos anos para outros nichos, com discursos de ódio, preconceito e extremismo ganhando força, à medida que bolhas com diferentes visões sobre diferentes assuntos acabam por colidir em debates dentro do campo digital.
3: Um dos problemas que são gerados é que boa parte dos usuários de internet hoje recebem retratos da realidade através de postagens, vídeo, imagens que são muito personalizados, são muito específicos. Então, as bolhas não são uma bolha só. A imagem da bolha também quer denotar um espaço informacional muito segmentado. É onde se você está dentro de uma bolha, você vai receber um tipo de conteúdo, você vai ter uma certa visão do mundo. E se você está em outra bolha, principalmente se for uma bolha muito diferente, diferente, oposta àquela que a outra pessoa está, você vai ter uma visão diametralmente oposta, às vezes, do mesmo evento, do mesmo fato. Então, o julgamento de certo e errado, quando você está numa bolha muito fechada, num ambiente informacional muito homogêneo, que não tem pluralidade de informação, que não tem diversidade de agentes, não tem muito contraponto, tudo é lido através do mesmo viés de confirmação, a decisão sobre o que é falso ou verdadeiro não é tomada pelo usuário, é tomada pela bolha, porque o viés de confirmação já está dado. Então, quando chega uma informação nova, ou quando chega, às vezes, até um contraponto à forma de pensar da pessoa, ela vai reagir defensivamente.
2: Segundo Letícia Cesarino, no entanto, é possível desafiar o modus operandi das redes e mudar a forma como os algoritmos entregam os conteúdos, minimizando o efeito negativo das bolhas.
3: Dá para você, por exemplo, numa rede social, tá seguindo perfis, seguindo influenciadores que não são aqueles que normalmente você segue. Não precisa ser necessariamente alguém que pensa o oposto do que você pensa, mas, por exemplo, uma diversidade de interesses. Então, por exemplo, se eu vejo muito conteúdo sobre saúde ou sobre política, aí o algoritmo fica só me mandando conteúdo sobre aquilo. Vamos variar esse cardápio, vamos colocar outros tipos de interesses ali, outros tipos de perfis, influenciadores no seu feed, e também, quando tem o seu feed ali, se você acha que está recebendo muita informação sobre uma coisa só, de uma fonte só, com muito viés de confirmação, você não vai clicar ali. Pode até visualizar, mas você vai clicar para dar um like, ou para reencaminhar, ou para visualizar um vídeo, uma imagem, uma postagem que está falando sobre outra coisa. Então, você vai incentivar o viés algorítmico diferente daquele que está formando sua bolha.
2: Da Rádio Educadora de Salvador, Fred Ribeiro.
0: E a Câmara dos Dirigentes Lojistas aqui do Rio Grande e de São José do Norte realiza de hoje, dia 11 de junho, até o próximo domingo, dia 14 de junho, a 35ª edição da Festa Junina do Cassino, a Fejunca, um dos eventos mais tradicionais do calendário de inverno da região. Consolidada como um espaço de integração comunitária, valorização da cultura local e incentivo ao empreendedorismo, a festa reunirá atrações musicais, apresentações artísticas, gastronomia e oportunidades de negócio para toda a família. A edição desse ano contará com uma estrutura coberta, incluindo um palco 360 graus, praça de alimentação, espaço de expositores e espaço kids, proporcionando mais conforto e segurança ao público. Mais de 40 expositores participarão do evento, oferecendo produtos e serviços de diferentes segmentos e fortalecendo a economia local. A programação começa hoje, quinta-feira, com uma noite dedicada ao rock e à comunicação local. A partir das 7 horas da noite, a Rádio Zona Sul e a TV Mar realizam uma programação especial diretamente do evento com as bandas Dama Rock e Gabardines, abrindo oficialmente a programação artística da Fejunca. Na sexta-feira, amanhã, dia 12 de junho, a festa recebe a tradicional noite do rock ATL, promovida em parceria com a Rádio Atlântida. No sábado, dia 13, será marcado pela diversidade cultural. A programação começa às 14h, com apresentações de invernadas artísticas e grupos de dança, valorizando as tradições gaúchas e o trabalho desenvolvido por entidades culturais. A partir das 5, a Rádio Cultura assume a programação com o Sabadão da Cultura, que contará com um show de pagodinho da Vic. Um dos momentos mais aguardados do evento será a transmissão em telão do primeiro jogo da seleção brasileira, permitindo que o público acompanhe a partida em clima de confraternização. Encerrando a noite, o grupo Resenha dos Guris sobe ao palco para animar os visitantes. E no domingo, o último dia da Fejunca, a programação inicia com uma mateada promovida pela Rádio Oceano, reforçando o espírito de convivência e integração característico do evento. Ao longo da tarde, o público poderá prestigiar os shows do Razão Gaúcha e Jeito de Galpão. O encerramento da 35ª quinta edição ficará por conta da banda Forrozão Mais Eu, que promete colocar o público para dançar e celebrar mais uma edição de sucesso da festa. E o STF retoma julgamento que pode ampliar a responsabilidade das Big Techs.
4: O Supremo Tribunal Federal retoma nesta quinta-feira o julgamento dos recursos apresentados pelas Big Techs contra a decisão da corte que ampliou a responsabilidade das plataformas por conteúdos publicados por usuários. A medida impacta grandes empresas de tecnologia como Google e Meta, dono do Facebook e do Instagram. Em junho de 2025, a STF ampliou a responsabilidade das plataformas por postagens de terceiros, permitindo a responsabilização das empresas, mesmo sem decisão judicial. Entre os conteúdos estão aqueles relacionados à tentativa de golpe de Estado, terrorismo, instigação à mutilação ou ao suicídio, racismo, homofobia e crimes contra mulheres e crianças. A sessão desta tarde começa com a conclusão da leitura do voto do ministro Dias Toffoli, relator de um dos processos. Nessa quarta-feira, o ministro afirmou que o Supremo não pretende censurar ninguém.
5: Nós fomos muito equilibrados ao estabelecer a unanimidade e percurso essa tese. Não se trata de censura, como muitas vezes alguns alegam, porque aquele que teve retirado por determinação da plataforma, ele pode ajustar e pedir para restabelecer.
4: Toffoli propôs que as Big Techs tenham 60 dias para se adequar às novas regras, mas as plataformas defendem um prazo mínimo de 6 meses, contados a partir do fim do julgamento e da possibilidade de recursos.
5: Notificado do conteúdo ilícito, site fraudulento ou perfil falso, o provedor de aplicações também responde civilmente pelo que não fez. É dizer, a partir de sua notificação, o provedor responde pelos prejuízos materiais e imateriais causados por sua inércia injustificada ou negligência, ou seja, por sua omissão juridicamente relevante, quanto à remoção do conteúdo.
4: Outro ponto discutido no julgamento é a exigência de que as plataformas mantenham representação legal no Brasil, e os ministros também podem decidir sobre a responsabilidade das empresas em relação a conteúdos ilícitos produzidos com o uso de inteligência artificial. Da Rádio Nacional em Brasília, Renato Ribeiro.
0: E agora, 12:11, nós vamos para o primeiro bloco musical do FM Café de hoje.

0: Agora é 12:23 e a Pró-Reitoria de Assuntos Estudantis aqui da FURG convida a comunidade estudantil para acompanhar a abertura da Copa do Mundo 2026 em um momento de convivência, integração e lazer no Centro de Convivências da FURG. O encontro ocorrerá hoje, quinta-feira, dia 11 de junho, a partir das 14:30 e contará com transmissão da partida em telão, além da distribuição de pipoca e algodão doce aos participantes. A proposta busca fortalecer os espaços coletivos de encontro dentro da universidade. A transmissão da abertura do Mundial é um espaço coletivo que permite que estudantes de diferentes cursos, trajetórias, culturas, possam se reunir em torno de uma experiência comum, fortalecendo laços comunitários e ampliando as oportunidades de integração no ambiente universitário. A ação integra um conjunto de atividades envolvidas pela PRAE voltadas para o fortalecimento de vínculos comunitários. O terão será disponibilizado no Centro de Convivências do Campus Rio Grande, Unidade Carreiros, para a transmissão de jogos selecionados ao longo da Copa de 2026. A comunidade estudantil está convidada a participar e compartilhar esse momento de celebração, convivência e troca. Lula assina medidas para fortalecer a proteção ambiental no Brasil. É a notícia que nós vamos ouvir agora.
1: Em alusão ao Dia Mundial do Meio Ambiente, celebrado em 5 de junho, o presidente Lula assinou nesta quarta-feira um conjunto de medidas para fortalecer a proteção ambiental e o desenvolvimento sustentável no Brasil. Ao todo, foram assinados dois projetos de lei, um que reconhece o ofício das quebradeiras de coco babaçu e outro que institui a Política Nacional para a Recuperação da Caatinga, e 6 decretos, dentre eles o que regulamenta a Política Nacional de Pagamento por Serviços Ambientais. O presidente Lula destacou as medidas preventivas e afirmou que o Brasil está pronto para enfrentar os efeitos das queimadas que devem ser provocadas pelo El Niño.
2: Pela primeira vez, a gente está saindo na frente, inclusive na luta para combater as possíveis queimadas que vão vir, porque a perspectiva de que o El Niño vai ser muito violento e que a gente pode ter mais desastre climático. Pela primeira vez, nós estamos preparados antecipadamente para enfrentar essa situação.
1: Durante a cerimônia, o ministro do Meio Ambiente, João Paulo Capobianco, ressaltou a importância de o Estado reconhecer o papel de quem atua na conservação e recuperação de áreas ambientais.
3: Quem protege a floresta, conserva a biodiversidade, cuida das águas e recupera áreas degradadas, presta um serviço essencial ao país e precisa ser reconhecido e valorizado pelo serviço que faz.
1: Capobianco também destacou o trabalho de prevenção às mudanças climáticas, realizado em parceria com 560 municípios brasileiros.
3: Hoje sabemos que a adaptação climática não é mais uma discussão do futuro. Ela é uma necessidade urgente para milhões de brasileiros. O programa Cidades Verdes Resilientes e o Adapta Cidades vem apoiando centenas de municípios, são mais de 560 municípios, na preparação para enfrentar enchentes, secas, deslizamentos e ondas de calor. Estamos fortalecendo a capacidade dos municípios em planejar e agir diante dos impactos da mudança do clima.
1: As medidas anunciadas pelo governo federal incluem a criação do Parque Nacional do Tanaru, em Rondônia, e a ampliação do Parque Nacional da Serra das Confusões, no Piauí. Da Rádio Nacional em Brasília, Daniela Longuinho.
0: E agora, 12:26, nós vamos para o intervalo. Não sai daí, nós voltamos já.

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0: Agora meio-dia, 31 minutos, voltamos com o FM Café. 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A apresentação do programa já é minha, Juliana Rodrigues, na produção Clara Aires Fonseca, na mesa de áudio Érica Xavier. E em circuito pelo estado, a exposição Palmares Vive chega à Universidade Federal do Rio Grande. O projeto itinerante do Museu Antropológico MUSA, instituição da Secretaria Cultural, da Secretaria de Estado da Cultura, tematiza sobre histórias, pertencimentos, territorialidades, lutas e resistências negras aqui no Rio Grande do Sul. São fotografias, imagens, textos sobre as comunidades quilombolas, rurais e urbanas, clubes sociais negros, movimentos de arte negra periférica e urbana, como o grafite, o rap, o hip hop. É contada a história do ativismo negro desde o final do século XIX, além da contribuição das lideranças, como Oliveira Silveira e o Grupo Palmares, na instituição do 20 de novembro como data da consciência negra. A mostra entrega a programação da Quinta Cultural da FURG, promovida pela Diretoria de Arte e Cultura da Pró-Reitoria de Extensão e Cultura. A abertura será quinta-feira, dia 18 de junho, às 5h30 da tarde, no SIDEC Sul, Campus Rio Grande, Unidade Carreiros. No mesmo dia, mais cedo, às 13h30 da tarde, a equipe do MUSA realizará uma oficina de educação museal, monitoria voltada a educadores sociais, professores e alunos. A atividade conta com horas de extensão com certificado da Secretaria de Ações Afirmativas, Inclusão e Diversidade, a CKID da FURG, e as inscrições são pelo SINSC. O evento é uma parceria entre o MUSA, a DAC e a CKID, com apoio da Secretaria de Município da Cultura e Economia Criativa do Rio Grande. Palmares Vive permanece aberta à visitação, então, do dia 18 de junho até o dia 15 de julho aqui na FURG. E a programação completa você pode conferir lá no portal FURG.br. SUS tem novas medidas para aprimorar a segurança dos pacientes. É a notícia que nós vamos ouvir agora.
1: Para melhorar o atendimento à população, além de reduzir riscos e danos que podem ser evitados, começa a ser implementada a Política Nacional de Qualidade e Segurança do Paciente no âmbito do SUS, o Sistema Único de Saúde. Serviços públicos e privados, assim como entidades filantrópicas, civis e militares e unidades de ensino e pesquisa que atuam no SUS, deverão adotar de forma progressiva as medidas publicadas no Diário Oficial desta quarta-feira. Entre elas, a redução de incidentes e eventos adversos relacionados à assistência em saúde e à integração entre os diferentes níveis de atendimento. Outro eixo central é o incentivo à participação ativa de pacientes, familiares e cuidadores nas decisões clínicas. A implementação da política vai ser compartilhada de forma progressiva entre União, Estados, Distrito Federal e municípios. Com informações à Agência Brasil, da Rádio Nacional em Brasília, Ana Lúcia Caldas.
0: Agora nós vamos para um bloco musical. Não saia daí.
2: A gente sempre pediu intervalo.

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0: Agora meio-dia, 44 minutos, e a prefeita Darlene Pereira recebeu na noite de ontem representantes do setor pesqueiro do Rio Grande para discutir os impactos da criação do Parque Nacional do Albardão sobre atividade pesqueira na região. O encontro solicitado pelo setor ocorreu na sede do Executivo e reuniu dirigentes do sindicato dos armadores de pesca do Rio Grande do Sul, empresários, armadores, vereadores e integrantes do governo municipal. Durante o encontro, os participantes apresentaram preocupações relacionadas ao decreto federal de 6 de março de 2026, que criou o Parque Nacional do Albardão e a Área de Proteção Ambiental, a APA do Albardão. A unidade de conservação abrange áreas dos municípios de Rio Grande, Santa Vitória do Palmar e Chuí, totalizando mais de 1 milhão de hectares. A reunião serviu como um espaço de escuta da parte do executivo sobre as demandas do setor pesqueiro industrial, que manifestou preocupação com possíveis restrições à atividade e seus reflexos sobre a economia regional, a geração de empregos e a manutenção de milhares de famílias que dependem direto ou indiretamente da pesca. Ao se manifestar os participantes da reunião, a prefeita afirmou que o executivo tem buscado construir um diálogo com o governo federal para que as questões ambientais sejam conciliadas com a preservação da atividade econômica e da renda das comunidades ligadas à pesca. Entre as propostas apresentadas ao governo federal estão a adoção de mecanismos de transição econômica para os segmentos, programas de compensação e financiamento para a modernização da frota pesqueira, investimentos em infraestrutura, inovação tecnológica, qualificação profissional e fortalecimento da pesquisa científica voltada ao setor. Como encaminhamento da reunião, a prefeita pretende intensificar as articulações junto ao governo federal, contando com o apoio de representantes do setor produtivo, da comunidade científica, de parlamentares e de outras instituições interessadas nas discussões sobre o futuro da atividade pesqueira na região. E agora nós vamos para o Giro Internacional.
1: O presidente dos Estados Unidos, Donald Trump, deu mais uma declaração polêmica ao afirmar que o governo tem trabalhado para garantir a entrada das pessoas certas no país. A afirmação foi feita após um repórter

0: Twitter questionar as dificuldades enfrentadas por torcedores para conseguir visto de entrada nos Estados Unidos durante a Copa do Mundo de 2026. O governo Trump tem endurecido as regras migratórias e as exigências para concessão de vistos, o que tem gerado questionamentos às vésperas da competição. A FIFA pediu alterações no uniforme da seleção do Haiti para a Copa do Mundo. A empresa Saeta, responsável pela confecção da camisa, informou que a Federação Haitiana de Futebol foi alertada sobre a presença de elementos que poderiam ser interpretados como manifestação política. O site da empresa exibe imagens da camisa com uma ilustração da Batalha de Vertière, travada em 1803. O confronto é considerado decisivo para a independência do Haiti, que até então era colônia francesa. Impedido de entrar nos Estados Unidos, o árbitro somali Omar Artan foi recebido como herói ao retornar ao seu país. Em um estádio lotado na capital, Mogadíscio, ele foi aplaudido e incentivado por torcedores a seguir na carreira. Omar Artan seria o primeiro árbitro somali a participar de uma Copa do Mundo. Porém, mesmo com visto válido, ele foi impedido de entrar nos Estados Unidos. A FIFA informou que não interfere em questões migratórias dos países sede das competições. O Canadá, que também receberá partidas da Copa de 2026, afirmou que o árbitro é bem-vindo ao país. Os jogadores da seleção do Irã desembarcaram em Tijuana, no México, usando um broche em homenagem às vítimas de um ataque norte-americano a uma escola na cidade de Minabe, no sul do país. O broche traz o número 168, referência à quantidade de pessoas mortas no bombardeio. Segundo autoridades iranianas, a maioria das vítimas era formada por meninas e estudantes. O governo do Irã atribui o ataque aos Estados Unidos e acusa Washington de violação dos direitos humanos e de crime de guerra. Com informações da agência Reuters, da TV Brasil em Brasília, Yara Balduino.
1: Estão abertas as inscrições para os encontros da Tricotada Literária, projeto realizado pela Secretaria da Cultura e Economia Criativa, por meio do Núcleo do Livro, Leitura e Literatura, com apoio da Livraria Vanguarda. Os encontros acontecerão na Livraria Vanguarda, às 14h, nos dias 17 de junho, 1º e 8 de julho. Mais informações e inscrições podem ser realizadas pelo e-mail núcleolivroliteraturaeleitura@gmail.com. E agora nós vamos para mais um bloco musical.

Quer engraxar aí, tio? Vai uma graxa aí, coroa.

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0: voltamos agora com o nosso terceiro bloco do FM Café de hoje. 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A apresentação do programa hoje é minha, Juliana Rodrigues, na produção Clara Aires Fonseca, na mesa de áudio Érica Xavier, e hoje nós vamos conversar com a secretária de saúde aqui do Rio Grande, Juliana Costa. Boa tarde, bem-vinda.
1: Boa tarde, gurias. Obrigada.
0: E nós vamos hoje falar sobre a questão dos leitos de UTI em Rio Grande, né? Que já está, a gente está com, no momento, a gente está com indisponibilidade de leitos de UTI, e que esse aumento, ele possivelmente vai ser para julho, ele é sazonal, mas uma informação que a gente tem que deixar bem clara, né? Que essa responsabilidade dos leitos de UTI é do governo do estado, e que no momento a gente está com indisponibilidade de leitos, tanto de UTI, tanto na Santa Casa quanto no HU.
1: Exatamente, Cris. Acho até que antes de... porque a situação de leitos, ela faz parte de um contexto, né? É importante a gente falar sobre o contexto, né? Hoje em Rio Grande, a gente vem observando, né, uma incidência muito elevada e especialmente nas duas últimas semanas, um aumento de procura, tanto nas UPAs quanto nas unidades básicas de saúde, de pessoas com sintomas respiratórios, com síndrome gripal, e um aumento específico da síndrome respiratória aguda grave, que é o agravamento desses quadros gripais, né? Que é associado à insuficiência, à falta de ar, insuficiência respiratória. Então, a gente tem um número elevado, a gente teve de janeiro até agora, né, 209 internações por SRAG, então foram pessoas. SRAG é a síndrome respiratória aguda grave. Então, 209 pessoas que procuraram atendimento, essas situações foram agravadas e demandou leito, né, hospitalar, ou enfermaria ou UTI. E um agravante é que cerca de 30%, né, 29,2% das pessoas que estão precisando de leito hospitalar, estão precisando de leito de UTI. Então, isso aumenta muito a pressão, né, em todas as nossas portas de urgência e na capacidade instalada de oferta de leitos de UTI aqui no município. No município e na região também. Tem acontecido todos os dias a gente ter mais de uma pessoa, né? Ontem, no final do dia, a gente tinha 6 pessoas esperando leito de UTI. Todas essas 6 estavam dentro do hospital, estão no pronto-socorro da Santa Casa. Eventualmente, essas pessoas também estão nas UPAs do município, porque não tem nem no pronto-socorro tem capacidade, nem enfermaria tem capacidade, e não tem leito de UTI disponível. Então, muitas vezes, as pessoas acabam ficando na UPA, que não é, né, a porta...
0: recomendado.
1: Precisa de uma retaguarda hospitalar, mas ficam em atendimento na UPA também, por conta dessa pressão aumentada nesse período que todos os anos acontece isso, né? Por isso que enseja esforços conjuntos, né, do governo federal, do governo do estado e do município, para enfrentar o inverno, que esse ano já começou o aumento da nossa rede assistencial em abril. Né? Então, a gente já começou em abril a perceber esse aumento dos casos de síndrome respiratória, e essas duas últimas semanas agora, né, por conta das condições climáticas também, a gente vê que está circulando, tem uma incidência muito elevada, circulação de vírus, sobretudo influenza e rinovírus, né? E rinovírus não tem proteção, não tem vacina, mas a gente teve 40 desses hospitalizados, né, 45 foram por influenza, 28 por rinovírus, esses são os dados do nosso boletim, né, que a gente divulga toda semana, 9 casos de COVID-19, e 3 casos pelo vírus sincicial respiratório. Desse, só o rinovírus não tem imunizante, né? Dos outros, todos a gente tem disponível na nossa rede.
0: E a gente conversava isso também, é importante a gente falar, que na ausência de leitos aqui em Rio Grande, na ausência de leitos, por exemplo, em Pelotas, nas cidades próximas, esses pacientes podem ser realocados para qualquer cidade do Rio Grande do Sul.
1: Exatamente, exatamente. A primeira, isso faz parte do sistema de regulação de leitos, que é responsabilidade da Secretaria de Saúde do Estado. E aí não se trata de culpar, de arranjar culpados, apontar, mas trata de responsabilidade, né? A responsabilidade do município é fazer a gestão da atenção básica. E a responsabilidade do Estado é fazer a gestão da média alta complexidade. Então, contrata prestadores de serviço para ofertar tanto, né, ambulatorial quanto hospitalar, inclusive os leitos de UTI. Então, tem um cadastro, né, que é o gerente, é onde nós cadastramos o paciente que precisa de leito de UTI, fica num cadastro único do Estado. aonde tiver leito, essa pessoa será transferida. Muitas vezes, claro que é preferível que fique no município, mas se tiver um leito, como já aconteceu em Santana do Livramento, nós fazemos o deslocamento para garantir a assistência adequada, né? Se não tiver leito no município ou na região, às vezes vai para fora da região. A prioridade é sempre dentro do município ou na região.
0: E como a gente conversava, tem uma previsibilidade desses aumentos de leitos de UTI aqui em Rio Grande, mas que seriam só para julho.
1: Exato. Desde o ano passado, né, a Santa Casa, que habilitou temporariamente no ano passado, leitos de retaguarda de enfermaria, para suporte ventilatório para síndrome respiratória aguda grave, e também leitos temporários de UTI. Quando encerrou o inverno, a partir do mês de setembro, nós, junto com a Santa Casa, reforçamos esse pedido também para a Secretaria de Saúde do Estado para manter esses 10 leitos de UTI. E isso não se confirmou, porque a gente, mesmo não estando no inverno, a gente tem demanda, né, para manutenção desses leitos. Então, agora, nesse ano de novo, a Santa Casa pediu a habilitação de 8 leitos, né, para dentro do inverno gaúcho, 8 leitos de UTI geral, e até agora esses leitos ainda não foram habilitados, né? Nós reforçamos também com a Secretaria de Saúde do Estado a necessidade de antecipação, porque nós vimos comparando os dados, né, do Estado, da região e do município, e os dados da região, eles são superiores aos dados do índice geral do Estado, né, de internação, de agravamento desses quadros. Então, a gente precisa de um reforço da nossa retaguarda hospitalar. A previsão é, a partir do dia 1º de julho, a Santa Casa já disponibilize mais 8 leitos de UTI geral. Já começou, desde o mês passado, né, tem 10 leitos a mais de suporte ventilatório. Eles estão sempre ocupados, né, são enfermarias. E como eu disse, né, tanto no pronto-socorro quanto nas UPAs, a gente tem pessoas esperando ou leito de enfermaria ou leito de UTI. E a perspectiva é que a partir de julho, né, ontem ainda reforcei, mandei um ofício para a Secretaria de Saúde do Estado, reforçando a necessidade de antecipação dessa medida, né?
0: E não tem como a gente, falando desses leitos e da questão dessa especificidade, a gente não falar na importância da vacinação, né?
1: Exato.
0: Acho que a gente precisa reforçar aqui na FM Café várias vezes a gente dá notícia dos locais de vacinação. E aí, esse final de semana, a gente tem em especial no sábado, vai ter vacinação na Fejunca, das 14h às 19h, no sábado e no domingo. Uhum. Então, a gente precisa fazer esse reforço com a população, mediante esse cenário que a gente tem, que a demanda dos leitos de UTI são em função das doenças respiratórias, uhum. A gente precisa reforçar com a população esse pedido, né, que as pessoas vão se vacinar.
1: Exatamente. A gente agora está aberto para a população geral, né, mas a nossa meta ainda é a gente não conseguiu ainda passar dos 50% do público prioritário. E o que é o público prioritário? São aquelas pessoas que têm mais chance de ter um agravamento por conta, né, por contato com os vírus respiratórios, que são os idosos, as crianças, as gestantes, né, as populações, as pessoas que têm comorbidades. Essas pessoas têm mais chance de precisar de um leito de internação. Então, essas precisam fazer a vacina. As gestantes também. Na gestação, a gente, inclusive, passa anticorpos, né, proteção para o bebê que vai nascer e não vai ter, né, proteção alguma ainda, né, vai produzir todos os anticorpos que precisa. Os idosos foram os que mais demandaram leitos, né, que precisaram internar. Então, também é a população que a gente conseguiu vacinar mais. A gente passou de 50% dentro dos idosos, mas crianças e gestantes ainda está abaixo dos 50%. Então, né, reforçar o chamado para fazer essa, para buscar as unidades de saúde. A gente estendeu também, além desses pontos extras no final de semana que a gente sempre coloca, as unidades de saúde. Deixa eu falar direitinho aqui para não da informação errada. A gente ampliou o horário de vacinação nas UBSs, né? Os postos 24 horas, como o Parque Marinha. Na Vila da Quinta também tem horário estendido de vacinação. Aos sábados no Parque Marinha também, que não tinha antes. Profilurb no Rita Lobato também estão com vacina até a meia-noite, até às 11 horas da noite, desculpa. Então, a gente tem, né, uma ampliação de oferta de pontos de vacinação, já está disponível para a população geral. E eu queria trazer até um dado para vocês aqui. Essa semana a gente fez uma matéria falando que acho que exemplifica bem a estratégia de vacinação. É a melhor forma de prevenir. É vacina. E a gente, desde o ano passado, o Ministério da Saúde adquiriu e distribuiu para os municípios. A partir desse ano, a gente começa a vacinar contra o vírus sincicial respiratório. E no, do ano passado para esse ano, a gente teve 96% de redução de hospitalização por conta do vírus sincicial respiratório. Então, são as gestantes que fizeram a vacina e faz a transmissão, né, de anticorpos, transmite a proteção para o bebê, que quando nasce, né, se tiver contato com o vírus, tem menos chance de agravar e precisar internar. Ano passado foi muito séria a nossa situação aqui, muitos casos de bronquiolite por vírus sincicial respiratório. E esse ano, um reflexo imediato da estratégia de vacinação, a gente teve uma redução drástica assim, da circulação desse vírus e do agravamento, na verdade, né? De SRAG em bebês.
0: É, outra coisa importante também, agora enquanto tu falava, eu estava me lembrando que a questão da previsão dos leitos de UTI para julho, a nossa realidade aqui em específica da nossa região, o vírus gripal, ele começa aqui muito antes, né? Eu lembro que eu sempre brinco que eu gostava do inverno antes de ter filho. E aí eu lembro, eu gostava bastante, agora não gosto mais. Mas os problemas respiratórios começam em maio. Uhum. Então essa previsibilidade do governo do estado, ela está muito aquém da nossa necessidade, porque a gente começa com as crianças doentes entre final de maio. Agora a gente já está no pico das doenças. Exatamente. Gripais. Então essa previsibilidade para julho, ela está fora da nossa realidade enquanto metade sul.
1: Os dados epidemiológicos têm nos mostrado isso, que a cada ano assim, se antecipa, né? Como eu falei, esse ano foi abril, a gente teve um boom de casos assim, de notificação. E agora, né, há duas semanas, o agravamento. Então, a gente realmente precisa adotar medidas de antecipação. Aqui no município a gente manteve, né, desde o ano passado, a gente ampliou um ponto de atendimento médico no Rita Lobato e no Profilurb, na Vila da Quinta e na UPA Cassino. E tanto na UPA Cassino quanto na Rita Lobato, a gente manteve. Acabou o inverno, nós não retiramos. E agora a gente retomou também no Profilurb e na Vila da Quinta, porque a gente percebe que tem um aumento de procura, né? Então, a gente ampliou já antecipadamente, a gente ampliou esse ponto, esse reforço, né, de atendimento médico nas unidades ou mistas, né, essas que têm horário estendido, ou nas 24 horas, né?
0: E a gente percebe também que está ocorrendo por parte não só da Secretaria, mas também do Ministério da Saúde, as campanhas de vacinação, elas a gente voltou, agora eu olhei o teu PIN e lembrei do Zé Gotinha, o Zé Gotinha voltou e voltou um apelo nas escolas, eu percebo isso também para vacinação, que ficou muito aquém por muito tempo.
1: Isso, a gente passa ainda, né, por um negacionismo, e é até importante falar sobre isso, né, Ju, porque essa semana o Ministério da Saúde recolheu, né, suspendeu, na verdade, a vacina do Butantan contra a dengue, que era a vacina que a gente estava conseguindo proteger os trabalhadores na saúde, né? Não era o que estava fazendo a vacinação de estudantes, de crianças e adolescentes. E isso tudo reacende uma certa questionamento, uma certa dúvida sobre a eficácia, né, efetividade dessa estratégia de vacinação. E, pelo contrário, né, isso mostra que a gente tem um sistema de farmacovigilância dos imunizantes muito sério, né? Se teve casos notificados que acende um alerta de uma possível associação com vacina, a gente suspende a estratégia e investiga se de fato confirma ou não. Uhum. Né? Então, hoje, a gente tem que tranquilizar, né, a população de que não tem outra medida de prevenção melhor do que essa. Né? Eu já falei os dados do BSR, do sincicial respiratório, que eu acho que é o nosso melhor indicador. Assim, fez a Covid a mesma coisa. Hoje a gente tem muito menos agravamento por Covid, porque a gente teve uma cobertura boa da pandemia para cá. Então, acho que tranquilizar as pessoas, dizer que sim, teve suspensão da estratégia de vacinação da dengue, da vacina específica do Butantan, porque a gente tem um sistema vigilante muito atuante, né? A gente teria que se preocupar se casos notificados, né, de efeito adverso fossem registrados e nada fosse feito, né? Precisa investigar, precisa ter segurança para a manutenção da estratégia, né?
0: E outra coisa que eu ia te perguntar, que tu mencionou no início da nossa conversa, que a gente tinha 6 pessoas aguardando leito de UTI ontem. Essas pessoas ainda estão aguardando leito de UTI?
1: Sim. É sempre muito dinâmico, né? A manutenção, a pessoa teve alta da UTI, liberou leito, e aí interna, né, sobe, né, quem está no pronto-socorro sobe para o leito. Mas a gente tem tido já há 2 semanas sempre mais de uma pessoa esperando a liberação de leito de UTI, né?
0: E a resposta do governo do estado, que tu falasse que enviou um ofício ontem, essa resposta, vocês
1: ainda não
0: estão
1: tivemos,
0: agora, não
1: é.
0: Tiveram resposta.
1: É, ontem teve uma matéria que saiu que, né, explicando as medidas adotadas pelo governo do estado, mas a gente não sabe dizer ainda quando que vai, de fato, né, efetivamente ampliar aqui a oferta de leitos de UTI para nossa, não só para o município, né, que os leitos de UTI que a gente tem disponível no município, eles atendem não só a região, mas como o estado todo. Da mesma forma como as pessoas que estão esperando leito em São Borja, aonde tiver disponibilidade de leito SUS, vai ser transferido, né? A prioridade é essa, é usar a eficiência do sistema de saúde, é assim que funciona. A gente, aonde tiver leito disponível, a pessoa precisando vai ser transferida, né?
0: E a gente pensando nas questões de grande complexidade, acaba que para toda essa nossa metade sul, Rio Grande e Pelotas são referência.
1: Exatamente, exatamente. Onde tem estrutura hospitalar, são nesses dois municípios que dão conta, né, de atender toda a nossa população.
0: Então, eu queria agradecer a tua participação.
1: Eu queria só fazer
0: claro.
1: Porque eu acho, a gente tem visto assim, uma mediatização também desses eventos todos, e eu acho que é importante, primeiro, a gente alertar a população, né? Alertar que a gente tem um aumento de vírus circulando no município. A gente tem visto agravamento desses casos, então as medidas de prevenção, elas precisam ser adotadas. A vacinação é uma, o que a gente chama de etiqueta respiratória, que a gente aprendeu, né, na Covid, na pandemia. É importante que a gente mantenha, evitar os espaços, sobretudo as pessoas que têm, né, esse público prioritário, que evite as aglomerações, que use máscara se tiver sintoma respiratório e que procure nossos serviços de saúde, né? Porque eu tenho visto um ataque, assim, principalmente à UPA, uhum, ao sistema público, e isso mais desinforma e desestabiliza a população do que ajuda. Né? Hoje a gente tem mais de 6 mil atendimentos por mês na UPA do Cassino e mais de 8 mil atendimentos por mês na UPA da Junção. Essas são as portas prioritárias hoje no município. Então, se a população não tiver segurança, né, de que vai ser atendida e tem um bom atendimento, e a gente pode assegurar que a população está tendo um bom atendimento nesses locais, dentro da sua limitação, evidentemente. Não são espaços, né, de internação hospitalar, muito menos de leito para, né, monitoramento intensivo, como os casos que ensejam UTI, né? Então, trazer essa tranquilidade para a população, né, que as UPAs, elas estão abertas 24 horas, estão qualificadas e é o melhor lugar para procurar o atendimento, ou o próprio pronto-socorro da Santa Casa, que está aberto 24 horas e presta esse atendimento, né, aqui para Rio Grande região. Então, trazer essa segurança para a população e para os trabalhadores, que muitas vezes, quando determinados agentes públicos, né, atacam um serviço público, ele está atacando também o servidor, né? E nós, como trabalhadores, gestores da saúde, todos os dias a gente sai de casa para a manutenção das vidas, para a proteção das vidas, para salvar as vidas. Nunca a gente vai sair de casa querendo que uma morte aconteça, né? Evidentemente que as mortes também acontecem, né? Uhum. Mas em decorrência de agravamento de casos, não necessariamente de insuficiência do atendimento prestado. Então, trazer essa palavra assim, para a população de acreditar que o Sistema Único de Saúde ele funciona, que o serviço público ele tem qualidade e que é a melhor. 80% da população de Rio Grande não tem plano de saúde, só depende do Sistema Público de Saúde. E a gente trabalha todos os dias para qualificar e trazer o melhor atendimento que tem, né, que é possível e que a nossa população tem direito, né, sobretudo.
0: E outra coisa muito importante na tua fala que a gente precisa reforçar é que, às vezes, para os sintomas gripais, e a gente fala por nós, a gente não dá tanta bola. Uhum. E deixa para procurar a unidade básica de saúde quando os sintomas já estão graves e daqui a pouco vai precisar de uma internação e daqui a pouco vai precisar de um suporte respiratório ou de um leito de UTI. Exato. Então, pedir para a população não praticar a automedicação, uhum, né, e procurar a unidade básica de saúde para realmente fazer um teste, fazer uma medicação correta para que o caso não se agrave.
1: Exato, exatamente.
0: Então, nós vamos agora para um bloco musical. Agradecemos a participação da Juliana, nossa secretária de saúde do município de Rio Grande, e deixar o registro aqui da Eliana Pereira, que botou boa tarde, pessoal do FM Café. Boa tarde, secretária Juliana.
1: A nossa presidenta do Conselho Municipal de Saúde.

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0: nós voltamos agora com o último bloco do FM Café. No primeiro bloco, nós entrevistamos a secretária de saúde aqui do Rio Grande, Juliana Costa. E como ela tinha uma agenda já para agora, à 1:30 PM, o nosso último bloco do FM Café vai ser com notícias e música, assim como nossos primeiros dois blocos de hoje. E a Pró-Reitoria de Extensão e Cultura da Universidade Federal do Rio Grande, por meio da sua Diretoria de Extensão, torna público o edital Pró-Extensão 6/2026 para submissão de propostas de extensão a serem contempladas com fomento no âmbito do Pró-Extensão, edital de fomento de ações de extensão universitária na FURG. Poderão submeter propostas servidores, servidoras, docentes e técnicos administrativos em educação pertencentes ao quadro efetivo da FURG na condição de coordenador de projetos ou programas de extensão regularmente cadastrados no CISPROGE. Será permitida a inscrição de apenas uma proposta por coordenação. A inscrição da proposta deverá ser realizada pelo coordenador do projeto ou programa de 10 a 3 de julho de 2026. Mais informações e as inscrições são pelo SINSC. E a CCJ da Câmara aprova PEC que reduz maioridade penal para 16 anos. É a notícia que nós vamos ouvir agora.
1: A Comissão de Constituição e Justiça da Câmara aprovou a proposta que reduz a maioridade penal de 18 para 16 anos. É uma proposta de 2015 que de lá para cá entrou e saiu da pauta várias vezes. Assunto polêmico e que não tem acordo. Durante a votação foram vários os argumentos. Tadeu Venere, do PT, citou dados de especialistas.
2: Segundo o Atlas da Violência 2026, o Brasil registrou 301.825 homicídios de jovens de 15 a 29 anos entre 2014 e 2024. Isso equivale a 75 mortes de jovens por dia ao longo de uma década. Apenas em 2024 foram 19.801 jovens assassinados. Desse total, 51 vítimas diárias eram homens, 79% do total de mortes eram homens pretos. A redução da maioridade penal na prática aprofunda a letalidade contra um perfil que já é dizimado pelas falhas estruturais de segurança pública.
1: Talíria Petroni, do PSOL, argumentou que é preciso, primeiro, combater as organizações criminosas.
3: A gente deveria, ao invés de forma eleitoreira, apresentar falsas soluções para as famílias brasileiras submetidas à violência, deveríamos asfixiar as organizações criminosas, sufocando o seu lucro, o lucro que as sustenta. Tínhamos que estar aqui nos dedicando a controlar armas e munições que não nascem nas favelas. Tínhamos que estar aqui melhorando as condições de trabalho dos profissionais de segurança pública.
1: E Otone de Paula, do PSD, questionou.
4: E como ficarão aqueles de 15 anos e 11 meses que cometerem os crimes hediondos também? Ou seja, amanhã nós vamos ter que debater aqui nesta casa também a redução de 16 para 14 anos, depois de 14 para 12 anos e assim sucessivamente. Por quê? Porque o problema é mais estrutural do que nós pensamos.
1: Mendonça Filho, do União Brasil, por outro lado, disse:
5: infelizmente, presidente, boa parte do exercício do comando dessas organizações criminosas se faz, inclusive, com aliciamento de menores de 18 anos. Hoje é um custo barato para esses líderes de facção aliciar menores de 18 anos para praticar crime.
1: E o relator, Coronel Assis, do PL, que é favorável à proposta, arrematou.
6: Lugar de criminoso é na cadeia, senhor presidente. Na cadeia. E vou mais além. Se atentar contra a vida do cidadão ou contra a vida de quem protege o cidadão, o lugar dessa pessoa é, sim, na vala, debaixo de sete pão.
1: Agora, a PEC que reduz a maioridade penal vai para a Comissão Especial para Análise do Mérito, que é o conteúdo. Na prática, ela torna os jovens de 16 a 18 anos penalmente imputáveis. A pena deverá ser cumprida em local diferente dos maiores de 18 anos. Eles passam a responder criminalmente, mas na esfera civil nada muda, ou seja, continuam sem poder dirigir, celebrar contratos, casar e continuam também com o voto facultativo. Depois da comissão especial, a PEC vai para dois turnos de votação em plenário e em seguida para o Senado. Aliás, essa não é a primeira vez que a Câmara Câmara tenta reduzir a maioridade penal. Outra proposta semelhante foi aprovada em 2015, numa manobra do então presidente da Casa, Eduardo Cunha, e que acabou arquivada no Senado. Da Rádio Nacional em Brasília, Priscila Mazenotti.
0: E agora nós vamos para mais um bloco musical do FM Café de hoje.

0: agora 1h51. E mesmo com apelos do governo, pautas bombas são aprovadas no Senado. É a notícia que nós vamos ouvir agora.
1: Não bastaram os apelos do governo. O presidente do Senado, Davi Alcolumbre, colocou mesmo em votação uma das chamadas pautas-bomba. É a que trata da renegociação de dívidas de produtores agrícolas. Impacto, segundo o ministro da Fazenda, Dario Durigan, de 140 bilhões de reais nos próximos 10 anos. Isso porque o texto foi mexido no Senado. A versão do governo atendia aos produtores afetados por mudanças climáticas, mas a proposta foi ampliada pelos senadores para além do que o governo considera prioritário.
2: Nosso objetivo, reitero, é de sim ajudar aqueles agricultores que mais precisam, que comprovem as perdas, que tenham problemas com as dívidas e não fazer aí uma espécie de nova linha que atenda quem não precisa. Quem precisa está sendo atendido dentro do que o governo tinha construído, quem não precisa e que vai onerar o restante da sociedade como um todo, precisa ser esclarecido para a população e isso vai ser feito.
1: Outras duas pautas-bomba foram aprovadas em comissões e seguem agora para o plenário. A primeira trata da aposentadoria integral a agentes de saúde de combate a endemias. A outra aumenta o piso de médicos e de cirurgiões dentistas de R$ 3.600 para R$ 13.600. Todas essas pautas podem ser questionadas no Supremo Tribunal Federal. O ministro da Fazenda conversou com o ministro Gilmar Mendes sobre o assunto e o próprio Gilmar Mendes falou depois nas redes sociais que o Congresso precisa dizer quanto custa e de onde vai sair o dinheiro para os novos gastos. Falou ainda em responsabilidade fiscal e em despesas casuísticas. O senador Davi Alcolumbre, presidente da casa, antes da votação, pediu cautela aos colegas senadores na votação dessas propostas que impactam nas contas públicas.
3: No ano de eleição, isso aqui é muito complexo. Porque o que botar para votar isso aqui? Todo mundo vai votar sim, por conta da eleição, e vai ter que arrumar 10 Brasil para pagar. E aí fica sendo eu o culpado que não quer dar um piso para o médico, o piso para o médico que salva a vida das pessoas no pronto atendimento, o piso para o enfermeiro. Meu Deus, bora dar. Mas o Brasil comporta isso? O Brasil vai resistir? As finanças públicas vão resistir? Vai ter uma fronte de arrecadação?
1: Davi Alcolumbre, no entanto, não falou sobre a proposta que é prioritária e que desde 27 de maio aguarda encaminhamento para a Comissão de Constituição e Justiça para a definição de relator, a que acaba com a escala 6x1 de trabalho. O assunto seria discutido no início da semana com líderes e com o presidente da CCJ, o senador Otto Alencar, reunião que foi cancelada e ainda não foi remarcada. Da Rádio Nacional em Brasília, Priscila Mazenotti.
0: E agora, 1h54, nós vamos para o nosso último bloco do FM Café, último bloco musical do FM Café de hoje. Voltamos amanhã. A todos uma ótima tarde.

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0: gente tá de volta com mais música boa. 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Fica aí que o play continua.
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0: Obrigado. Bom, quero chamar novamente aqui meu companheiro de longas datas, Wagner Tiso. As pessoas perguntam aonde que a gente aprendeu a tocar, cantar, compor, estudo, tal, tal. Não foi em escola nenhuma, a não ser à noite. Eu e o Wagner começamos na mesma noite, eu com 14 anos, ele com 12. Isso. E seguimos até hoje, graças a Deus. E tem gente que não dá muito valor ao pessoal da noite, não, mas é um pessoal que vale a pena escutar. Então, Fernando Brant e eu resolvemos fazer uma música em homenagem ao pessoal.
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0: vagabunda. Queria atacar do malucão, usou meu nome. O Pipoca abraçou, foi na porta da minha casa lá, botou pânico em todo mundo, 3 horas da tarde não tava lá.
1: Vai ver. É, mas aí, bro, ó, tem uns tipos de mulher aí, tuta, que não dá nem pra nem comentar.
0: E eu nem sei quem é os malucos, isso que é foda.
2: Ih, vamos atrás desses Pipoca aí e já era.
0: Atrás de quem? E aonde? Sei nem quem é, mano. Mano, não devo, não temo, dá meu copo que já era.
3: E aí, bandido mal, como é que é, meu parceiro?
4: E aí, Abrão? Firmão, tudo?
3: Firmeza total, Abrão. E a quebrada aí, irmão?
4: Tá pampa. Aí, quer saber do seu pai aí? Lamentável, hein, tudo? Um sentimento mesmo, hein, mano?
3: Vai vendo, bro. Meu pai morreu, eles deixaram no interno do meu coroa, irmão.
4: Você é louco. Você tava onde na hora, mano?
3: Tava batendo uma bola, meu. Tendo uma neurose, irmão.
4: Aí foram te avisar.
3: Me avisar, mas tá firmão, bro. Tô firmão. Logo mais tô indo na quebrada com vocês aí.
4: É quente. Na rua também tá fácil não, Morotito. Um juntando inimigo, outro juntando dinheiro. Sempre tem um pra testar sua fé, mas tá ligado. Sempre tem um corre a mais pra fazer. Aí, mano, liga nós aí qualquer coisa, tá ligado, mano. Lado a lado nós, até o fim, mano.

0: Vida louca.
1: E aí, Bruno, tá aqui dentro, mas demorou, truta, liga longe, irmão.
0: Não, truta aí, jamais vou levar problema pra você, né? Resolve na rua e rapidinho também. Ei. Mas aí, nem esquenta aí, e aquele jogo lá do final do ano, você falou?
1: Então, truta, demorou. No final do ano vai marcar aquele jogo lá, vem você, o Blue, os caras do Racionais, tudo aí, morou, meu? Visita aqui é sagrado, safado não atravessa não, morou?

0: vida louca.
1: E aí, pra o espião, irmão?
0: Tô com os mano aí, eu vou, tô indo ali na Zona Leste ali. Tipo, umas 11 horas já tô voltando já, mano.
1: Tá bom, e bro, você põe a contagem, moro, mano, aí eu vou te ligar. Mas manda um salve pros mano aí da quebrada aí, moro. Pro Gil, moro, mano, pro Batatão, pro Pacheco, pro Porquinho, pro Xande, pro Dé, moro, meu. Aí, no dia do jogo, moro, os mano da exaltação vai vir. Manda um salve pro Pinha lá, moro, bro, fica com Deus aí, irmão.
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3: Olá, boa noite.
4: Boa noite para você que nos acompanha em todo o país.
3: Quinta-feira, 11 de junho de 2026.
4: Vamos ao destaque do dia, habitação.
3: Mais de 100 mil famílias terão posse de imóveis em periferias de 31 cidades.
4: Novo PAC vai investir 138 milhões de reais para que as prefeituras transfiram a titularidade dos imóveis.
3: Presidente Lula destaca que imóveis públicos ociosos também serão destinados a moradias e outras políticas.
5: A minha ideia era fazer uma prateleira de terra disponível para que a gente não precisasse ter invasão.
4: E ainda, queda no desmatamento.
3: Na Amazônia, a redução foi de 61% em maio desse ano, comparado a maio do ano passado.
4: E no Cerrado, a queda foi de 12%. O presidente disse que apresentará os dados aos Estados Unidos para reverter tarifas contra o Brasil.
3: E nós vamos falar também do Exame Nacional do Ensino Médio.
4: Inscrições terminam amanhã e o presidente do INEP, Manuel Palácios, conversa conosco sobre o que você precisa fazer para não perder a chance de fazer a prova.
3: Na apresentação da Voz do Brasil, Mariana Jungmann e Luciano Seixas.
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3: Mais de 100 mil famílias de 31 municípios serão beneficiadas por contratos de regularização fundiária.
4: Os documentos foram assinados hoje em cerimônia no Palácio do Planalto com a presença do presidente Lula.
3: Uma parceria com o programa Imóvel da Gente, que destina imóveis sem uso ou ociosos para atender necessidades da população, como saúde, educação e moradia.
6: Com a assinatura dos novos contratos nesta quinta-feira, mais de 100 mil famílias em 31 municípios serão beneficiadas com a posse definitiva do imóvel onde vivem. A iniciativa faz parte do programa Periferia Viva e prevê investimentos de 138 milhões de reais do novo PAC para que as prefeituras transfiram as titularidades dos imóveis. De acordo com o ministro das Cidades, Vladimir Lima, é o primeiro passo para dar dignidade a esses brasileiros.
7: Além da gente levar a regularização fundiária, a gente leva a urbanização de assentamentos precários, a gente leva água, drenagem, esgoto, melhoria habitacional, de forma a impactar positivamente vidas.
6: Os novos contratos somam-se a outros 14 em execução. O programa Periferia Viva é uma das ferramentas de democratização e destinação social do patrimônio da União e funciona em parceria com o programa Imóvel da Gente. A ideia é direcionar imóveis sem uso ou ociosos para políticas públicas, como afirmou o presidente Lula.
5: Não é preciso a gente ficar esperando que o movimento ocupe uma terra para a gente distribuir essa terra. A minha ideia era fazer uma prateleira de terra disponíveis, de terras ociosas, para que a gente não precisasse ter invasão, que a gente invadisse o movimento e entregasse para eles.
6: Desde 2023, o Imóvel da Gente destinou mais de 1.900 áreas e imóveis federais para atender necessidades da população, superando em quase 20% a meta estabelecida até o fim de 2026. A estimativa, segundo a ministra Esther Dueck, da Gestão e da Inovação em Serviços Públicos, é que as ações de moradia, titulação fundiária e instalação de equipamentos públicos beneficiem cerca de 400 mil famílias.
8: O patrimônio da União deixou de ser um conjunto de imóveis para se tornar, mais uma vez, um instrumento de justiça social, de desenvolvimento territorial e de fortalecimento de políticas públicas. A gente já está chegando hoje, com as entregas de hoje, a quase 1.900 imóveis, com a possibilidade de beneficiar 400 mil famílias.
6: Ao todo, as áreas destinadas somam mais de 18.500 quilômetros quadrados, cerca de 3 vezes o tamanho do Distrito Federal. Reportagem Gabriela Noronha.
4: O desmatamento na Amazônia legal teve redução de 61,4% em maio deste ano em relação ao mesmo mês de 2025.
3: É a maior queda percentual já registrada na região.
4: O mês também registrou queda de 12% no desmatamento no Cerrado.
3: Durante a apresentação dos dados hoje, o presidente Lula destacou que eles serão usados para reverter as sobretaxas impostas pelos Estados Unidos ao Brasil.
9: Os dados são do Sistema de Detecção de Desmatamentos em Tempo Real, DETER, feito pelo Instituto Nacional de Pesquisas Espaciais, o INPE, e mostram que foi registrada uma queda expressiva no desmatamento na Amazônia e no Cerrado brasileiro. Na Amazônia, em maio deste ano, a redução foi de 61% na comparação com o mesmo mês do ano passado. Em relação a maio de 2024, a queda foi de 26%. O ministro do Meio Ambiente, João Paulo Capobianco, destacou essa redução significativa.
10: Monitoramos isso dia a dia, o IBAMA indo a campo, fazendo os embargos remotos, o ICMBio indo a campo, impedindo o desmatamento em unidades de conservação federais e também agindo em terras indígenas e assentamentos, conseguimos esse feito fundamental.
9: Também foi registrada queda dos números de desmatamento no Cerrado em maio. A redução foi de 12% em relação ao mesmo mês do ano passado. Já na comparação com 2024, a queda foi de 25%. A ministra da Ciência, Tecnologia e Inovação, Luciana Santos, apontou que os dados são históricos e demonstram um compromisso do país com a ciência.
11: Essa divulgação dos dados é importante, unidade de pesquisa do nosso ministério, que é o Instituto Nacional de Pesquisas Espaciais. É reconhecida internacionalmente, faz valer aqui a sua diretriz, que é exatamente colocar a ciência a serviço dos grandes desafios nacionais, como o combate ao desmatamento e a proteção dos nossos biomas.
9: O presidente Lula, que acompanhou a divulgação dos dados, voltou a afirmar que o combate ao desmatamento é uma prioridade do governo brasileiro e que os avanços precisam ser reconhecidos pelos Estados Unidos, que alegam questões ambientais entre as justificativas para impor maiores tarifas comerciais.
12: Isso é importante porque nós vamos ter que pegar esses dados, mandar para o cidadão do comércio dos Estados Unidos, que coloca a questão do desmatamento como justificativa para punir o Brasil com uma taxação maior, e vamos comparar o que acontece no Brasil com o que acontece nos Estados Unidos. Eles não sabem o trabalho que nós fazemos para fazer com que o desmatamento chegue a desmatamento zero até 2030.
9: Para o Ministério do Meio Ambiente e Mudança do Clima, a queda no desmatamento é resultado de um trabalho amplo que passa pela intensificação de ações de fiscalização, aumento de investimentos no setor ambiental e pelo trabalho do governo federal na fiscalização das normas de acesso ao crédito rural. Reportagem, Márcia Fernandes.
4: O Enem, Exame Nacional do Ensino Médio, é a última etapa do ensino básico no Brasil.
3: É ele que abre a porta de entrada para o ensino superior e seleciona os estudantes para as vagas nas universidades públicas e privadas e nos institutos federais.
4: No caso dos estudantes do PED MEI, a participação no Enem garante também uma bolsa adicional de R$200.
3: As inscrições acabam amanhã e hoje nós conversamos com Manuel Palacios, presidente do INEP, o instituto responsável pela execução do exame. Boa noite, presidente, bem-vindo.
13: Boa noite. É um prazer estar aqui com vocês. Boa noite para todos que nos acompanham.
3: Presidente, as inscrições foram prorrogadas até amanhã. Até que horas os estudantes podem fazer a inscrição? E há previsão de nova prorrogação no prazo?
13: Não, não, essa já foi a prorrogação possível. Às 23h59, ou seja, até a meia-noite de amanhã, todos podem fazer as suas inscrições na plataforma do INEP, enem.inep.gov.br/participante.
4: Agora, esse ano a gente teve a inscrição pré-preenchida para os estudantes de escolas públicas, né, presidente? E eu tenho aqui uma pergunta da Raquel Santos, de Alagoas. Ela tem uma dúvida exatamente sobre isso. Vamos ouvir.
14: Meu nome é Raquel Huerta dos Santos. Sou aluna da Escola Pública Maria Elias de Albuquerque Tavares, na cidade de Junqueiro, no estado de Alagoas. E minha inscrição para o Enem já está pré-preenchida. Mesmo assim, eu devo fazer a inscrição? E como eu faço isso?
13: Olha, esse ano nós tivemos a inscrição automática de todos aqueles que estão concluindo o terceiro ano do ensino médio na rede pública em todos os estados brasileiros. Essa inscrição automática, ela significa que estão todos devidamente registrados para fazer o Enem lá em novembro. Mas é preciso entrar na plataforma do INEP, entrar na página do participante para, primeiro, dizer qual é a língua estrangeira que vai fazer prova no final do ano. Escolher entre inglês e espanhol. Também dizer se tem necessidade de algum tipo de atendimento especializado. É também na página do participante, na hora do preenchimento dos formulários, que essa solicitação é feita. E há um questionário do candidato, do participante, que deve ser respondido. Nos casos daqueles estudantes que querem fazer prova em outro município que não aquele em que estudam, também podem solicitar nesse momento a sua transferência para um outro município. Enfim, mesmo já inscrito automaticamente, é fundamental entrar na página do participante para realizar essas ações. Escolher a língua, dizer se precisa de algum atendimento especializado, em especial. Isso é para todo mundo, e responder o questionário do estudante.
11: Sem isso, não está inscrito, né?
13: Sem isso, a inscrição fica ainda pendente de seleção da língua e não estará concluída, efetivamente não estará concluída.
3: O mesmo vale para os estudantes do pé de meia, né? Eles precisam concluir a inscrição, né?
13: O pé de meia está na mesma situação. Eles estão todos inscritos automaticamente, mas precisam entrar na plataforma para realizar essas ações.
11: Agora, presidente, e o pagamento da inscrição para esses estudantes de escolas públicas, do pé de meia, principalmente, eles ficam automaticamente isentos? Não, né? O prazo para pedir isenção de pagamento já foi concluído, também foi prorrogado. Como é que fica nesses casos?
13: Todos os concluintes de rede pública estão isentos. E como a inscrição foi feita automaticamente, eles não vão precisar pagar a taxa, mesmo que não tenham pedido a isenção no tempo certo. A decisão de fazer a inscrição automaticamente isentou os concluintes. Os estados brasileiros informam quais são os estudantes que estão concluindo o ensino médio, e com base nesses dados nós fizemos a inscrição automática e isentamos a todos eles, especialmente os que estão inscritos no pé de meia também estão isentos.
3: E aí o pagamento para quem precisa fazer vai até que dia?
13: Até dia 17 de junho, aqueles que precisam pagar, ou porque não foram isentos, ou porque não estão previstos mesmo nas categorias de isenção, eles precisam até dia 17 pagar o boleto. O sistema emite o boleto, vai no banco e paga a taxa de inscrição de R$85.
11: Bom, então vamos lá. Precisa, mesmo quem já está com inscrição pré-preenchida, precisa entrar na página do participante, concluir a sua inscrição, fazer essas seleções que o senhor mencionou. Essas pessoas que são de escolas públicas e pé de meia estão isentas, e quem não está isento precisa pagar a taxa de inscrição até a semana que vem.
13: Perfeitamente, é exatamente isso que precisa fazer para assegurar a sua participação no Enem dia 8 e dia 15 de novembro, como está previsto.
11: Então, antes de concluir, presidente, a gente tem também uma pergunta, mas agora não é temática inscrição, já é temática prova. Vamos ouvir.
15: Olá, meu nome é Manu Azevedo, tenho 17 anos e eu estudo em escola pública, mais precisamente no Instituto Federal Goiano, Campus Cristalino, em Cristalina, Goiás. E minha dúvida é sobre a redação do Enem. Quais são os erros mais comuns que fazem os estudantes perderem pontos e o que podemos fazer para evitá-los durante a prova?
13: Olha, eu recomendo muito que você entre lá no site do INEP, na página do participante, para consultar o manual da redação. Todo ano, o INEP publica um manual com orientações para aquele que vai participar do exame, para justamente informar como é que é avaliada a redação, para que tenha uma noção clara do que é esperado. Mas eu posso dizer para você que uma das principais preocupações que tem crescido nos últimos tempos é a de que a redação não seja feita com base em argumentos pré-elaborados que servem para qualquer situação, porque eles acabam fazendo com que o argumento desenvolvido pelo estudante, pelo participante no Enem, fique frágil, fique sem relação com o tema proposto. Então, aquelas frases feitas, aquilo que muitas vezes o estudante mais desavisado prepara para colocar na prova, não funciona. Então, pense no tema e escreva de forma bem vinculada ao assunto que está sendo solicitado na prova.
3: Muito bem, nós conversamos com Manuel Palacios, presidente do INEP, o Instituto Nacional de Estudos e Pesquisas Educacionais, Anísio Teixeira. Muito obrigado por sua entrevista, Voz do Brasil.
13: Eu que agradeço, estou sempre à disposição.
16: Todos os anos, mais de 80 mil pessoas desaparecem no Brasil e 40% delas não retornam para casa.
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17: Num piscar de olhos, em qualquer lugar, alguém simplesmente pode desaparecer, deixando para trás um grande vazio. O país registrou 84.760 casos de desaparecimento de pessoas em 2025, um aumento de 4% em relação a 2024. 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
18: São 30 anos de busca por respostas, de busca por melhorias no sistema de identificação e localização de pessoas desaparecidas.
17: E o que antes era uma jornada solitária ganhou força com a Política Nacional de Busca de Pessoas Desaparecidas. O governo federal, sociedade civil e organismos internacionais discutem a melhoria da integração, da atuação em rede, de cooperação entre as instituições para a busca dos desaparecidos. 3 publicações vão contribuir para o fortalecimento de ações conjuntas entre as instituições. Os materiais são para orientar, capacitar e servir de referência para a localização de pessoas desaparecidas em todo o país, como explica o diretor do Sistema Único de Segurança Pública, João Nogueira Júnior.
19: A cartilha, atuação da Polícia Militar e Guarda Municipal da busca de pessoas desaparecidas, o guia de orientações às autoridades centrais e estaduais e o diagnóstico da gestão de pessoas falecidas com identidade desconhecida. Nosso objetivo é fortalecer a capacidade institucional dos entes federativos e estimular a atuação articulada entre todos os atores envolvidos.
17: Dados da Secretaria Nacional de Segurança Pública apontam que no Brasil, 60% dos desaparecidos são encontrados. Reportagem Cleide Lopes.
3: Violência contra a mulher pode se esconder atrás de uma tela de computador ou celular.
16: Ofensas virtuais, ataques de ódio, perseguição e exposição da nudez são casos vividos por muitas mulheres no ambiente digital.
3: O governo federal editou medidas voltadas às plataformas para que elas tenham mais agilidade e rigidez nesses casos.
20: Uma em cada 10 brasileiras com 16 anos ou mais sofreu violência digital no último ano, segundo dados levantados pelo Data Senado, Instituto de Pesquisa do Senado Federal. São quase 9 milhões de vítimas de crimes como perseguição, o chamado stalking, ataques de ódio online e exposição não consentida de imagens íntimas. Em muitos casos, o agressor é parceiro, ex-parceiro ou alguém do convívio da vítima. Rose Leonel faz parte dessas estatísticas. Ela teve fotos íntimas divulgadas na internet, sofreu linchamento moral e chegou a perder o emprego. Hoje é uma ativista.
21: Eu falei, assim que eu puder, que sair a condenação do meu ex, eu vou criar uma ONG para ajudar essas mulheres. E foi o que eu fiz. Nós criamos a ONG Marias da Internet e de lá para cá nós temos trabalhado atendendo vítimas em todo o Brasil e fora do Brasil também.
20: No mês passado, foi assinado um decreto com normas para as plataformas digitais. Segundo o texto, as empresas devem atuar rapidamente nesses casos, principalmente de exposição não consentida de imagens íntimas, com prazo de até 2 horas para a retirada do material. E também terão que reforçar o combate aos ataques de ódio. Outra mudança é que as plataformas precisam ter um canal específico e de fácil acesso para denúncias e informar os usuários sobre o Ligue 180, Central de Atendimento à Mulher. Janara Kalini, chefe da Assessoria Especial de Comunicação do Ministério das Mulheres, fala sobre a importância de atuar junto às plataformas.
0: Fazer com que as plataformas sejam mais rápidas e proativas em retirar esse conteúdo, em banir perfis ofensivos, isso é muito mais eficiente para manter um ambiente de paz para as mulheres.
20: No caso das plataformas que vendem anúncios na internet, elas terão que guardar informações sobre quem pagou por aquela publicidade. O objetivo é identificar os responsáveis caso aquele conteúdo cause prejuízos ou seja usado para cometer crimes. A fiscalização das plataformas digitais vai ficar a cargo da Agência Nacional de Proteção de Dados. Reportagem Luciana Colares de Holanda.
16: Amanhã, os cidadãos de Belém, no Pará, terão uma ótima oportunidade de renegociar dívidas pelo programa Desenrola.
3: É que a cidade vai receber o Governo do Brasil na Rua, iniciativa que leva serviços do governo federal para as capitais, em parceria com o governo do estado e prefeitura.
16: Com isso, quem quiser vai poder ter ajuda para fazer a renegociação pelo Desenrola.
1: O Governo do Brasil na Rua chega ao Parque da Cidade em Belém, no Pará, nesta sexta-feira, 12 de junho. A capital é a 22ª cidade do país a receber o programa do Governo Federal, com o apoio do Governo do Estado e da Prefeitura Municipal. O projeto aproxima serviços públicos essenciais da população. Entre os mais procurados está o novo Desenrola Brasil, para renegociação de dívidas. A coordenadora de Participação Social e Diversidade do Ministério da Fazenda, Ana Sobral, explica que a medida é importante, principalmente para ajudar as famílias que precisam de orientação para acessar o programa.
22: Muitas pessoas ainda têm dúvidas sobre como acessar o programa, verificar as condições de renegociação ou entender quanto realmente podem pagar para quitar suas dívidas. Nós orientamos sobre como acessar o Desenrola pelos aplicativos dos bancos, fazemos simulação utilizando a calculadora do programa e ajudamos as pessoas a compreenderem melhor as opções disponíveis para a negociação.
1: Estandes da Caixa Econômica Federal e do Banco do Brasil estarão no local para auxiliar a população na adesão ao programa. Segundo Ana Sobral, isso é importante para que as pessoas tomem conhecimento do valor da dívida e consigam as melhores condições possíveis.
22: E quando a dívida é com o Banco do Brasil ou com a Caixa, nós fazemos um encaminhamento para os estandes desses bancos, onde a negociação pode ser realizada na hora. Uma dúvida muito comum é quando a pessoa não sabe exatamente o valor atualizado da dívida. Nesses casos, nós utilizamos a calculadora do Desenrola para fazer uma estimativa do valor que poderá ser pago após a negociação.
1: A programação será no portão 9 do Parque da Cidade, das 9 horas da manhã às 5 horas da tarde desta sexta-feira. O acesso é pela Avenida Senador Lemos. Além do Desenrola Brasil, outros serviços serão ofertados, como perícias do INSS sem agendamento prévio, pé de meia e reforma Casa Brasil. Reportagem Joxan Natividade.
3: Mais 300 pessoas aprovadas no último Concurso Público Nacional Unificado, CPNU2, foram nomeadas.
16: A portaria do Ministério da Gestão e da Inovação em Serviços Públicos prevê a nomeação dos analistas técnicos executivos e a formação de cadastro de reserva do Ministério.
23: Foi autorizada a nomeação de 300 aprovados na segunda edição do Concurso Público Nacional Unificado, o CPNU2, e também a formação de cadastro de reserva do quadro de pessoal do Ministério da Gestão e da Inovação. As 300 vagas, todas de nível superior, são para o cargo de analista técnico executivo, que permite a atuação dos servidores em diferentes áreas e órgãos da administração pública federal. As nomeações individuais e os procedimentos relativos à posse serão publicados posteriormente pelos canais oficiais do Ministério da Gestão e da Inovação em Serviços Públicos. Informações sobre documentação, prazos e entrada em exercício podem ser acessadas no portal do servidor e na página oficial do Concurso Público Nacional Unificado, que é gov.br/gestão/concurso-nacional. Daniele Popov para a Voz do Brasil.
3: A agricultura brasileira deve registrar mais uma safra recorde.
16: A Companhia Nacional de Abastecimento prevê que serão colhidas 358 milhões e 600 mil toneladas de grãos, aumento de 1,8% em relação ao ciclo anterior.
3: O levantamento indica crescimento nas culturas de soja, milho e café na safra 2025-2026.
16: Já o Instituto Brasileiro de Geografia e Estatística trabalha com uma estimativa de 358 milhões e 400 mil toneladas, em crescimento de 1,2%.
3: O IBGE mede a safra de janeiro a dezembro e a Conab adota ano safra, que geralmente vai de setembro de um ano a agosto do ano seguinte.
16: E essas foram as notícias do Governo do Brasil.
3: Uma realização da Secretaria de Comunicação Social da Presidência da República.
16: Com produção da Empresa Brasil de Comunicação.
3: Fique agora com as notícias do Poder Judiciário e do Congresso Nacional. Boa noite.
16: Boa noite para você e até amanhã.
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7: STF julga recursos sobre responsabilidade de redes sociais.
8: STJ mantém indenização à família que pagou por tratamento após descumprimento de ordem judicial pelo Estado.
7: Senado Federal inspeciona códigos-fonte dos sistemas eleitorais.
8: Boa noite, eu sou Marcela Luiza.
7: E eu sou Walter Lima.
8: O plenário do Supremo Tribunal Federal votou na sessão plenária desta quinta-feira pelo aprimoramento da decisão que definiu parâmetros para a responsabilização das plataformas digitais por conteúdos publicados por terceiros.
7: Os ministros analisaram recursos contra a decisão que alterou a aplicação do artigo 19 do Marco Civil da Internet. A questão envolve a tese fixada pelo STF, que alterou o regime de responsabilização das empresas provedoras de aplicações de internet.
8: Pela regra anterior, as plataformas só respondiam civilmente por danos gerados por terceiros se descumprissem ordem judicial específica de retirada. Pelos novos critérios, as plataformas podem ser responsabilizadas se não atuarem imediatamente para retirar publicações que envolvam crimes graves, como terrorismo, racismo, homofobia, tentativa de golpe de Estado, instigação ao suicídio ou mutilação, além de crimes contra mulheres e crianças.
7: Na sessão de hoje, o relator de parte dos recursos apresentados ao Supremo Ministro Dias Toffoli propôs que esse entendimento tenha efeitos apenas para o futuro, a partir da publicação da ata do julgamento em 27 de junho de 2025. Com isso, a nova interpretação não alcançaria fatos antigos que ainda não haviam sido levados ao judiciário.
8: Quando o poder público não cumpre ordem judicial para garantir tratamento de saúde, a obrigação de custear o atendimento pode ser convertida em indenização.
7: O entendimento é do STJ. Fátima Uchoa.
24: Uma mulher entrou na justiça para garantir a internação compulsória do filho com vários problemas de saúde. Segundo ela, não havia vaga adequada para o tratamento no estado onde a família morava, então pagou a internação na capital paulista. Como o estado não cumpriu a ordem judicial para custeá-la, a mulher pediu que a obrigação fosse convertida em indenização pelos gastos. O ente público foi condenado a pagar pouco mais de 20 mil reais e a segunda turma do STJ manteve a determinação. Para a relatora ministra Maria Tereza de Assis Moura, não houve decisão fora do pedido da ação e, como a ordem judicial não foi cumprida, a indenização foi uma adaptação à realidade do caso, o que é permitido por lei.
8: Semana da Conciliação Trabalhista 2026 atendeu mais de 500 mil de pessoas.
7: Os valores movimentados superam os 2 bilhões de reais. Marla Lacerda.
25: Os números são recordes. Na 10ª edição do mutirão, que aconteceu de 25 a 29 de maio, foram realizadas mais de 97 mil audiências de conciliação em todo o país. Foram fechados mais de 30 mil acordos. No TST, mais de 100 mil reais foram arrecadados em processos encerrados. A ideia da campanha é incentivar os acordos e reduzir o volume de ações e o tempo de espera dos trabalhadores para resolver pendências na justiça. Um ganho que vai além de resultados financeiros. O fim de uma disputa é um alívio tanto para a empresa quanto para o trabalhador.
8: Senado Federal inspeciona códigos-fonte dos sistemas eleitorais.
7: Os códigos foram abertos para inspeção em outubro do ano passado. Fábio Ruas.
4: O representante do Senado foi recebido pela equipe da Secretaria de Tecnologia da Informação do TSE. Ele viu uma urna desmontada e analisou a programação dos códigos-fonte. O Senado é a segunda instituição a fazer a inspeção. A primeira foi o Partido União Brasil, que foi ao TSE em maio. Os códigos-fonte são o conjunto de instruções que orientam o funcionamento da urna e dos sistemas eleitorais. A inspeção pode ser feita até setembro, quando será realizada a cerimônia de assinatura digital e lacração dos sistemas eleitorais. A Confederação Nacional do Comércio tem inspeção agendada para a próxima segunda-feira, dia 15 de junho.
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8: Uma boa noite.
7: E até amanhã.
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1: Eu sou Paula Groba.
2: E eu sou Ricardo Nakaoka.
1: E estes são os destaques de hoje do Jornal do Senado, que começa agora.
2: Renegociação de dívidas rurais. Linha de crédito vai atender produtores com perdas de safra entre 2019 e 2025.
1: Brasileira que inventou caneta detectora de câncer defende tecnologia no SUS.
2: Ensino domiciliar recebe apoio em debate no Senado.
1: Boa noite.
2: Boa noite.
1: Em uma tentativa de dar fôlego a produtores rurais afetados por crises climáticas e oscilações do mercado internacional, o Senado aprovou um projeto que cria mecanismos para a renegociação de dívidas no campo. A proposta autoriza o uso de recursos do fundo do pré-sal e de outras fontes para financiar novas linhas de crédito destinadas a agricultores que acumularam prejuízos nos últimos anos.
2: O texto, aprovado com alterações, segue agora para nova análise da Câmara dos Deputados. Repórter Alexandre Campos.
3: Pelo texto, poderão ser beneficiários da linha de crédito especial os produtores rurais, associações e consórcios que no período entre 2019 e 2025 tenham registrado em duas ou mais safras perdas de no mínimo 30% da renda bruta agropecuária comprovadas por laudo técnico. Ex-ministra da Agricultura, a senadora Tereza Cristina, do PP de Mato Grosso do Sul, afirmou que a renegociação é essencial para o setor agrícola, que enfrenta um cenário de dificuldade motivado por diversos fatores.
4: Nós temos as commodities em baixa, nós temos os juros em alta, nós plantamos uma safra com $1 a 6 e estamos colhendo com $1 a 5. Isso é mortal para os preços dos agricultores, fora o problema que o Rio Grande do Sul teve climático e outros estados brasileiros.
3: O texto ainda permite a concessão de desconto para liquidação até o final de 2027 de dívidas de mini, pequenos e médios produtores rurais referentes a operações de crédito contratadas até 31 de dezembro de 2018 e a renegociação de dívidas de produtores de municípios nas áreas de atuação da SUDENE e da SUDAM.
1: E a regularização de áreas rurais embargadas por questões ambientais poderá se tornar mais ágil no país.
2: A Comissão de Agricultura aprovou por unanimidade um projeto que altera o Código Florestal e permite a celebração de acordos entre produtores rurais e órgãos de fiscalização para facilitar a recuperação e a regularização dessas propriedades. Repórter Marcela Cunha.
5: O projeto do senador Sérgio Petecão, do PSD do Acre, prevê que o produtor poderá buscar a regularização da área rural junto ao órgão ambiental. Esse processo será feito por meio de um termo de compromisso, com obrigações para interromper a irregularidade, reparar o dano e regularizar a área. E não vale para atividades como garimpo ilegal, grilagem e infrações em terras indígenas ou unidades de conservação. O relator, senador Zequinha Marinho, do Podemos do Pará, defende que o embargo, criado para interromper danos ambientais, não vire uma punição sem prazo definido.
6: Lá no meu estado, o estado do Pará, o que tem de gente que já cumpriu tudo, mas continua embargado, alguma coisa assustadora. A gente precisa regularizar isso para que a economia rural não venha quebrar, como está acontecendo em função desses embargos.
5: Entre as mudanças feitas pelo relator está um cronograma para análise de embargos que já estão em vigor, priorizando os mais antigos. Durante a discussão, senadores defenderam que o embargo fique limitado à área onde ocorreu a infração, sem comprometer toda a propriedade ou outras áreas vinculadas ao produtor.
1: Possibilidade de pais assumirem integralmente a educação dos filhos dentro de casa voltou ao centro do debate no Senado.
2: Defensores do chamado ensino domiciliar ou homeschooling afirmam que a modalidade amplia a liberdade das famílias e pode oferecer uma formação mais personalizada para crianças e adolescentes. Os detalhes com Márcio Maturana.
7: O presidente da Associação Nacional de Educação Domiciliar, Carlos Vinícius Reis, defendeu o chamado homeschooling com argumentos religiosos.
8: Quando Deus estabeleceu de maneira ainda mais clara que os pais deveriam educar os seus filhos, transmitir para eles a sua fé, a seus valores, a sua moral, a sua concepção, e isso nenhum Estado, nenhum regime, nenhuma Constituição poderia atentar contra.
7: O senador Eduardo Girão, do Novo do Ceará, foi o requerente da audiência e presidiu a reunião. Ele revelou que já foi feito um pedido de urgência para o projeto ser votado no plenário do Senado e disse que no Brasil o ensino domiciliar vem sendo prejudicado pela justiça.
9: Nós temos a presença de pais aqui que foram ameaçados, né? Inclusive com determinação de um juiz, com todo respeito a quem pensa diferente, para mim um militante.
7: A família citada por Girão participou da reunião e a experiência da condenação dos pais foi relatada pela filha Alícia Denardi, de 11 anos.
10: Meus pais foram condenados a 50 dias de detenção em regime semiaberto e esse é o único modo da gente conseguir continuar junto sem eles terem de dormir durante 50 dias com bandidos.
7: A presidente da Comissão de Direitos Humanos, Damaris Alves, do Republicanos do Distrito Federal, disse que o ensino domiciliar é uma tendência mundial.
11: O Brasil quer sentar no mundo inteiro com as nações ricas. As nações ricas têm o ensino domiciliar. Por que que a gente ainda, com relação a esse tema, quer ficar na idade das trevas, na idade primitiva?
7: A Comissão de Educação, onde o projeto está sendo analisado, já fez 3 audiências públicas sobre homeschooling. A maior parte dos debatedores considerou a medida equivocada por fazer uma contraposição entre família e escola, quando as duas são necessárias. O ensino domiciliar foi associado à falta de socialização, ao risco de violência no ambiente doméstico, à desvalorização dos professores e à desconsideração das crianças com deficiência.
1: E uma tecnologia brasileira capaz de identificar células cancerígenas em tempo real durante cirurgias foi destaque em audiência pública na Comissão de Assuntos Sociais.
2: A chamada caneta que detecta o câncer, desenvolvida por uma cientista brasileira, foi apresentada como uma inovação com potencial e parlamentares defenderam a incorporação da tecnologia ao Sistema Único de Saúde. Repórter Marcela Diniz.
12: A Maspec Pen é uma caneta que identifica em mais ou menos 10 segundos células cancerígenas. Testada em cerca de 450 cirurgias para a retirada de 12 tipos de tumores, a tecnologia permitiu uma operação precisa, sem retirada de mais tecido do que o necessário, o que reduziu o tempo de recuperação dos pacientes, a necessidade de novas operações e também de quimio e radioterapias complementares. A invenção é da cientista brasileira Lívia Schiavinato Eberlin, formada pela Unicamp e que atua hoje na Baylor College of Medicine, em Houston, no estado americano do Texas. No Brasil, o Hospital Albert Einstein é o primeiro fora dos Estados Unidos a conduzir testes clínicos em pacientes com cânceres de pulmão e tireoide. Em audiência no Senado, Lívia Eberlin defendeu a incorporação da tecnologia ao Sistema Único de Saúde.
13: Todos os dias a gente recebe uma mensagem perguntando: Lívia, quando que estará disponível no SUS? E essa é a realidade que a gente precisa mudar, né? O acesso à tecnologia de ponta tem que ser para todos.
12: A senadora doutora Eudócia, do PSDB de Alagoas, que presidiu o debate, defendeu rapidez nas análises da Anvisa e da Comissão Nacional de Incorporação de Tecnologias no SUS, a Conitec, para que a caneta detectora de câncer possa ser oferecida nos tratamentos oncológicos da rede pública de saúde.
1: Enquanto o mundo volta as atenções para o futebol com a abertura da Copa do Mundo masculina nesta quinta-feira, o Brasil segue avançando nos preparativos para receber a Copa do Mundo feminina de 2027.
2: O Senado aprovou um projeto que estabelece regras para a isenção do ISS sobre serviços ligados à organização e à realização da competição. A medida busca garantir o cumprimento dos compromissos assumidos pelo país junto à FIFA para sediar o torneio. Repórter Pedro Pincer.
14: A medida não cria automaticamente o benefício, mas estabelece uma base legal para que os municípios decidam, por meio de legislação própria, se vão ou não adotar a desoneração. A adoção de incentivos fiscais costuma fazer parte desse tipo de acordo internacional, com o objetivo de garantir a estrutura necessária para a realização da competição. Para o relator, senador Romário, do PL do Rio de Janeiro, a realização da Copa no Brasil transcende a questão econômica.
15: Agora, na Copa Feminina, sem projetos e obras faraônicas, estamos falando do mais importante, da essência do esporte, o legado social que ela deixará. Estamos falando de jovens e crianças que certamente irão se inspirar com as atletas e com a festa nos estádios.
14: O evento será disputado em Brasília, Belo Horizonte, Rio de Janeiro, São Paulo, Recife, Salvador, Fortaleza e Porto Alegre. O texto segue agora para a sanção presidencial.
2: Música. edição de Paula Gromba e trabalhos técnicos de João Lira, o Jornal do Senado fica por aqui. Acompanhe agora as notícias da Câmara dos Deputados. Boa noite.
1: Boa noite e até amanhã.

0: relator apresenta nova versão à proposta que criminaliza a misoginia.
1: Projeto prevê redução de desigualdades regionais no tratamento do câncer.
0: Câmara pode votar adesão do Brasil a medidas contra a violência no trabalho.
1: Boa noite. A Câmara pode votar a adesão do Brasil à Convenção Internacional que prevê punições e reparações para assédio e violência no trabalho. O repórter Antônio Vital tem os detalhes da proposta.
2: Ganhou o regime de urgência e pode ser votado pelo plenário da Câmara a proposta que aprova a adesão do Brasil à Convenção da Organização Internacional do Trabalho, a OIT, com medidas contra violência e assédio no trabalho. O regime de urgência permite que o texto seja votado diretamente no plenário sem passar pela análise das comissões permanentes da Casa, mas a votação provocou discussão com críticas da oposição. A Convenção 190 da OIT é o primeiro tratado internacional a reconhecer o direito de todas as pessoas a um mundo de trabalho livre de violência e assédio. Os países que ratificarem o texto ficam obrigados a adotar medidas, como proibir violência e assédio contra trabalhadores e garantir reparação às vítimas e sanções aos autores. A Convenção considera violência e assédio baseados no gênero como práticas inaceitáveis e inclui o assédio sexual como violência praticada contra as pessoas em razão do seu sexo e gênero. Outro trecho estabelece que as medidas previstas na Convenção se aplicam à violência e assédio que ocorre no trabalho, inclusive durante os deslocamentos do empregado. Deputados da oposição criticaram a adesão do Brasil à Convenção. Para o deputado Cabo Gilberto Silva, do PL da Paraíba, o texto pode acarretar punições aos empregadores, mesmo que a violência ocorra fora do ambiente de trabalho. Já o deputado Márcio Marinho, do Republicanos da Bahia, sugeriu alteração para que a expressão gênero seja interpretada como uma referência ao sexo da pessoa. O deputado Kim Kataguiri, do Missão de São Paulo, disse que os termos do tratado são vagos.
3: Obviamente, sempre se coloca palavras bonitas para tentar justificar enfrentamento a assédio, coisas que todos são favoráveis, mas quando você vai ver nas definições, você coloca que a violência e o assédio, a definição, um conjunto de comportamentos e práticas inaceitáveis ou ameaças de tais comportamentos que sejam suscetíveis de causar dano econômico. O que que é uma ameaça de um comportamento inaceitável capaz de causar um dano econômico?
2: A convenção entrou em vigor em 2021 e até 2023 já tinha sido ratificada por 27 países, entre os quais a Inglaterra, Espanha, Itália, Uruguai, Peru e Argentina. Na Câmara, parecer pela aprovação do texto apresentado pela deputada Fernanda Melchiona, do PSOL do Rio Grande do Sul, não chegou a ser votado pela Comissão de Relações Exteriores. Ela citou estudos que indicam que uma em cada três mulheres afirma ter sofrido algum tipo de assédio sexual no ambiente de trabalho. Ao defender o regime de urgência para a proposta, a deputada Jaque Rocha, do PT do Espírito Santo, disse que a convenção amplia o combate à violência.
4: Essa ratificação, ela cria uma base internacional para fortalecer e ampliar os instrumentos de combate à violência e principalmente fortalecendo leis, como nós aprovamos aqui, que cria o programa Emprega Mais Mulheres, para dar mais suporte às medidas administrativas e de proteção no serviço público e privado.
2: Ainda não há data para votação no plenário da Câmara da proposta que aprova a adesão do Brasil à Convenção da OIT sobre combate à violência e assédio no trabalho. Da Rádio Câmara de Brasília, Antônio Vital.
5: Trabalho.
0: Alexandre Lindemeyer, do PT do Rio Grande do Sul, celebra a aprovação na Câmara de proposta que acaba com a escala 6x1. O parlamentar afirma que a redução da jornada para 40 horas semanais representa um avanço para a qualidade de vida dos trabalhadores.
1: Alexandre Lindemeyer critica projeto apresentado no Senado que permite regime flexível de trabalho com pagamento baseado nas horas cumpridas. Ele avalia que a medida ameaça direitos trabalhistas ao reduzir a previsibilidade de jornada, salário e descanso.
0: Enfermeira Rejane, do PCdoB do Rio de Janeiro, critica o que classifica como terceirização da saúde pública por meio das organizações sociais. Ela avalia que o modelo das chamadas OSs impõe metas e cobranças que precarizam o trabalho

0: repasses federais para municípios e cria fundos para as regiões Sul e Sudeste. A repórter Noelle Nobre tem mais detalhes da votação.
1: Um pedido de vista coletivo adiou para o próximo dia 17 de junho a votação da proposta de emenda à Constituição que aumenta em um ponto percentual os repasses da União para o Fundo de Participação dos Municípios, o FPM. A proposta, em análise em comissão especial da Câmara, também cria fundos constitucionais de financiamento para as regiões Sul e Sudeste. O adiamento foi solicitado pelo deputado Reginaldo Lopes, do PT de Minas Gerais, um dos autores da PEC original, para que os parlamentares tenham mais tempo de dialogar sobre o texto elaborado pelo relator, deputado Arnaldo Jardim, do Cidadania de São Paulo. Lopes explicou.
2: E a ideia é que pudesse, então, construir uma transição para a aprovação desta emenda constitucional. Se for possível, eu preferia então que a gente pudesse, sei lá, suspender ou deixar para a gente apreciar na semana que vem.
1: O parecer de Arnaldo Jardim prevê que a União entregue a estados e municípios 53% da arrecadação do imposto de renda, do IPI e do novo imposto seletivo. Atualmente, esse índice é de 50%. Com a mudança, o FPM passará a receber uma parcela adicional de 1% em março de cada ano, somando-se aos repasses já existentes de julho, setembro e dezembro. O relator argumentou que o reforço no FPM é vital para prefeituras que lidam com custos operacionais crescentes. Além disso, o texto institui fundos para o Sul e Sudeste, destinando 1% da arrecadação federal para cada região financiar o setor produtivo local por meio de bancos regionais. O objetivo, segundo Arnaldo Jardim, é dar tratamento igualitário às regiões do país.
3: A região Nordeste já tem um fundo de desenvolvimento, a região Centro-Oeste também o tem, a região Norte tem um fundo de desenvolvimento e exatamente as duas outras regiões. As regiões Sul-Sudeste não têm.
1: O texto atual incorpora sugestões de outras propostas que tratam do assunto e estão sendo analisadas na Câmara. Da Rádio Câmara de Brasília, Noelle Nobre.
4: Economia.
5: Beto Preto, do PSD do Paraná, apresentou o projeto de lei que prevê a extinção do Conselho Administrativo de Recursos Fiscais, o CARF. Ele argumenta que o modelo atual contribui para a demora no julgamento de processos envolvendo grandes débitos tributários.
0: O deputado apoia um novo sistema de contestação fiscal no qual os contribuintes tenham acesso mais célere à análise judicial de seus casos. Para Beto Preto, a ideia é modernizar os procedimentos e tornar a relação entre cidadãos e administração tributária mais simples e eficiente.
4: Agricultura.
5: Rafael Simões, do União de Minas Gerais, cobra do governo federal medidas contra a concorrência desleal no comércio de leite importado da Argentina e do Uruguai. O legislador afirma que produtores brasileiros estão decepcionados com a falta de ação por parte do executivo.
0: Rafael Simões destaca a força da pecuária leiteira do Brasil para a economia nacional. Ele também defende a aprovação de propostas que criam uma linha especial de renegociação de dívidas de produtores rurais afetados por eventos climáticos com o uso de recursos do Fundo Social do Pré-Sal.
4: Transportes.
5: Eduardo Bismarck, do PV do Ceará, pede ao DENIT medidas para aumentar a segurança na BR-304, no trecho que corta o município de Aracati. Entre as reivindicações estão a retirada de lombadas das pontes sobre o rio Jaguaribe e a adoção de alternativas que reduzam os acidentes.
0: O parlamentar também defende a implantação de uma rotatória e o reforço da sinalização no acesso às praias de Canoa Quebrada, Marjolândia e Quixaba. Segundo ele, as intervenções são necessárias para melhorar a mobilidade e acompanhar o crescimento do turismo na região.
4: Segurança Pública.
5: A relatora da proposta que criminaliza a misoginia apresentou ajustes ao texto principal que está em debate na Câmara. A expectativa é que o projeto seja votado ainda este mês no plenário, como informa o repórter José Carlos Oliveira.
6: A coordenadora do Grupo de Trabalho de Criminalização da Misoginia, deputada Tabata Amaral, do PSB de São Paulo, anunciou ajustes no projeto de

0: lei sobre o tema, já aprovado no Senado e com possível votação no plenário da Câmara dos Deputados ainda neste mês, com relatoria da própria deputada. O texto original equipara a misoginia ao crime de racismo, o que a torna inafiançável e imprescritível. Tabata alterou principalmente a definição de misoginia.
1: A fim de preservar a uniformidade conceitual da legislação penal e processual penal sobre o tema, propomos a substituição dos termos ódio e aversão previstos no projeto para caracterização da misoginia pelas expressões menosprezo ou discriminação em razão da condição de mulher.
0: Tabata Amaral afirmou que a aprovação da proposta será avanço civilizatório essencial. A misoginia é descrita como fenômeno estrutural profundamente enraizado em relações de poder historicamente marcadas pela desigualdade de gênero. A deputada também identificou crescente disseminação de comunidades e redes de conteúdo na internet associadas à chamada machosfera, que difundem narrativas de hostilidade ao feminino e promovem processos de radicalização, sobretudo entre jovens. Entre outros pontos, o novo texto de Tabata Amaral prevê suspensão temporária de conta ou perfil de internet que veiculem conteúdo ilícito.
1: A gente precisa aprovar esse texto ainda nesse mês, porque enquanto a gente não atualiza a legislação, a gente vai ter criminosos que não só se sentem à vontade, mas estão sendo autorizados todos os dias a dizerem que mulheres podem e devem ser assassinadas, podem e devem ser humilhadas, podem e devem ser estupradas. É isso o que a gente quer combater.
0: Segundo a deputada, as audiências do grupo de trabalho da Câmara mostraram que o feminicídio é muitas vezes uma morte anunciada, precedida por violência verbal e simbólica. Tabata Amaral manteve a previsão de pena de 2 a 5 anos de reclusão e multa para crimes praticados em razão de misoginia, mas incluiu, entre os agravantes, o crime contra criança, adolescente e pessoa idosa ou com deficiência. O texto ainda poderá passar por novos ajustes até 16 de junho, quando será votado no GT e depois levado ao Colégio de Líderes e ao plenário, possivelmente na mesma semana, de acordo com a deputada.
1: E aí, fiquem muito à vontade nos próximos dias para me procurar, para que a gente possa ir ajustando e que traga, de fato, um consenso de todos os membros do nosso grupo de trabalho.
0: Tabata Amaral também definiu propostas prioritárias complementares ao projeto de lei principal. Duas já estão formalizadas e tratam do enfrentamento à violência digital contra as mulheres. A outra proposta é um anteprojeto sobre investigação e atendimento das vítimas de ato de misoginia com medidas de prevenção à violência doméstica e familiar contra a mulher. A deputada Talíria Petroni, do PSOL do Rio de Janeiro, manifestou otimismo quanto à rápida aprovação dos textos no Congresso.
2: Tem muitas diferenças que constituem as deputadas da bancada feminina, mas tem também muitas coisas que nos unem e, lamentavelmente, a violência é uma delas. 367 meninas menores de 18 anos foram vítimas de feminicídio nos últimos 5 anos. Uma vida inteira interrompida pelo feminicídio. Isso é chocante num país que, infelizmente, todo ano mata quase 1.500 mulheres por serem mulheres.
0: O grupo de trabalho ainda apresentou uma indicação ao Ministério das Mulheres para a regulamentação de medidas de prevenção e enfrentamento à violência digital contra a mulher, além de ações preventivas em articulação com os órgãos federais. Da Rádio Câmara de Brasília, José Carlos Oliveira.
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4: Política. Rogério Correia, do PT de Minas Gerais, exige apuração sobre documentos divulgados por reportagem a respeito de pagamentos do Banco Master ao filme Dark Horse, ligado à trajetória do ex-presidente Jair Bolsonaro. Ele afirma que o material indica repasses em dólar entre 2025 e 2026.
5: Rogério Correia questiona a origem dos recursos envolvidos. O deputado pede investigação sobre uma possível conexão entre as transferências feitas ao projeto cinematográfico e verbas da Previdência dos Servidores do Estado do Rio de Janeiro.
4: Coronel Crisóstomo, do PL de Rondônia, elogia a postura dos políticos da direita diante dos desafios enfrentados pelo Brasil. Ele afirma que os parlamentares de oposição têm contribuído para o fortalecimento da segurança pública, do agronegócio e de valores ligados à família.
5: Coronel Crisóstomo acrescenta que o país também precisa de mudanças na condução da economia para evitar mais pressão sobre a população. O deputado critica a política econômica do governo federal, citando o editorial da imprensa que alerta sobre o aumento de gastos públicos.
4: Ricardo Maia, do MDB, faz um balanço de sua agenda no interior da Bahia, destacando encontros com lideranças políticas e comunidades locais. Ele afirma que sua presença nos municípios fortalece o diálogo com a população e permite acompanhar de perto as demandas regionais.
5: Ricardo Maia também ressalta a participação em inaugurações e visitas a obras em andamento. Ele defende que a atuação no interior é fundamental para contribuir com ações voltadas ao desenvolvimento local e à melhoria da qualidade de vida da população.
6: Saúde.
4: A Comissão de Finanças e Tributação da Câmara aprovou proposta para ampliar o combate ao câncer e a assistência aos pacientes, reduzindo as desigualdades regionais de acesso ao tratamento. A repórter Sofia Peçanha tem os detalhes.
7: A Comissão de Finanças e Tributação da Câmara dos Deputados aprovou a criação de um Programa Nacional para Combate ao Câncer. Originalmente, o projeto estabelecia o Fundo Nacional de Combate ao Câncer e de Assistência a Portadores. Mas, por recomendação do relator do texto, deputado Merlong Solano, do PT do Piauí, a comissão optou por substituir o fundo pelo Programa Nacional de Combate ao Câncer e de Assistência a Portadores. Entre as prioridades previstas estão a prevenção e o diagnóstico precoce da doença, a ampliação do acesso aos serviços de oncologia, a qualificação de profissionais de saúde e apoio à pesquisa científica. Se a proposta for transformada em lei, o Ministério da Saúde deverá regulamentar o programa e definir as ações necessárias para sua implementação. Segundo Merlong Solano, ações de prevenção e diagnóstico precoce são fundamentais para aumentar as chances de sucesso no tratamento.
8: A gente sabe que o câncer é uma das enfermidades que mais agrava a vida das pessoas, mas felizmente ele cada vez mais tem cura, desde que haja cuidados preventivos e tratamento rápido, até mesmo precoce, se for possível, melhor. O que implica na montagem de toda uma rede de informação e de diagnóstico precoce.
7: O texto também determina que o programa prioriza a redução das desigualdades regionais no acesso aos serviços oncológicos. O relator afirma que a intenção é reduzir a necessidade dos pacientes se deslocarem longas distâncias para realizar exames, consultas ou tratamentos especializados.
8: Também no projeto, a gente estabeleceu a necessidade do Ministério dar especial atenção à descentralização dessa rede, no sentido de diminuir a desigualdade regional que existe em relação ao acesso ao tratamento do câncer.
7: A criação de um Programa Nacional de Combate ao Câncer será analisada agora pela Comissão de Constituição e Justiça, antes de seguir ao Senado. Da Rádio Câmara de Brasília, Sofia Peçanha.
6: Direitos Humanos.
5: Robinson Faria, do PP do Rio Grande do Norte, quer impedir a aplicação de punições baseadas na lei do silêncio em situações relacionadas a comportamentos de pessoas com transtorno do espectro autista. A ideia é evitar constrangimentos contra famílias atípicas.
4: Robson Faria afirma que a proposta surgiu após o relato de uma mãe de crianças autistas que teria sido ameaçada e intimidada em seu condomínio. Para o deputado, é papel do legislativo garantir mais respeito às necessidades das pessoas neurodivergentes divergentes e de seus familiares.
5: Termina agora o Jornal Câmara dos Deputados, produzido pela Rádio Câmara, com trabalhos técnicos de Wellington Teles e a apresentação de Val Monteiro e Luciana Vieira. Uma boa noite para você.
4: A Voz do Brasil está de volta amanhã. Boa noite.
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